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2: O município de Campo Mourão, na região metropolitana de Curitiba, ganhou uma nova Casa da Mulher, que receberá R$1.800.000 em investimentos da Secretaria da Mulher, Igualdade Racial e Pessoa Idosa. A estrutura será implantada no Jardim Copacabana 2 e vai concentrar serviços de acolhimento, orientação e apoio às mulheres. Os investimentos são uma forma de reforçar a estrutura de atendimento à população e ajudar a preparar a cidade para proteger a mulher e colaborar na autonomia financeira feminina. Para saber mais, acesse o portal amice.pr.gov.br e leia a matéria completa. E nos siga no Instagram para acompanhar as novidades em amice.pr.
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2: 9:34. 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

0: Obrigada.
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0: Valeu, Salvador! Valeu, Latifúndio!
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2: 953.
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3: 10 e 4. 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

eu aceitaria. Tá bonito demais.

0: Obrigado. Agora sim, a gente vai se aproximando do final e eu gostaria de agradecer a vocês pelo carinho, pela alegria. Ainda falta um pouquinho, mas a gente se despede um pouquinho antes para depois não ficar gastando tempo.
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0: Vamos lá.
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2: 10h34.
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1: 11:33.
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2: Minuto Ame-se.
3: Migrar é um direito de todas. Quando uma mulher sai do seu país à procura de novas oportunidades, é necessário que ela encontre o acolhimento necessário para se reestruturar. A maioria delas vem acompanhada dos filhos menores e precisam de mais suporte. Emprego, casa, estudos e saúde básica são alguns dos benefícios que uma imigrante pode encontrar assim que chega no Paraná. Esse é o assunto do Ame-se, o podcast da mulher paranaense, que apresenta o seu último episódio da terceira temporada, com a continuação da história da venezuelana Yusmari Pérez, que chegou no Brasil à procura de uma vida melhor. Assista a segunda parte deste bate-papo, já disponível pelo canal do YouTube Ame-se_PR.
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4: 12:02.
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1: Olá, eu sou o Diego Tirri e agora começa mais um Minuto da Educação, o boletim diário sobre a educação pública no Paraná. O merendeiro Evandro dos Santos, do Colégio Estadual Cívico Militar Professor Vicente de Carli, em Francisco Beltrão, no sudoeste do estado, está entre os finalistas da terceira edição do concurso Melhores Receitas da Alimentação Escolar, promovido pelo Fundo Nacional de Desenvolvimento da Educação. A competição reuniu 2.983 profissionais de todo o Brasil e teve 262 inscritos no Paraná, o quarto estado em número de participantes. A receita finalista de Evandro é o iaque do chefe, que leva espaguete, couve, brócolis, cenoura, repolho, açafrão e pimentões. Os 135 finalistas agora seguem para a votação popular, que vai definir as 55 receitas vencedoras. E este foi o Minuto de Educação de hoje. Você também pode nos acompanhar nas redes sociais. O endereço é educação.pr.
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0: 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Meia-noite e 32.
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0: Você anda namorando a minha filha com segunda intenção.
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3: No Ame-se desta semana, vamos mostrar que uma mulher...

0: Mulher imigrante não muda apenas de país, ela também muda de idioma, de cultura e de vivências, tudo em busca de melhores condições de vida, não apenas por si, mas pelos outros. E em muitos casos, ao migrar, a mulher deixa de trabalhar em sua profissão e para se restabelecer é preciso muito esforço e novas oportunidades para lutar contra as dificuldades. Com a segunda parte do episódio com o tema Recomeço Forçado, a realidade das mulheres imigrantes no Paraná, o AMICE finaliza sua terceira temporada com histórias reais e um bate-papo sobre os direitos da mulher estrangeira. Assista a segunda parte do episódio, já disponível pelo nosso canal do YouTube, AMICE_PR.
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3: 1 e 2.
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1: Olá, eu sou o Diego Tirri e agora começa mais um Minuto de Educação, o boletim diário sobre a educação pública no Paraná. O Instituto Paranaense de Desenvolvimento Educacional, o Fundepar, publicou o edital número 669 de 2026 para registro de preços destinado à futura aquisição de refeições e alimentos congelados voltados ao atendimento de escolas da rede estadual de ensino. O pregão eletrônico é um dos primeiros do Brasil com abrangência estadual voltado exclusivamente à alimentação escolar inclusiva para estudantes com restrições alimentares. O investimento máximo inicial previsto é de R$8.800.000, contemplando itens específicos sem glúten, sem lactose e opções veganas. O edital tem validade de um ano, podendo ser prorrogado por igual período. E este foi o Minuto da Educação de hoje. Você também pode nos acompanhar nas redes sociais. O endereço é educação.pr.
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8: 2 e 3.
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1: Minuto Ame-se.
2: O Paraná tem investido em capacitação de profissionais para reduzir a mortalidade materna e infantil. Em 2025, 46% dos óbitos decorreram de causas obstétricas diretas, entre elas hemorragias, transtornos hipertensivos e embolias. O principal objetivo da formação é o aperfeiçoamento prático e teórico de médicos e enfermeiros para agir diante de complicações críticas da gestação, parto e pós-parto. O curso é uma das metodologias mais respeitadas do mundo e prepara as equipes para agir com agilidade e eficiência frente a quadros de alta gravidade, minimizando riscos para a mãe e para o recém-nascido. Acesse a matéria completa pelo portal amese.pr.gov.br.
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1: Olá, eu sou o Diego Tirri e agora começa mais um Minuto de Educação, o boletim diário sobre a educação pública no Paraná. O estado do Paraná realizou um investimento recorde de R$54 milhões na compra de alimentos orgânicos para alimentação escolar da rede estadual em 2025. O valor, aplicado pelo governo do estado por meio do Fundepar, é o maior da série histórica da alimentação orgânica escolar no estado, iniciada em 2011. Na Semana dos Orgânicos, celebrada nacionalmente entre 24 e 29 de maio, os dados dos 5 primeiros meses de 2026 já contabilizam mais de R$23 milhões investidos e 2.220 toneladas de alimentos orgânicos distribuídos às escolas estaduais. Atualmente, a rede estadual oferta diariamente 1,5 milhão de refeições. E este foi o Minuto da Educação de hoje. Você também pode nos acompanhar nas redes sociais. O endereço é educação.pr.

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1: 3 e 2.
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1: Minuto Ame-se.
2: O município de Campo Mourão, na região metropolitana de Curitiba, ganhou uma nova Casa da Mulher que receberá R$1.800.000 em investimentos da Secretaria da Mulher, Igualdade Racial e Pessoa Idosa. A estrutura será implantada no Jardim Copacabana 2 e vai concentrar serviços de acolhimento, orientação e apoio às mulheres. Os investimentos são uma forma de reforçar a estrutura de atendimento à população e ajudar a preparar a cidade para proteger a mulher e colaborar na autonomia financeira feminina. Para saber mais, acesse o portal amese.pr.gov.br e leia a matéria completa. E nos siga no Instagram para acompanhar as novidades em amese.pr.
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3: 4 e 2.
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2: 4:32.
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1: Diretamente do quintal do meu compadre Zeca Pagodinho. Bebida fonte, meu compadre.

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4: 5 e 2.
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7: Dário Dom Pedro I, que ele queria a Constituição conforme sua vontade e seus desejos.
8: Sim, e seu poder,
7: e
8: né?
7: Seu poder.
8: Seu poder.
7: E não como os intelectuais pensavam isso naquela época. Até balançou ali a amizade dele com, né, o Andrade Silva lá.
8: Exatamente.
9: Deixa eu ver se eu entendi. É mais ou menos assim. Você está certo, desde que você faça a minha vontade.
8: Exatamente, é por aí. Exatamente. E essa Constituição, ele cria a Assembleia Constituinte, ele dissolve em 1823, manda fazer uma nova Constituição nos moldes do que interessava para ele, e ele outorga, isto é, obriga que ela passe a valer, não quer saber. É esta que vai valer, fim de papo. Quer dizer, cara pouco autoritário.
7: Exato.
8: Né? O que depois o Fininho também herdou-se autoritarismo. Né?
7: É que ele manteve, né, essa Constituição até 1891, foi mantida, e o poder moderador, que era uma vantagem para o imperador. Né? O imperador, ele tinha um poder acima
8: dos
7: demais.
8: E já aproveitando o ensejo, né, já vou falar da data de hoje, pode ser?
9: Manda, amigão, manda. Depois
8: e essa
9: vamos
8: data
9: para a federal,
8: tem muito a ver com você.
9: Diga.
8: Porque no dia 4/6... né?
9: De que ano?
8: Neste dia, quinta-feira, de 1900... Me faltou o ano aqui.
9: Poxa vida, que informação.
8: Eu dei uma mancada, me faltou o ano, desculpem.
9: Um dia você dirá.
8: No próximo ano.
9: No próximo
8: Mas
9: programa.
8: O nome da pessoa vale. Vou dizer os livros, tá? Que ele
9: Não,
8: escreveu.
9: manda, aí já ajuda.
8: Menino de Engenho.
9: Opa.
8: Fogo Morto, sua grande obra.
9: Zé Lins.
8: Riacho Doce. José Lins do Rego, que eu sei que você gostaria de comentar, mas eu tenho a data de morte dele. 1957.
9: Perfeito. Zé Lins do Rego pertence didaticamente à segunda fase do modernismo, bom modernismo brasileiro, dividido em ciclos. Isso interessa a história. Por que eu sempre enfoquei a história, Antônio Oswaldo? Porque há um retrato nesse sentido. Os ciclos, o ciclo dos Zé Lins do Rego, é junto com José Américo de Almeida, que foi o ciclo do açúcar. Junto com eles...
8: Até ele tem uma obra.
9: Sim. Ciclo. Junto com eles estava Raquel e Graciliano, vivendo aqui o ciclo da seca. E ainda nós tivemos o ciclo do cacau com Jorge, amado Jorge. E no sul, teu sul, Érico Veríssimo. Então perceba, vivendo o quê? O regionalismo. Então, o regionalismo dos pampas, por assim dizer. E ele viveu isso e trouxe com excelência essas obras, sendo Fogo Morto seu principal
8: e o
9: mais relevante
8: livro. Também, né? O Memorialista.
9: São livros relevantes, mas não com a força de Fogo Morto. O Riacho Doce, que virou novela pelas leituras globais e fez grande sucesso, novelinha das 18 horas há muito tempo atrás, novela de época, como sempre foi comum a essa emissora de TV fazer esses arranjos. Mas fica aqui o registro do ciclo do açúcar, com o Zé Américo, que escreveu uma obra só de grande destaque chamada A Bagaceira, que trata exatamente disso. E aí a economia brasileira, em função disso, não do açúcar, mais tarde este açúcar, de alguma forma, e a cana, conseguiriam trazer para nós também o etanol, o combustível que é invejado por outros povos, leia-se, Estados Unidos da América, que querem exatamente sobretaxar o país, porque tem rancor desta liberdade que o Brasil tem com a cana de açúcar e outras coisas também. Né? Alguns deles apenas. Fica aí. Exato. O registro. Certo, senhores? Certo. Bom, rapidamente, desfechando o programa, Tony Oswaldo, provinha da UFPR simulada, aconteceu no último domingo, dia 31, encerrando maio, e pelo que ouvi dos poucos que fizeram, foram apenas 1.600, poucos estudantes, 1.000 estudantes da rede pública, eles gostaram muito, acharam a prova interessante, com 4 alternativas.
8: Olha, eu dei uma olhada pela prova, e é uma prova que realmente eu gostei. É uma prova tranquila, os conhecimentos cobrados não foram de grande profundidade, eu devo dizer. Tá? As alternativas, dentro de um padrão legal, eu gostei das questões, mas é claro, é um simulado. Né? Eu não sei nem se o nível das questões corresponde ao nível que vai ser efetivamente, porque estava relativamente fácil, tanto em História do Brasil, Toniolo, quanto em história geral. Por exemplo, tivemos uma questão sobre Juscelino Kubitschek, a questão do plano de metas. Sim, sim. Né? Tivemos ali uma questão de Dom Pedro e algum tipo de pressões que Dom Pedro teria tido no seu governo.
7: No final do seu governo.
8: E aí a questão da Inglaterra e a pressão em relação à escravidão, à abolição da escravidão, ao fim do tráfico negreiro. Né? Quer dizer, algumas questões interessantes. Não deixaram de ser questões. Getúlio Vargas, como sempre, presente. Né? Getúlio Vargas é sempre freguês. Mas questões tranquilas. Valeu, eu não tenho nada contra. Valeu a pena.
7: O que eu achei bacana das questões é que elas não cobram nada que seja absurdo. São questões bem objetivas e assuntos muito importantes. Porque a história é muito vasta. Então, nós já fizemos críticas aqui, algumas provas da Federal, que cobravam assuntos que nós, como historiadores, sabe, não é o essencial, que é forte realmente para ser cobrado.
8: Eu achei interessante também que buscaram as guerras guaraníticas também.
9: Voltemos a esse assunto amanhã, eu quero comentar a redação também na sexta-feira, já ao limite do nosso tempo, mas amanhã já voltaremos com um pouquinho mais, estaremos aqui atuando sim, Oswaldo Toniolo e este que vos fala. Tenha um bom dia, aproveite seu feriado e vamos em frente. Até amanhã.
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Abrimos o Paraná Agora, a primeira edição, com imagens ao vivo aqui de Curitiba. Neste momento, tempo nublado na capital paranaense faz 13 graus. E vamos dar uma espiada em como está o clima em Guaratuba. Por lá no litoral, muitas nuvens, também faz 17 graus neste momento. Seja muito bem-vindo, seja muito bem-vinda. Nós seguimos juntos até às 7h30 da manhã. Estamos em rede pela TV Paraná Turismo, 97.1 FM, AM630 e também ao vivo pelo Facebook e YouTube. Vamos conferir o que é destaque nesta quinta-feira. Curitiba vive quinta-feira, uma das mais tradicionais celebrações da fé católica. Milhares de fiéis são esperados para a programação de Corpus Christi, que reúne missa, apresentações culturais e tradicionais tapetes que transformam as ruas da capital. E a celebração deste ano, aqui na capital, terá um diferencial. Os jovens da Igreja Católica vão apresentar encenações teatrais ao longo da Avenida Cândido de Abreu, reforçando a mensagem de fé durante a procissão. Um dos espaços mais emblemáticos da história cultural e industrial de Curitiba está iniciando uma nova fase. O antigo complexo da Brahma, no Rebouças, será transformado em um centro de inovação, tecnologia, cultura e economia criativa. Isso e muito mais no Paraná Agora, a primeira edição, que já está no ar.

0: Hoje, uma das mais tradicionais manifestações religiosas vai mobilizar Curitiba. A procissão de Corpus Christi deve receber milhares de fiéis para a programação que inclui missa, apresentações culturais, além, é claro, dos tradicionais tapetes coloridos.
1: Curitiba já acorda em clima de Corpus Christi. No centro cívico, os últimos detalhes das estruturas estão sendo finalizados. Em frente ao Palácio Iguaçu, o palco que vai receber parte da programação já está pronto. Na Avenida Cândido de Abreu, o cenário também começa a ganhar forma. É por aqui que milhares de voluntários vão confeccionar os tradicionais tapetes e por onde deve passar uma multidão de fiéis durante a procissão. Data que carrega um significado especial para os católicos.
2: O nome Corpus Christi vem do latim, a palavra latina então, que nada mais é do que um corpo de Cristo. Ele é hoje uma celebração da Igreja Católica, é um culto público de Jesus Eucarístico. Né? Então, quando amanhã estaremos passando pelas ruas, é a expressão pública de nossa fé. Para nós, católicos, Jesus se faz presente realmente na Eucaristia.
3: É daqui da Catedral Basílica de Nossa Senhora da Luz dos Pinhais que a procissão com o Santíssimo Sacramento vai iniciar um percurso de cerca de 2 quilômetros até a Praça Nossa Senhora de Salete. Pelo caminho, os fiéis vão passar sobre os tapetes preparados por milhares de voluntários. A expectativa é reunir cerca de 130 mil pessoas vindas de várias regiões do Paraná e de outros estados.
2: Nós temos hoje 146 paróquias. Teoricamente, cada paróquia tem um tapete, um espaço. Mas nós também temos o Colégio Arquidiocesano, que tem tapete, movimento de irmãos, a Evangelizar, né, o Grupo Evangelizar também tem lá o seu tapete. Então, acaba se multiplicando, né, os tapetes. Nessa divisão. Cada ano a gente tem diminuído, tá? Eles eram maiores, agora a gente reduz e acaba dividindo com outro que tem interesse também em confeccionar o tapete.
1: A programação começa às 8 da manhã, com a confecção dos tapetes feitos de forma artesanal, com serragem colorida, pó de café e casca de ovo. O ponto alto será a Santa Missa, às 3 horas, na Praça Tiradentes. O evento ainda terá apresentações teatrais, além do show do padre Reginaldo Manzotti e da participação do Ministério Colo de Deus. Neste ano, a celebração ganha um significado ainda mais especial ao integrar as comemorações pelos 100 anos da Arquidiocese de Curitiba.
2: Esse ano em específico, as 11 municípios que compõem a Arquidiocese são convidados também a estar presentes. Então, ele se torna especial porque não está proibido fazer tapete, né? Fazer o culto lá nos municípios, mas o convite para esse ano é que seja feito aqui, junto nesta festa da unidade.
0: Lembrando.

0: Que quem está em Curitiba, mas não puder acompanhar a celebração de perto, ou mesmo quem está em outras cidades do Paraná, vai poder conferir toda a movimentação ao vivo aqui na TV Paraná Turismo. Paraná Agora, a segunda edição, será apresentado diretamente do Centro Cívico. E hoje, durante a procissão de Corpus Christi, quem passar pela Avenida Cândido de Abreu vai poder acompanhar, além da procissão pelos tapetes coloridos, encenações teatrais realizadas por jovens da Igreja Católica.
1: A celebração vai além dos tradicionais tapetes coloridos e leva à Avenida Cândido de Abreu apresentações que misturam arte, fé e história. Ao todo, 6 palcos serão montados ao longo do percurso da procissão.
2: A gente tem pessoas que muitas vezes estão transitando pela avenida, muitas vezes estão passando pela avenida, que não tem a oportunidade de ser evangelizada muitas vezes através da palavra, não tem às vezes a oportunidade de conhecer o que é a nossa fé, e através das apresentações teatrais a gente consegue atingir aquele morador de rua que está passando, aquela pessoa que está visitando a nossa cidade, aquela pessoa que não tem muito um conhecimento do que é a nossa fé.
1: E é justamente por meio do teatro que muitas dessas histórias ganham vida. Jovens e adultos passam boa parte do tempo ensaiando para recriar episódios marcantes relacionados à tradição católica. As apresentações vão acompanhar todo o trajeto da festa de Corpus Christi e devem ajudar a aproximar o público de relatos que atravessam séculos de devoção.
3: A gente sabe que os jovens às vezes ficam meio assim, mas a gente está fazendo, incentivando para que eles venham, porque é algo lindo e é legal a gente poder movimentar os jovens, a juventude, ainda mais com algo tão importante para a nossa paróquia, né? Para a Igreja Católica realmente.
1: O tema das encenações deste ano é inspirado nos milagres eucarísticos e nas aparições marianas divulgados pelo jovem Carlo Acutis. Considerado uma referência entre os católicos, ele ficou conhecido por reunir e documentar relatos de milagres ao redor do mundo. As peças vão retratar histórias de fé, conversão e esperança.
4: A gente vestiu a camisa, aceitou o convite, então assim, a gente vai dar o nosso melhor para poder transmitir a mensagem, né, do que Carlos Acutis foi, do que ele é hoje para a nossa igreja. Então essa forma de arte vai ser bem interessante.
1: A expectativa da Arquidiocese é reunir mais de 130 mil pessoas durante as 10 horas de programação de Corpus Christi. Além das apresentações teatrais, a celebração terá missa, procissão, momentos de louvor e shows religiosos. O evento também marca as comemorações dos 100 anos da Arquidiocese de Curitiba. Para quem participa, essa é uma oportunidade muito especial.
5: Eu sempre estou incluída nesses eventos, seja servindo, seja cantando, e atuando é a primeira vez, mas eu acredito que toda forma de serviço é uma forma de servir, então está sendo muito legal, está sendo bastante diferente, e enfim, está sendo muito gratificante poder fazer parte desse momento tão especial para a nossa Igreja Católica, né?
0: Bacana, né? E agora vamos direto para a Rua Barão do Cerro Azul, onde está o repórter André Molina, que traz para a gente algumas informações, né, sobre esse dia especiais. André Molina, tá tudo bem por aí? Bastante movimentado, né, Molina?
6: Fica aqui, peraí, que a gente já fala com você.
7: Gostou, gente? Vai um pouquinho.
0: Tá tudo bastante movimentado aí, né, Molina?
8: Bom dia, Vinícius, todos que nos acompanham aqui no Paraná Agora, primeira edição. Eu estou aqui em frente ao palco que está sendo montado no Centro Cívico, em frente ao Palácio Iguaçu, ao lado da Assembleia Legislativa, aqui onde vai ter as cerimônias do feriado de Corpus Christi. Vão ser montados mais de 130 tapetes numa extensão de 2 quilômetros. E eu estou com a Zuciana Santos, ela que faz parte da organização aqui, da coordenação da montagem da infraestrutura do evento. Zuciana, como é que vai ser esse evento? Um evento aí que vai ser uma programação extensa durante todo o dia, começa agora às 8 da manhã, não é? Bom dia.
9: Bom dia a todos. É exato, nós iniciamos já às 6 da manhã, né, com os trabalhos. A montagem dos tapetes vai começar agora às 8 horas da manhã. Às 9 horas, os bispos vão aos hospitais com o Santíssimo, para que as pessoas que não podem vir até o evento possam também viver essa experiência do Cristo Eucarístico, né? Às 13h30, nós vamos ter uma momento de louvor com a banda Colo de Deus. É, isso daí no palco daí da Catedral. Aqui nós estamos no palco Salete, né? Teremos dois palcos. Às 14h30 a gente vai ter, já seguido desse momento com a Colo de Deus, já vamos ter o Padre Reginaldo Manzotti também, lá também na Catedral. Às 15 horas a gente vai iniciar com a Santa Missa. E depois, por volta das 16h15, nós teremos a procissão daí que segue da Catedral até esse local aqui onde nós estamos, né? Às 17h aí vai ter, 17h40 por aí, vai ter a bênção do Santíssimo, aqui também nesse palco com os nossos bispos, né? E em seguida daí o show com o Padre Reginaldo Manzotti. Então é um momento assim muito especial, onde as pessoas vão ter a oportunidade de viver a experiência do Cristo Eucarístico aqui. É, esse Corpus Christi já é considerado um dos maiores do mundo, né, e do Brasil, provavelmente o maior em número de pessoas. Mais de 130 mil pessoas são esperadas para o dia de hoje.
8: E agora, então, pela manhã, é mais esse trabalho da confecção desses tapetes aí, nesse trajeto aí de 2 quilômetros, né?
9: Sim, é a parte dos tapetes, mas também vamos atender a parte também social. Vamos ter também todos esses palcos, a gente tem uma programação também que inicia, né? Aqui também no Palco Salete a gente já vai ter também uma programação de louvor, de animação, né, com outras pessoas. Então é muito rico, assim, é um momento muito rico, que cada um faz a sua experiência, né, única.
8: E para você, o que representa?
9: Para mim é uma experiência maravilhosa. Eu já estou algum tempo fazendo esse trabalho, né? Faço parte do Santuário Nossa Senhora do Carmo, mas sou voluntária aqui nesse dia, e para mim é muito gratificante viver essa experiência, fortalecer a minha fé, e eu estou aqui para servir. É esse sentimento, assim, não somente de voluntária, mas de serva mesmo, e também ajudar as pessoas a viver essa experiência sendo canal de graça para elas.
8: Ok, Juliana, muito obrigado pela entrevista. Então nós estamos aqui na preparação, está começando ainda, né? Agora o negócio vai começar mesmo às 8 da manhã com a confecção desses mais de 130 tapetes nesse percurso de 2 quilômetros, e eventos aí que mobiliza toda a comunidade cristã aqui no centro de Curitiba. Deixo com você, Vinícius, aí no estúdio do Jornal Paraná Agora, primeira edição.
0: Obrigado, Molina, pelas informações. Agradeço também a sua entrevistada, viu? E uma área que por muitos anos fez parte da história industrial de Curitiba vai ganhar uma nova função. O antigo complexo da Brahma, no bairro Rebouças, vai ser transformado na Fábrica de Ideias, um grande espaço voltado à inovação, tecnologia e cultura, além da economia criativa. Eu acompanhei. O acionamento do botão deu o pontapé ao início das obras da Fábrica de Ideias. Um ato simbólico que chega com a assinatura da ordem de serviço para a construção do empreendimento, que vai ocupar o terreno e algumas edificações desta antiga fábrica de bebidas no bairro Rebouças, em Curitiba.
10: Fortalecendo a característica do Rebouças como bairro inovador e também fortalecendo o trabalho que nós temos feito, que é o centro da cidade. Aqui nós estamos num centro expandido da cidade de Curitiba, trazendo cada vez mais segurança, cada vez mais inovação e a frequência do público. Isso traz segurança e traz tranquilidade para a cidade de Curitiba.
0: O investimento será de mais de 296 milhões de reais. As obras, que devem ser concluídas em 2 anos, serão tocadas pelo consórcio Inova Paraná, vencedor da licitação.
11: A primeira etapa é a etapa de demolição. Vamos fazer a demolição dessas estruturas já existentes para preparar para as novas estruturas.
0: A proposta é tornar o local um centro de inovação, tecnologia, lazer e cultura. Na área de 63 mil metros quadrados, serão instalados anexos do Museu da Imagem e do Som, do Museu de Arte Contemporânea e o Museu da Comunicação e Inovação.
11: A cultura é fundamental aqui na Fábrica de Ideias, porque para você ter ideias você precisa ser criativo. E a cultura entra justamente nessa fortalecimento e incentivo ao pensamento criativo.
0: O complexo terá auditório, áreas de convivência e serviços gastronômicos, e será destinado à instalação de empresas de tecnologia, instituições de pesquisa e escritórios governamentais, criando um ambiente colaborativo voltado ao desenvolvimento de soluções inovadoras, ideias e empreendedorismo.
12: Além de nós recuperarmos aqui uma área estratégica, história industrial, parte da história industrial do Paraná, nós estamos fazendo um link, tá? Uma ponte para o futuro, que é exatamente na busca da inovação, do conhecimento, da cultura, das áreas que estarão sendo trabalhadas nesse centro.
13: A ideia é fazer com que esse espaço também possa amplificar todo esse trabalho de tecnologia, de novas startups, de fazer com que haja um network entre as empresas com soluções na área tecnológica, o olhar para a inteligência artificial, que é uma realidade do mundo e que nós temos que preparar toda uma mão de obra qualificada para as empresas que têm utilizado esse tipo de ferramenta e, acima de tudo, também para que o espaço público seja revitalizado e o poder público possa utilizar também desse espaço para trocar ferramentas e tecnologia que possa melhorar a vida do cidadão, possa melhorar a prestação de serviço da área pública.
0: E agora, muito bacana essa iniciativa, né, gente? Agora a gente vai dar um giro aí pelo nosso estado. Nós temos imagens do Trevo Cataratas, né, no oeste do estado, em Cascavel. Agora faz 14 graus por lá, a cidade que é considerada a capital do oeste paranaense, devido à sua força, né? Grande força no agronegócio e também como polo universitário. E me diz uma coisa, você já mandou sua mensagem aqui pra gente? Você pode participar conosco, mandando sua mensagem pelo nosso WhatsApp da TV Paranaturismo, mandar sugestões, comentar as reportagens. É simples. O telefone é o 41-3331-7551. Você pode também apontar o seu celular para o QR Code que aparece aí na sua tela, interagir com a gente, mandar sua mensagem. E olha só, tem gente que já mandou mensagem para a gente, a Mari Lucena, do bairro Santa Cândida, aqui na capital. Ela nos dá bom dia, né, com esse amanhecer aqui na capital paranaense, direto do Santa Cândida. Muito obrigado, viu, Mari Lucena? Olha só, ela manda uma foto, gente, do amanhecer, né, no Santa Cândida. Muito obrigado pela participação e você pode fazer que nem ela, mandar sua mensagem aqui pra gente, é simples. O número tá aí na sua tela, 3331-7551, ou também aponte o QR Code, a gente está esperando sua mensagem. E uma opção de lazer e turismo para quem está em Curitiba neste feriado é visitar o Museu Oscar Niemeyer. O espaço cultural funciona normalmente hoje, das 10 da manhã às 6 da tarde, com acesso às salas expositivas até às 5:30 da tarde. O MON continua aberto na sexta, no sábado e no domingo. Tem várias exposições em cartaz. Vale a visita, viu? Você encontra mais detalhes no site museuscarniemeyer.org.br. E me conta uma coisa, você tem medo de aranha marrom? Quem não tem, né? Uma pesquisadora aqui de Curitiba estuda aranha marrom há mais de 3 décadas e acaba de lançar um livro que traz o resultado dessas suas investigações científicas a respeito desse aracnídeo. Uma das espécies predominantes no Paraná se adaptou ao espaço urbano e encontra nas residências ambiente propício. Aqui no laboratório, eles analisam vários aspectos e comportamento das aranhas. Nesta experiência, que simula uma residência, por exemplo, a interação entre a aranha marrom e uma predadora é observada, possibilidade de se proteger da espécie com outras que não oferecem risco. Os 33 anos de pesquisa viraram um livro com um desdobramento nas redes sociais, com o objetivo de popularização da ciência e desse conhecimento sobre a aranha marrom. Além do livro Aranha Marrom, 30 anos de estudos biológicos, epidemiológicos e sociais, o trabalho é compartilhado neste perfil do Instagram. Até uma mascote foi criada para aproximar o público das informações.
14: Ali a gente tem esse conteúdo do livro apresentado para a sociedade em forma de posts, de vídeos, de entrevistas, de lives, de enquetes, de quiz. Então a gente usou diferentes ferramentas de comunicação para poder mostrar exatamente esse percurso.
0: Informação popularizada e na linguagem mais acessível, que pode fazer diferença no dia a dia. Apesar da aranha marrom não ser agressiva, ela é venenosa e pica quando for pressionada, como um ato de defesa. O Paraná é o estado com maior incidência de acidentes por aranha marrom no Brasil, concentrando mais de 26% dos casos nacionais. Curitiba e região metropolitana lideram as estatísticas. Somente entre 2023 e 2025, o estado registrou mais de 28 mil acidentes e milhares de notificações anuais. Só na capital foram registrados 54 casos com aranha marrom no ano passado.
14: Quando ela vai para dentro de casa, ela tem temperatura, tem chuva, protegida de chuva, protegida de frio. Além disso, os substratos que ela fica, caixa de papelão, quadros, são todos isolantes térmicos, tem substratos para elas se esconderem, elas acabam compondo uma quantidade grande de aranhas. Então, tudo isso vai somando para favorecer esse sucesso.
0: Pesquisa e obra que ajudam a entender com naturalidade as características das espécies e sobre o convívio harmonioso sem riscos.
14: A ideia é que as pessoas sejam empoderadas, né? Ou até letradas, vamos dizer assim, que tenham conhecimento de quais são as aranhas que potencialmente podem trazer algum risco, e ela tenha essa competência de se proteger dessas aranhas.
0: E você que está para pegar a estrada e dar uma esticada até o litoral para aproveitar o feriado, agora a gente tem imagens da BR-277. O movimento está tranquilo relativamente ali no sentido litoral, gente. Parece pista molhada, está um pouco chuvoso por ali. Cerca de 140 mil veículos devem circular nos dois sentidos da rodovia durante o feriado. A temperatura não subiu, continua, né? Apesar desse tempo aí mais nublado, 13 graus. Aqui na capital. E agora chegou o momento de conferir a previsão do tempo. Nesta quinta-feira, a circulação dos ventos predominantes no leste e sudeste se intensificam, favorecendo o ingresso de maior quantidade de umidade até o Paraná. Nessas condições, em Curitiba, região metropolitana e no litoral, o dia terá variação de nuvens, com possibilidade de chuva fraca e isolada, apenas entre a Serra do Mar e as praias. No restante do estado, o sol predomina e favorece a elevação gradual das temperaturas durante a tarde. As máximas passam dos 25 graus em Cidade do Norte, mantendo o padrão típico de outono, com manhãs mais frescas e tardes agradáveis. Vamos conferir como fica o tempo em algumas cidades aqui do nosso estado, no nosso mapa? Olha só, gente, tempo predominantemente ensolarado no Paraná. No norte do estado, em Londrina, a temperatura máxima chega aos 23 graus. Situação bem parecida, né? Em Maringá, no noroeste, onde os termômetros marcam de 12 a 24 graus. Em Cascavel, no oeste, também predominância do sol, mínima de 11, máxima de 22 graus. Em Foz do Iguaçu, também dia ensolarado por lá, a máxima deve chegar aos 24 graus. Na região central, em Guarapuava, os termômetros marcam de 9 a 19 graus. Em Ponta Grossa, nos Campos Gerais, a amplitude térmica é meio parecida, mínima de 10, máxima de 19 graus. Aqui na capital, mínima de 12 e máxima de 17 graus, tempo nublado com chuva por aqui. E em Paranaguá não é diferente, os termômetros devem marcar de 16 a 20 graus no litoral do estado. E agora a gente abre a nossa janela, né, para conferir como está o tempo lá fora. Em algumas cidades aqui do estado, você vê Londrina nesse momento, o sol despontando no horizonte. Lá no norte do estado faz 13 graus. Vamos agora ao oeste, você vê imagens aí de Toledo. O tempo ainda amanhece um pouco nublado, mas o sol está despontando ali, está querendo aparecer. Faz 14 graus neste momento em Toledo. E olha que bela imagem do nosso litoral paranaense, sol com um raio aí fazendo a festa, né? Tentando despontar em Pontal. Faz neste momento 17 graus no Paraná, apesar do tempo nublado, um belo espetáculo da natureza. E até domingo, o Antonina Blues Festival vai movimentar o litoral do estado. O evento oferece, aliás, ao público atrações musicais de graça nas ruas e pontos turísticos, como a Ponta da Pita e a Praça Feira Mar. É uma oportunidade para aproveitar o feriado na cidade, né, que tem uma das opções gastronômicas para todos os públicos. O festival é uma experiência que conecta arte, cultura, turismo e comunidade, transformando Antonina em um grande palco a céu aberto. Você encontra mais detalhes no site antoninabluesfestival.com.br. E a gente segue, né, circulando pelo estado. Nós temos agora imagens de Paranaguá na sua tela. Isso porque a Secretaria de Estado da Cultura inaugurou nesta quarta-feira o Museu Satélite do Museu Casa Alfredo Anderson em Paranaguá, aqui no litoral. Essa é a quarta unidade do projeto de descentralização que leva acervos estaduais ao interior do estado. A exposição de estreia é Calderari, A Mar Além do Mar. A mostra reúne pinturas, gravuras e objetos de Fernando Calderari, nome do abstracionismo aqui no estado. A exposição destaca a sucessão artística paranaense, porque Calderari foi aluno de Teodoro de Bona, que foi discípulo de Alfredo Anderson. Essa unidade satélite soma-se às unidades que já foram inauguradas em Londrina, Pato Branco e Maringá. E o projeto de descentralização cultural segue avançando em 2026. Ainda este ano, em Ponta Grossa, também vai receber uma extensão do Museu Casa Alfredo Anderson. Cascavel ganha uma unidade do Museu de Arte Contemporânea do Paraná, enquanto Guarapuava e Tunas do Paraná contarão com sedes do Museu da Imagem e do Som aqui do estado. Bacana, né? E o Edson Tomás está aqui para falar de esporte. Ele deixou uma mensagem para a gente. Vamos conferir.
15: Esporte.
16: Olá, um abraço, bom dia Vinícius, a todos que nos acompanham aqui no Paraná Agora. Movimentação da dupla Atletiba neste momento, depois da paralisação do Campeonato Brasileiro. Uma semana aí de algumas novidades administrativas do lado do Coritiba, Vinícius, com a demissão de alguns funcionários, remanejamento aí de alguns setores, mas em campo, Coritiba buscando recuperar jogadores que estão no departamento médico, né? Goleiro Pedro Morisco, o zagueiro Michael e o atacante Rodrigo Rodrigues são jogadores que devem ficar à disposição da comissão técnica quando retornar o Campeonato Brasileiro. É bom lembrar, só depois da Copa do Mundo, o Coritiba inclusive faz a última partida contra o Palmeiras jogando no Couto Pereira, mas tem toda esta movimentação neste momento. Do lado do Atlético, Vinícius, a novidade é o Rivaldo, Jorge Rivaldo, atacante de 22 anos, colombiano contratado, né, para ser aí uma sombra do Kevin Viveiros, artilheiro do Campeonato Brasileiro com 11 gols. Este jovem jogador, o Rivaldo, de 22 anos, colombiano, também tem 11 gols lá no futebol da Colômbia. É um contrato com o Atlético mínimo aí de 4 anos também. Esta movimentação, o Atlético deve fazer outras contratações pontuais também. Lembrando que o Coritiba terminou a primeira fase aí na sétima colocação, né, com 26 pontos. E o Atlético é G4, terminou com 30 pontos até a volta da competição após a Copa do Mundo. Mas o convite aqui também, Vinícius, é para o jogo de depois de amanhã, hein? Paraná Clube Paranavaí, decisão da segundona divisão de acesso na Vila Capanema. O jogo começa às 3h30. A transmissão começa um pouquinho mais cedo aqui na TV Paraná Turismo. É bom lembrar, né? Paraná Clube, melhor time da competição, venceu todos os jogos dentro de casa, único invicto, melhor ataque, melhor defesa. Grande campanha, o Paranavaí chegou ali como azarão no finalzinho, mas conquistou também a sua vaga na primeira partida semana passada, que teve transmissão aqui na TV Paraná Turismo, um empate em 1-1. Então assim, quem vencer no tempo normal leva o título de campeão paranaense da segunda divisão. Lembrando que as duas equipes já estão na elite, estarão disputando no ano que vem. Se permanecer empate no tempo normal, como aconteceu em Paranavaí, decisão nos pênaltis, todos os torcedores paranistas, né, claro, esperando esta grande decisão de sábado na Vila Capanema, certamente com um público superior a 13, 14 mil torcedores. E para finalizar, Vinícius, aquele convite também, né, para acompanhar a seleção brasileira, porque o Brasil faz seu último amistoso antes de estrear na Copa do Mundo, joga contra o Egito sábado também. E aí o Carlo Ancelotti fazendo algumas modificações, observações neste momento derradeiro de preparação da seleção brasileira. Tá falado? Um abraço, Vinícius.
0: Valeu, Edson. Tá todo mundo aí ficando ligado e já na expectativa, viu? Paraná Agora, a primeira edição fica por aqui. Para você que está ligadinho conosco pela TV Paraná Feliz, eu me despeço desejando um ótimo dia. Para você que nos acompanha pela 97.1 e pela AM630, nós vamos para um rápido intervalo. A gente encerra com imagens da BR-277 em Morretes. No litoral paranaense faz 16 graus por lá. Ótima quinta-feira para você.

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1: Olá, meu nome é Doralice Ferreira de Souza, Dora. Eu sou a coordenadora do projeto Construindo o Amanhã. É um projeto social, né, que nós atendemos crianças carentes mesmo, que nós temos as oficinas de taiko, dança japonesa, violão, dança comum e outros. Eu moro aqui em Açaí já faz mais de 50 anos, quando meus pais vieram para cá. E quando nós chegamos aqui, em 1970, com meus pais, Açaí era uma cidade algodoeira e trabalhava muito café. Com o tempo, depois da geada de 75, que acabou o cafezal, a cidade começou a outros ramos da agricultura. E nesse meio tempo foi uma mudança muito grande, daquela pequena colônia para essa cidade que hoje foi considerada a segunda.
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14: E agora nos acompanha ao vivo pela 97.1 FM, a M630 e também pelo nosso canal no YouTube. Eu sou Vinícius Carrasco e sigo com você até às 8 da manhã na companhia de André Molina. Olá, Molina.
15: Bom dia, Vinícius. Bom dia a todos que nos acompanham. Vamos dar o prosseguimento ao Jornal Agora aqui no Paraná Agora, a primeira edição no rádio.
14: Conosco você fica muito bem informado e você pode participar com a gente pelo nosso WhatsApp 3331-7516, DDD41, 3331-7516, DDD41. Mande sua mensagem para a gente. Agora são 7 horas e 37 minutos.

0: Saúde.
1: Com a popularização das redes sociais e das ferramentas de inteligência artificial, cada vez mais pessoas têm buscado respostas para sintomas e resultados de exames sem orientação médica. Embora o acesso à informação seja mais fácil, especialistas alertam para os riscos da autointerpretação, principalmente quando o assunto é câncer.
2: Em alguns casos, a busca por diagnósticos online pode gerar ansiedade e preocupação excessiva diante de sintomas comuns. Em outros, pode transmitir uma falsa sensação de segurança e levar ao adiamento de consultas e exames importantes para identificação precoce de doenças.
1: Para explicar quais são os limites dessa ferramenta, os cuidados ao buscar as informações de saúde na internet e a importância da avaliação médica para um diagnóstico correto, nós vamos conversar agora com o médico oncologista do Centro de Oncologia do Paraná, o Dr. William Castelães. Seja muito bem-vindo ao Paraná Agora, primeira edição.
3: Bom dia, muito legal estar aqui com vocês.
1: Doutor, bom dia, né? Para começar nossa entrevista, por que que tantas pessoas têm recorrido, né, a essas ferramentas de inteligência artificial, de perguntas, né, de buscas, para tentar interpretar sintomas e exames das doenças?
3: Bom, primeiro porque é de muito fácil acesso. A gente tem a rede social e a internet hoje disponível para praticamente qualquer pessoa que tenha um celular na mão com acesso à internet. Eu lembro muito bem, na época que eu estava na faculdade, eu entrei em 2002, lá para 2005 já se falava em Dr. Google, já se falava em Dr. Google para procurar informações a respeito de saúde. Isso evoluiu hoje, desde 2023 ou 22, com a introdução da inteligência artificial, a disponibilidade da IA para todo mundo, especialmente o chat GPT. As pessoas estão falando agora em Dr. IA. E, lógico, a IA é um aperfeiçoamento dessa ferramenta de busca de informações e que está disponível para todo mundo, mesmo quem não paga o chat GPT, usa a forma grátis. E aí que está o problema. Eu também uso o chat GPT para muitas coisas na minha vida, todo mundo acho que está usando isso, inteligência artificial, de alguma forma na sua atividade de rotina, mas eu vejo que o chat GPT entrega resultados com erros. Nem tudo é perfeito e preciso nas entregas de informação, tanto do Google quanto da inteligência artificial. E esse é o primeiro ponto que a gente tem que tomar cuidado nessa forma de busca por informações.
2: E, doutor, quais são os principais riscos de buscar o diagnóstico aí por essas ferramentas antes de passar por uma avaliação médica?
3: O risco maior é uma interpretação errada da informação que a IA e o Google entregam para nós. Porque ele é uma ferramenta tipo robô de busca automática. Ela vai buscar informações na internet de vários sites, vai combinar isso daí e vai responder para o usuário de alguma forma. E o que eu vejo no chat GPT é que ele tenta agradar o usuário. Ele tenta responder de uma forma que você gosta, não de uma forma que vai contra o que você está pensando. Ele quer te agradar na resposta.
2: Não de uma forma real.
3: Muitas vezes não é de uma forma real. Eu vejo isso comigo. Eu pergunto uma coisa e eu recebo uma resposta que não era o que eu queria. E eu sei que aquilo está errado. E quando você questiona o chat GPT que aquilo está errado, ele fala, é verdade. Você tem razão. Eu fiz um errinho aqui. Então, a maneira de interpretar essas informações é que pode levar aos riscos de autodiagnóstico, automedicação, autointerpretação de exames, sem uma inteligência humana em cima disso daí. E essa inteligência humana, nesse caso, precisa ser alguém da área médica.
1: E, doutor, nesse caso, né, com relação especificamente ao câncer, né, isso pode gerar uma preocupação, né, muito grande.
3: Eu vejo duas preocupações aí. Uma dois extremos. Um que você se alerta desnecessariamente quando não há necessidade disso. Dependendo das informações que você pergunta, a resposta que ele pode te dar é de que isso tem suspeita de câncer e a pessoa fica alarmada com isso, fica desesperada, criar uma ansiedade, até depressão. E no outro extremo, quando a IA te responde que aquilo não são sintomas gerais, que não precisa se preocupar, que pode ser uma vasta quantidade de diagnósticos relacionados àquilo e que a pessoa deixa de procurar um aprofundamento nos seus exames e com isso faz um diagnóstico mais tardio de câncer. Então, os dois extremos. Quando não tem câncer, a pessoa fica ansiosa, que é, ou que pode ser, e quando tem uma suspeita verdadeira de câncer, e a IA te responde que aquilo ali é normal. Então, de uma forma ou de outra, você está agindo errado. Ou atrasando um diagnóstico, ou se preocupando demais quando não haveria necessidade disso.
2: E, doutor, quais são os sintomas que mais costumam ser interpretados de forma equivocada por quem faz essas pesquisas na internet?
3: Basicamente, sangramentos, diversos tipos de sangramento, vaginal, retal, digestivo, respiratório, nódulos, nódulos no pescoço, nódulos na tireoide, nódulos na axila, nódulos de mama, resultados de exame de colonoscopia e exames de sangue. A pessoa precisa dessa informação, não consegue ler o termo médico, o termo técnico que está ali, então pergunta para a IA o que é aquilo. E nesse caso, eu acho até que a IA responde bem quanto à interpretação e tradução de termos médicos para uma linguagem leiga que o usuário está procurando ali. Nesse ponto, eu até acho que a IA faz bem. Mas, de modo geral, a gente vê emagrecimento, perda de peso, razões para perda de peso excessiva, também é uma das buscas mais frequentes dentro da IA e do Google. Nódulos e sangramentos, as três, e interpretação de exames, esses quatro pontos que a gente vê mais no dia a dia.
1: E no dia a dia do consultório, né, vocês têm observado um aumento das pessoas que têm chegado alarmadas, preocupadas ou até com informações que são desencontradas?
3: Sem dúvida, isso tem acontecido cada vez mais frequentemente. Praticamente ninguém chega a uma consulta médica hoje, no ambiente privado, pelo menos de saúde, que eu trabalho mais, sem ter passado antes por uma auto-pesquisa, auto-informação, busca de informações ou no Google ou na IA, ou combinando as duas coisas. Praticamente todo mundo já chega na consulta hoje munido de certas informações. E eu, na verdade, não acho isso ruim. Eu acho que isso eleva o nosso nível de conversa. Eu só preciso dar uma balizada ali, dar uma traduzida, colocar certos limites para a interpretação daquelas informações que ele já me trouxe, traduzindo para a linguagem que a pessoa precisa e fazendo uma coisa que a IA não faz, que é individualizando aqueles resultados, aqueles sintomas, para o que a pessoa precisa. A IA não individualiza, ela interpreta de uma forma geral. Então, sim, a gente tem visto isso muito frequentemente. Eu não tenho visto tanta ansiedade, mas eu tenho visto as pessoas já trazendo um caminhão de informações para que eu interprete.
2: Doutor, então, existe uma forma, então, de utilizar essas ferramentas online de inteligência artificial como uma complementação aí do tratamento? Ela pode auxiliar?
3: Com certeza pode. A gente só precisa saber como fazer essa pesquisa, como usar a ferramenta de inteligência artificial a nosso favor. Então, a melhor maneira é você perguntar para a IA, primeiro, interprete para mim o que é esse termo médico que aparece no meu exame. Segundo, esse meu exame está dentro de uma normalidade, de modo geral ou não? Terceiro, quem que eu devo procurar para uma avaliação mais especializada? Que especialidade médica que eu devo procurar? Então, você tem que fazer perguntas mais gerais, não perguntando, o meu diagnóico é câncer? Porque a IA pode te responder sim e não ser, que já não é aquela ansiedade que eu estava comentando antes. Então, fazer umas perguntas um pouquinho mais amplas, sem tentar fechar muito a resposta da IA para aquilo que você quer que ela responda.
1: É como se houvesse uma necessidade de calibração dessa ferramenta, doutor.
3: Exatamente, exatamente. Uma calibração, exatamente. Quem já usa IA há muito tempo, especialmente quem usa o ChatGPT na forma paga, você consegue ir calibrando aos poucos alguns projetos que você começa ali, assim que eu faço. Então, a resposta é um pouco mais acertada, porque você já treinou, vamos dizer, já ensinou a IA dentro da resposta que ela quer. Mas quando o usuário chega ali e entra na forma gratuita da IA, e seja, estou falando ChatGPT, mas poderia ser qualquer uma delas, né? Gemini, qualquer uma delas. Ela vai te dar uma resposta ampla, porque ela não conhece você ainda, então ela vai te dar a resposta mais ampla possível, e isso é que vai gerar aquelas contradições e confusões e ansiedades que a gente estava comentando aqui antes.
1: A orientação nesse caso seria ser mais específico, né? Para que ela consiga te respondendo com informações, sem minimizando esse aspecto, o risco do erro.
3: Isso, sendo específico, mas não perguntando assim, eu tenho câncer? Eu devo me preocupar? Porque pode ser que a IA diga sim e diga não para você, dependendo da maneira como você faz a pergunta. Como eu te falei, o ChatGPT ele quer agradar o usuário, ele quer responder de uma maneira que o usuário goste da resposta. E aí vem erros, né?
1: E qual que é a orientação que o senhor deixaria, né, para quem nos acompanha, né, sobre esse uso da ferramenta, os riscos, né, e como obter informações mais fidedignas em relação à saúde?
3: Usar a inteligência artificial com, vou dizer, moderação, mas usar com sabedoria. Pode e deve, eu recomendo sim que faça pesquisa em Google e na IA antes de vir para uma consulta médica, assim que você tiver um exame na mão, mas fazendo isso sabendo que a resposta que a inteligência artificial vai dar para você nem sempre é a mais correta. E você não pode se apegar somente naquilo ou substituir uma consulta médica por uma consulta feita na IA. Então, aquilo te traz informações, mas não elimina a necessidade de você procurar um profissional de saúde, seja de qual área for, para entrar junto contigo e interpretar aqueles exames. Então, usar de maneira inteligente a inteligência artificial.
1: E, sobretudo, né, consultar a IA, mas também consultar definitivamente um profissional de saúde.
3: Sem dúvida, sem dúvida. Complementa, as duas coisas se complementam hoje.
1: É super importante. Tá certo, então, doutor. É importante então, que o pessoal de casa que nos acompanha, né, fique atento, né, e tome todos esses cuidados.
3: Exatamente, isso mesmo.
1: Tá certo, doutor. Eu agradeço a presença do senhor aqui no Paraná Agora, primeira edição. Nós conversamos com o médico oncologista William Castelains, do Centro de Oncologia do Paraná. Ele explicou os riscos da autointerpretação de sintomas e exames pela internet e por ferramentas de inteligência artificial. Falou sobre os impactos dessa desinformação em saúde e destacou a importância da avaliação médica e do diagnóstico precoce no combate ao câncer. Muito obrigado pela sua participação aqui conosco. Agora são 7 horas e 48 minutos, 7h48. A gente segue com informações por aqui. Você tem agora informações a respeito do selo Clima Paraná 2026, que abre inscrições e reforça a agenda climática aqui no estado. Quem traz os detalhes é o Gabriel Ramos.
0: Estão abertas as inscrições para o selo Clima Paraná 2026. A iniciativa do Governo do Estado reconhece organizações públicas, privadas e municípios que adotam medidas para registro de emissões de gases de efeito estufa e promovem ações ligadas à sustentabilidade e à gestão climática. O formato das categorias permanece o mesmo adotado na edição anterior. As organizações privadas e os órgãos públicos podem participar nas categorias A, B, C e D. Já os municípios concorrem por meio da categoria Cidades. O selo Clima Paraná se consolidou como uma das principais iniciativas estaduais de fortalecimento das políticas climáticas. Mais informações você confere no site de notícias do Governo do Paraná.
2: E a celebração de Corpus Christi vai alterar o trânsito e itinerários do transporte coletivo nesta quinta-feira. Eu já estive agora de manhã lá pelo Paraná Agora, primeira edição, observando as preparações no Centro Cívico. E a celebração de Corpus Christi que vai ocorrer hoje vai provocar várias mudanças no trânsito. A previsão é de mais de 110 mil pessoas no evento. Os primeiros bloqueios começam daqui a pouco, né, já a partir das 8 da manhã, com a montagem dos tapetes. Já o bloqueio total do trajeto da procissão, que vai da Praça Tiradentes até a Avenida Cândido de Abreu, começa ao meio-dia. Às 3 da tarde ocorre a missa em frente à Catedral Basílica. Na sequência tem início a procissão que segue até a Praça Nossa Senhora de Salete, onde o encerramento está previsto para 6 da tarde, com o show do Padre Reginaldo Manzotti. A CETRAN vai reforçar o monitoramento e organizar desvios em diversas ruas da região. Ao todo, 44 linhas de ônibus terão itinerários alterados durante o evento. Os bloqueios devem ser liberados por volta das 8 da noite, após a limpeza das vias e a dispersão do público. Então, quem está ouvindo aí vai passar pela região do centro. Muito atenção, que o movimento vai ser intenso durante o dia de hoje.
1: São 7 horas e 51 minutos, 7h51, e olha só, gente, o DR Paraná informa que a ponte sobre o Rio da Várzea, na PR-427, entre a Lapa e o Campo do Tenente, será interditada neste fim de semana para reparos. O bloqueio total começa às 6 da manhã de sábado e vai até às 5 horas da tarde do domingo. No período serão feitas correções no tabuleiro de concreto e na cura do material. Os carros devem usar a estrada municipal não pavimentada como desvio. Caminhões e veículos pesados têm como alternativa a BR-116. A ponte tem cerca de 153 metros, é centenária e tem uma antiga estrutura ferroviária, né, e foi apontada pela rodovia, adaptada para a rodovia a partir de 1960. O DR recomenda o planejamento da rota aí durante essa interdição. 7h52.
2: 16 programas de pós-graduação das universidades estaduais têm padrão de excelência internacional. Informações detalhadas com o repórter Vitor Luiz.
4: As universidades estaduais do Paraná ampliaram a qualidade dos programas de pós-graduação na mais recente avaliação quadrienal da CAPES, referente ao período de 2021 a 2024. O Sistema Estadual de Ensino Superior passou a contar com 16 programas com notas 6 e 7, os conceitos mais altos da avaliação e que indicam padrão de excelência internacional. Ao todo, foram avaliados 171 programas de mestrado e doutorado das universidades estaduais paranaenses. Entre os destaques estão três programas que passaram da nota 5 para a nota 6: Ciências Biológicas e Enfermagem, da UEM, e Odontologia, da UEPG. Mais informações você confere no site de notícias do Governo do Paraná.
1: 7:53, 7:53, e o Corpo de Bombeiros Militar do Paraná orienta para quem for viajar no feriado de Corpus Christi a adotar cuidados simples dentro de casa para evitar incêndios e acidentes enquanto o imóvel fica vazio. A recomendação é desligar da tomada os aparelhos que não serão usados, manter apenas o essencial ligado, como geladeira, fechar a válvula do gás e verificar portas e janelas antes de sair. Outra orientação importante é manter a porta dos cômodos fechada. A medida ajuda a conter a fumaça e o fogo caso ocorra alguma emergência, como reforça a campanha internacional Close Your Door, que destaca as portas fechadas para redução e propagação da chama. Segundo os bombeiros, esses hábitos simples fazem diferença na segurança da residência durante a viagem e podem evitar, inclusive, prejuízos maiores. Caso de emergência, o contato dos bombeiros é o 193. 7:54.
2: E nesse período de feriado, né, que é um feriadão, dá para quem quiser e quem precisar tomar vacina providenciar, né? Nesta sexta-feira, pós-feriado de Corpus Christi, as 109 unidades de saúde de Curitiba vão funcionar normalmente e a população pode aproveitar o dia para atualizar a carteira de vacinação. A Secretaria Municipal da Saúde reforça o alerta. É hora de verificar no aplicativo Saúde Já se há dose em atraso e colocar as vacinas em dia, principalmente de crianças e idosos. A atenção maior é para a vacina contra a gripe, voltada ao público prioritário, como idosos, gestantes, crianças de 6 meses a 5 anos e pessoas com doenças crônicas. O objetivo é reduzir casos graves neste período de doenças respiratórias, né? Já hoje, durante o feriado, a vacinação contra a gripe é oferecida em 3 pontos da procissão de Corpus Christi, na rotatória da Prefeitura, na Praça 19 de Dezembro e na Praça Tiradentes, agora das 9 da manhã às 5 da tarde. A orientação é aproveitar o recesso para se proteger e evitar complicações de saúde. Então está aí a oportunidade nesse feriado.
1: Colocar a carteirinha em dia, né, Molina? Super importante. São 7:56, agora são 7:56, gente. E olha só, né? O prazo para os estudantes confirmarem a participação no Enem termina nessa sexta-feira. O Gustavo Vaz tem os detalhes.
5: Estudantes da rede estadual do Paraná que estão terminando o ensino médio têm até esta sexta-feira para confirmarem a participação no Enem. Neste ano, alunos de escolas públicas tiveram a inscrição feita automaticamente pelo INEP, mas precisam acessar a página do participante para validarem as informações e concluírem o processo. A confirmação é obrigatória e deve ser feita dentro do prazo. No sistema, o estudante também deve informar o município onde pretende realizar as provas, escolher a língua estrangeira e solicitar atendimento especializado, caso seja necessário. Mais informações você confere no site de notícias do Governo do Paraná.
2: E agora algumas informações importantes do feriado de Corpus Christi, que altera o funcionamento dos serviços do governo do Paraná. Nesta sexta-feira também vai ser ponto facultativo, com suspensão da maioria dos atendimentos presenciais. Serviços essenciais, como hospitais e segurança pública, seguem normalmente. Entre as mudanças, bibliotecas, escolas estaduais, Detran, Procon, farmácias do Paraná e Instituto de Identificação ficam fechados no período. A Copel e a Sanepar mantêm o atendimento online e serviços emergenciais. A SEASA funciona de forma parcial, enquanto museus e parques estaduais seguem abertos com algumas alterações de horário. O atendimento presencial retorna na segunda-feira, no dia 8, mas os serviços digitais continuam disponíveis durante todo o recesso. E todas as informações sobre o que abre e fecha estão no site paraná.pr.gov.br. Então, quem é turista, está de passeio aqui por Curitiba e nos acompanhando aí no rádio, no carro, pode chegar ali no museu, nos parques, que tem um horário especial aberto para a visita.
1: Faz 13 graus neste momento na capital paranaense. E olha só, as atividades em celebração ao mês do ambiente, do meio ambiente, já começaram e seguem com programação ao longo de junho, gente. As atividades começaram nesta terça-feira no Museu de História Natural, no Capão da Embuia, com palestras e visitas técnicas sobre fauna, répteis e pegadas de animais, envolvendo estudantes do ensino médio e também universitários. Na sexta-feira, o Dia Mundial do Meio Ambiente, tem uma programação da Secretaria Municipal que reforça ações de conscientização em toda a cidade. Entre os destaques, está no Parque São Lourenço, no dia 13, uma edição do especial do Amigo Bicho, com microchipagem gratuita de animais e entregas de composteiras. Ao longo das últimas semanas, de junho, também serão distribuídas mais de 20 mil mudas de árvores para a população. E no mesmo parque começa a instalação de placas de orientação sobre a Lei Lili, que determina o uso obrigatório de guia e coleira para cães em espaços públicos. A proposta é ampliar a educação ambiental e incentivar cuidados com o meio ambiente e com os animais. Fica aí a dica. 7 horas e 59 minutos. E assim, gente, nós encerramos esta edição do Paraná Agora, desejando a você, né, um ótimo feriado. Lembramos que a partir das 11h30 da manhã, quem nos acompanha pela TV Paraná Turismo tem aí um Paraná Agora segunda edição especial, direto do Centro Cívico, trazendo todos os detalhes, né, da programação de Corpus Christi.
2: É isso aí, Vinícius, um ótimo...

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3: Migrar é um direito de todas. Quando uma mulher sai do seu país à procura de novas oportunidades, é necessário que ela encontre o acolhimento necessário para se reestruturar. A maioria delas vem acompanhada dos filhos menores e precisam de mais suporte. Emprego, casa, estudos e saúde básica são alguns dos benefícios que uma imigrante pode encontrar assim que chega no Paraná. 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Assista a segunda parte deste bate-papo, já disponível pelo canal do YouTube Ame-se_PR.
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4: Olá, eu sou o Diego Tirri e agora começa mais um Minuto de Educação, o boletim diário sobre a educação pública no Paraná. O merendeiro Evandro dos Santos, do Colégio Estadual Cívico Militar Professor Vicente de Carli, em Francisco Beltrão, no sudoeste do estado, está entre os finalistas da terceira edição do concurso Melhores Receitas da Alimentação Escolar, promovido pelo Fundo Nacional de Desenvolvimento da Educação. A competição reuniu 2.983 profissionais de todo o Brasil e teve 262 inscritos no Paraná, o quarto estado em número de participantes. A receita finalista de Evandro é o iaque do chefe, que leva espaguete, couve, brócolis, cenoura, repolho, açafrão e pimentões. Os 135 finalistas agora seguem para a votação popular, que vai definir as 55 receitas vencedoras. E este foi o Minuto de Educação de hoje. Você também pode nos acompanhar nas redes sociais. O endereço é educação.pr.
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0: E vamos à história de hoje do nosso quadro Explode Coração desta quinta-feira. Olha que bacana, gente. Essa nossa ouvinte é do bairro de Santa Teresa, Colombo. Alô, isso, gente aí do Santa Teresa em Colombo. E ela quer abrir o coração, né? Quer abrir o seu coração, quer contar a sua história. Vou chamá-la, hein? Bom dia, minha amiga. Qual é o seu nome?
1: Bom dia, meu nome é Salete. Moro no bairro Santa Teresa.
0: Oi,
1: gostaria
0: Salete.
1: De fazer uma homenagem ao meu esposo Cícero. Queria falar que o meu esposo foi um grande homem na minha vida. Foi tudo para mim, que vivemos 40 anos felizes, que eu sinto muita falta dele. E que o tempo que nós vivemos, ele me deixou muita saudade mesmo. E eu amei muito e continuo amando. Então ele foi um bom marido, um bom em tudo, bom marido, bom cunhado, bom pai não foi porque nós não tivemos filhos. Ficamos 40 anos casados, mas nunca tivemos filhos, né? E vivemos juntos, esses anos era só felicidade, só felicidade. E nos conhecemos em 1975, em Paranapiacaba, quando eu cheguei do Nordeste. Eu cheguei do Nordeste no dia 30 de novembro de 75. Dia 1º de dezembro de 75 eu conheci meu marido. E nos conhecemos e como uma semana depois começamos a namorar. Namoramos um ano e meio e casamos. E casamos em 77 e ficamos 40 anos juntos. Foi amor à primeira vista. Nos vimos e já nos apaixonamos. Foi o único e grande homem que eu amei e hei de amar até o final da minha vida. Obrigada. Tenha um bom dia. Um beijo para você. Esta é a minha história.
0: Ô, minha querida Salete, Salete aí do Santa Teresa, aí na querida Colombo, um abraço a todos os moradores de Colombo também, né? E a história da Salete, hein? Bonita a história dela, né? Para o programa William Barbosa, fazer uma homenagem ao marido dela. Como é que é o nome dele? Cícero, que já faleceu, né? O seu Cícero é falecido. E que coisa linda, Salete, você dizendo aí, eu fui amada por esse homem e o amei muito e continua amando. Ela continua amando aí o seu Cícero, né? Continua amando, que legal. Disse que continua amando, continua apaixonada por ele. E é assim mesmo, né, gente? Existem amores, vamos dizer assim, para toda a vida. É o famoso amor sem limites. Como que é esse amor sem limites? Eu entendo que é um amor assim que cresce quando está longe, né? Porque quando você está perto da pessoa, né? Qual é a novidade? Não, mas quando está longe, aquele amor que você... Quanto mais longe a pessoa está, parece que aquele amor mais cresce. Parece uma eternidade. Quando está perto, parece pouco, né? Quando a pessoa quer ficar mais, quer amar mais, isso é amor mesmo, amor verdadeiro. E existe pessoas que vivem esse amor, né? Não adianta, às vezes a pessoa está meio revoltada e tal, né? Mas não existe esse amor, ele existe sim. Existe sim, pode não existir para você, pode não existir para mim, mas vai ter alguém que vive um amor assim, tá? Existe um negócio chamado paixão, que é diferente de amor. Eu estou apaixonado por você, isso passa, agora o amor fica. O amor, gente, eu particularmente, eu entendo que o amor é suave. O amor dura, não é tempestade. E vamos falar a verdade, né? Como é bom a gente amar de verdade alguém. E como você, Salete, pegar o telefone, ligar e dizer, William Barbosa, eu quero abrir o meu coração e falar de um bom marido que você teve, né? Uma boa pessoa, né? Você dizendo aí, você vai trazê-lo sempre dentro do peito. Isso é muito legal. Porque quem ama de verdade, gente, o amor dura e dura para sempre. É o amor de verdade.

0: Deixa eu dar um bom dia aqui para o nosso amigo César Augusto Marcante. Alô, Irati. Alô, minha querida Irati. Alô, César Augusto Marcante. E ele colocou aqui: bom dia, William. Liguei no seu programa bem na hora do Explode Coração. Legal o testemunho da Salete. Parabéns por esse quadro. Num mundo onde o interesse está à frente do sentimento, testemunhos como esse nos faz acreditar que o mundo ainda não está totalmente perdido. César Augusto Marcante, nosso amigo, nosso ouvinte de Irati, Paraná, ele colocou mais aqui, ó: o Roberto tem composições para todos os momentos. Valeu, meu querido amigo César Augusto Marcante. Alô, gente de Irati. Alô, Geisa Esteves, aí em Paranaguá. Bom dia, tudo de bom.
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0: Simbora, simbora, povo, estamos no rádio. Bom dia, bom dia, bom dia, bom dia, com alegria, bom dia com amor. Eu sou o William Barbosa desde pequenininho e quero te fazer companhia aqui na Rádio Paraná Educativa M630. Estamos juntos até o meio-dia de segunda a sexta. Estamos no rádio e já abraçando você, ouvinte, minha amiga, meu amigo. William Barbosa, estou te ouvindo aqui na minha casa. William Barbosa, estou te ouvindo no automóvel. William Barbosa, estou te ouvindo no trabalho. William Barbosa, daqui a pouco eu vou começar a te ouvir. Legal, legal, legal. Bom dia, bom dia, bom dia. Quero cumprimentar com muito carinho você, trabalhador, você, dona de casa, você, chefe de família. Quero cumprimentar você, que é motorista de aplicativo, né? Bom dia, bom dia, bom dia. Os taxistas, bom dia, bom dia. Bom dia para você que trabalha nos bares, restaurantes e lanchonetes. Muito bom dia, bom dia, bom dia. Bom dia para o pessoal da saúde. Com muito carinho aí para você que exerce essa profissão maravilhosa de médico, por exemplo, né? Os médicos, médicas, enfermeiros, enfermeiras, auxiliares de enfermagens, muito bom dia. Para você nas clínicas, nos consultórios, nos hospitais da vida, bom dia, bom dia, bom dia. Para você que trabalha nos hotéis também, bom dia, nos escritórios, bom dia, bom dia, bom dia. Para você que é um pequeno empresário, um grande empresário, muito bom dia. Para você que é vendedor ambulante, bom dia, bom dia. Estou mandando um abraço também para os meus amigos cabeleireiros, barbeiros, você que tem um salão de cabeleireiro, tem um salão aí de barbearia, bom dia, bom dia, bom dia. Bom dia para as costureiras, tricoteiras, bordadeiras, muito bom dia. Bom dia para você que trabalha com bolos, com doces, né? Para festas de aniversários, de casamentos, de separações e por aí vai. Divórcio, tudo bom bem? Dia. Bom dia, bom dia, bom dia. E quero cumprimentar com muito carinho também o pessoal da segurança pública, né? Policiais militares, o meu carinho, o meu respeito. A polícia militar, aos policiais civis, o meu carinho, o meu respeito. A nossa polícia civil, a polícia federal do Brasil, tudo de bom. Aos policiais da federal, um abraço para você que trabalha com a justiça, promotor, juiz, delegados, enfim. Vocês da segurança pública, tudo de bom. Os desembargadores, tudo de bom. Muito obrigado, gente, pelo carinho da audiência. E bom dia para você que é vigia também. Tem muitos vigias que trabalham à noite ou trabalham de dia. E também, William, quando dá um tempinho ali, eu estou te ouvindo. Bom dia a todos os vigias. Muito bom dia, sabe para quem? Para você que trabalha como entregador, né? Entrega no automóvel, entrega na moto, trabalha como entregador o dia todo aí. Muito bom dia para você também. Bom dia para as empregadas domésticas, diaristas. Bom dia, bom dia. Bom dia, bom dia, bom dia. É para você que não está fazendo nada. Muito bom dia, bom dia, bom dia. Bom dia, bom dia para você que é caminhoneiro. Alô, caminhoneiros do meu Brasil, transportadores do progresso deste imenso Brasil. Bom dia, bom dia. Carinho grande a todos os caminhoneiros, muita saúde, muita proteção. E bom dia também para você que é psicólogo, né? Para você que é psicólogo, psicóloga, para os professores, para os alunos, para as crianças, para os adolescentes, para o vovô, para a vovó. Tudo de bom para os filhos, tudo de bom para a família brasileira. Que Deus abençoe a todos. Muito obrigado pelo carinho da audiência. E o meu bom dia também, gente. Um bom dia muito especial para você que é trabalhador rural, né? William Barbosa, eu tenho um sítio, tenho uma chácara, ou tenho uma fazenda, ou eu sou funcionário de um sítio, de uma chácara, de uma fazenda, não importa. Você, trabalhador rural, tudo de bom. Você que é tratorista, bom dia, bom dia, bom dia. Que legal. Você que é motorista particular, muito bom dia para você. E bom dia para você que gosta de fazer o bem, que gosta de ajudar as pessoas, né? E sempre ter uma mão estendida a quem precisa. Isso é muito bacana. Tem gente falando assim, William, eu tenho uma vizinha aqui que ela adora ajudar as pessoas da rua, aqui do bairro, aqui da vila, e não quer saber de nada em troca. Ela faz isso porque ela tem uma alma maravilhosa, tem um espírito maravilhoso, né? Gosta de colaborar com as pessoas, isso é muito bom. Enfim, bom dia à nossa direção com o Hudson Weber e bom dia para você, ouvinte do William Barbosa, né? A pessoa mais importante para nós que fazemos o rádio. E todo dia tem alguém que pela primeira vez está acompanhando o programa, ou alguém que falou, escuta, você conhece o William Barbosa, o nosso amigo do rádio? Ah, nunca ouvi, não vou passar a ouvir hoje. Muito obrigado, seja muito bem-vindo, muito bem-vinda. E é muito simples, é muito fácil para você ouvir o programa William Barbosa. Atenção, você pode me ouvir pelo rádio, sintonizando a AM630, você pode me escutar pelo rádio, no velho rádio AM630, né? Não tem problema. E você pode baixar um aplicativo para me ouvir no celular. O aplicativo chama-se Rádio Paraná Educativa. 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Pode levar o William Barbosa para todo canto aí e me ouvir no seu aparelho celular. Você pode me ouvir no seu iPad, no seu PC, no seu notebook, sem problemas. E eu agradeço com muito carinho a audiência também dos meus amigos e amigas, dos grupos, das redes sociais que nós participamos, muitos que administramos, outros que participamos, e uma audiência muito grande online por toda a nossa Curitiba, por toda a grande região metropolitana de Curitiba, por todo o Paraná e por todo o Brasil, pelo mundo, né? Pela internet aí chegamos, lógico, no mundo todo. Isso é muito bom. Gente, tudo certinho, tudo prontinho. Que Deus abençoe a todos. Que Deus nos dê sempre muita saúde, muita proteção. Eu desejo tudo de bom para você que faz parte da minha vida através do rádio no dia a dia. Juntos com o programa William Barbosa. Alô, Curitiba. Alô, grande região metropolitana de Curitiba. Alô, meu querido estado do Paraná. Progressista estado do Paraná, meu querido Brasil, até o meio-dia, fica comigo!
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0: Uma quinta-feira maravilhosa na vida de todos nós. Eu quero passar os telefones aqui da produção do programa, William Barbosa, para você, minha amiga, meu amigo, aqui da nossa querida Curitiba, da grande região metropolitana de Curitiba, do Paraná e de todo o Brasil. Tanto você que me acompanha pelo rádio, sintonizando a frequência AM630, e você também que nos acompanha pelo aplicativo da Rádio Paraná Educativa. 41 é o nosso código de área, 41 é o DDD, 3331-7430 e o 3331-7432. 3331-7430 e o 3331-7432. Nesse clima, nesse pique, com muita disposição, com muita alegria, com muita fé no coração e agradecendo a Deus por mais um dia de vida, nós começamos às 8h30 e vamos até o meio-dia. O Ademar Marques, puxando aqui os nossos companheiros, a nossa equipe, a nossa bancada, como diz o professor Ricardo Trojan, na mesa de som, com aquela camisona tradicional. Eu costumo falar que essa camisona é a camisona da noite, né? Sabe aquela camisa quando você vai num showzão, quando você vai numa baladona, né? Onde está todo mundo ali tomando guaraná, refrigerante, suco de laranja, e framboesa, tirolesa, tudo que é esa. Ademar Marques na mesa de som, bom dia, tudo bem, Ademar?
2: Bom dia, William Barbosa, bom dia, companheiros da equipe, Ricardo Trojan, Celso Chadec, Nivaldo Walter, todos vocês aí que estão aqui na equipe de produção. Bom dia, William Barbosa, bem-vindo à vida, bem-vindo à alegria e bem-vindo à felicidade.
0: Amém, a todos nós, é o que eu desejo do fundo do coração, muita saúde, muita proteção para toda a nossa equipe de trabalho. Para os nossos ouvintes, quantas e quantas amigas e amigos do rádio que acompanham o programa William Barbosa. Bom, vamos fazer o seguinte então, Ademar. Vamos em dupla já.
2: Eu começo. Pergunta idiota.
0: Eu vou fazer o seguinte. O Ricardo Trojão, o professor Ricardo, está aqui no estúdio também. Abre o microfone dele e você responde a segunda parte. Ricardo, bom dia, bom dia.
3: Muito bom dia, William. Qual é a pergunta?
2: Pergunta idiota.
3: Resposta cretina.
4: Perguntas idiotas.
5: Respostas cretinas.
6: Jogador é expulso do campo.
7: Vamos ver se você consegue pegar o Romário aqui. Romário, Romário! Por que o juiz te expulsou?
8: Porque ele mostrou o cartão vermelho, parceiro.
4: Daqui a pouco tem mais. Perguntas idiotas.
5: Respostas cretinas.
9: Boa, boa, boa, boa. Fazia tempo que eu não ouvia alguém imitando o Romário. Esse cara estava imitando o Romário, né?
2: Tava certamente.
9: O Romário que usava esse linguajar, né?
2: O Romário, ele... Pois é, parceiro. Nós estamos aí, vamos vencer essa partida aí, né?
9: Mas o repórter também, sem noção, né, Ricardo?
3: Pois é, olha o tipo da pergunta, né?
9: Por que que o juiz se expulsou? Foi isso que ele perguntou, né?
2: Foi.
9: E como que o Romário respondeu, Ademar?
2: Ô, parceiro, ele queria me mostrar o cartão vermelho.
9: Não, ele não foi isso que ele respondeu, não. Ele falou assim, porque ele me mostrou o cartão vermelho.
2: Ah, é.
9: Sigamos, o Celso Xadec também está por aí para dar o seu bom dia, nosso companheirão Celso Xadec, seja bem-vindo ao programa William Barbosa, hoje é quinta-feira, bom dia Celso.
10: Bom dia William Barbosa, bom dia também Ademar Marques, bom dia Ricardo Trojan e um bom dia muito especial aos demais componentes da equipe do programa William Barbosa e um bom dia especial a você ouvinte. Estamos por aqui, um grande abraço e fica na paz de Deus, William Barbosa.
9: A todos nós, que Deus abençoe a todos e nós temos aí uma importante dica para a dona de casa também, as nossas amigas e amigos que acompanham, mas especialmente para você, que é dona de casa, que está acompanhando o programa William Barbosa, aqui na Paraná Educativa M630.
11: Dica da dona de casa.
12: Descongele uma galinha emergindo-a em água fria com bastante sal. A salmoura remove o sangue e a carne do peito fica branquinha.
9: Essa é a dica para a dona de casa. Eu sei que você, meu caro professor Ricardo Trojan, é metido a cozinheiro também. Bom, tá tudo bem com você, né, professor?
3: Então vamos lá. Primeiramente, bom dia, que eu não tinha falado bom dia para todo mundo. Então, bom dia, William.
9: Mais
3: bom dia.
9: Vez, bom dia.
3: Exato. Bom dia, Ademar. Bom dia, Celso Xadec, o Nivaldo. Bom dia a você que nos acompanha. E, pois é, né? Qual foi a pergunta mesmo?
9: Eu falei, o senhor é metido a cozinheiro
3: nas horas vagas. Principalmente domingo, né? Que tem um prato mais elaborado, tem tempo, aquela coisa toda, né?
9: Você gosta de fazer isso, né?
3: Eu gosto, mas eu gosto esporadicamente, né?
9: Esporadicamente.
3: Porque
9: o Ademar também é cozinheiro.
2: Eu também sou, mas eu faço mais o trivial mesmo, sabe? Eu gosto de inovar no tempero, mas eu só sei o trivial, que é o feijão com arroz, omelete, o picadinho de carne, a própria galinhada também sei fazer, e sei fazer um bom arroz a carreteiro também.
9: Olha aí.
3: Olha só, hein?
9: E você, professor Ricardo?
3: Eu gosto de inovar em ocasiões especiais, né? Pegar lá o livro de receita e tentar uma coisa mais elaborada, uma coisa que às vezes nem sei o nome.
2: Tipo o café da manhã para a esposa na cama.
3: Isso, assim, né?
9: Faltando pó, né?
3: Por aí. E por aí. E o último prato elaborado que eu fiz foi um quiche de bacon. Um quiche de bacon calabresa e tal.
9: Como é que é quiche?
3: Quiche.
9: Quiche de bacon.
3: Um quiche de bacon. O que eu fiz foi uma massa de tofu. Ele era para ser vegano, mas como eu gosto muito de produtos não veganos, né? Por exemplo, bacon, calabresa, então eu mudei um pouco a receita ali. Então aquela massa de grão de bico, uma massa bem, bem,

0: nome, falou até nome francês ali, sabe? Falou só prato chique ali.
1: A gente só ouve falar, né? Ou em filme, né, também.
0: Não, é, eu só ouço falar, tô igual a música do Zeca Pagodinho lá do caviar, sabe?
1: Pois é, uma comida caseira que você gosta de fazer assim...
0: O arroz bem temperado, o arroz branco, inclusive eu aprendi até com a minha esposa, ela me ensinou e eu adotei essa prática, que é lavar o arroz e com a pitada de vinagre para ele ficar mais branco do que o natural. Arroz com vinagre, lava-se com vinagre e ele fica muito branquinho e delicioso.
1: Lavar o arroz...
0: com vinagre, com água, vinagre. Né, e também vinagre, né?
1: Olha aí, eu acho que essa receita o professor Ricardo ainda não... Não aplicou?
2: Não, essa não.
1: Então, anota aí que é uma receita do professor Ademar Marques.
2: Isso, vamos anotar. Vamos trocar as receitas aqui.
0: É, certo, e já o feijão, né, eu gosto de deixá-lo de molho de 10 a 12 horas para depois cozinhar. Não precisa nem cozinhar na pressão, né? Na panela comum, em 20 minutos ele está cozido também, caldo grosso, inclusive.
1: Deixar de 10 a 12 horas?
0: De molho.
1: De molho?
0: De molho.
1: O feijão?
0: De molho.
1: Mas é tanto para o feijão branco ou preto?
0: Tanto faz. O de corda também. Tudo.
2: Mas aí tem que trocar a água do molho, né?
0: Tem que trocar, né? Dá umas duas trocas nesse período, né?
2: Deixa três
0: dedos acima do feijão, né? Acima do feijão. Deixa três dedos de água. A hora que, em 6 horas, ele consome aquela água. Ele já incha. E daí, mais uma dose de água, mais umas quatro, de 4 a 6 horas... ele já está no ponto de cozimento.
1: Estamos apresentando o programa William Barbosa, que agora também virou um programa de culinária. Né? Nós temos aqui dois chefes de cozinha e cozinheiros também. Algum tipo de carne, assim, um mais fácil que você sabe preparar, o Ricardo, professor Ricardo?
2: Olha, um que eu gosto muito é a picanha suína.
1: Picanha de porco?
2: Isso, exatamente.
1: Picanha de porco, bicho?
2: É boa.
0: Muito assim. Boa. Delícia.
1: Acho que eu nunca comi isso. Eu comi enganado. Hein?
2: Não, mas é bom. Você tempera ali com um pouco de alho, cebola bem picadinha, né? Um pouco de limão também. Fica muito bom.
1: Picanha suína.
2: Picanha suína. Testa hoje. Na sua janta, ali no almoço.
1: Ah, eu vou testar muito, né? Eu cozinho, que é uma... Você precisa de ver.
0: Tem tempo cozinha. Também, né?
1: Eu tenho aquele cooktop que fala, né?
0: É.
1: Um dia fora da minha casa, lá no meu apartamento, sozinho... Escuta, quanto tempo faz que você tem esse cooktop? Eu falei, faz uns 3 anos, desde quando eu mudei para cá. Você nunca usou. Ademar, e você, como é que você prepara uma picanha assim no... Picanha, né?
0: A picanha bovina.
1: Falando nisso, você já recebeu a sua picanha? Não,
0: não.
1: Ainda não.
0: Promessa, deve estar a caminho, né?
1: Tá.
0: Mas sobre a carne suína, o William Barbosa e Ricardo Trojan, eu já sou mais chegado no lombinho, e ou na costeleta, que chama, né? Costelinha.
2: Sim.
0: Então, a costelinha ou lombinho bem temperado no espeto em fogo alto.
2: Tá certo, isso aí.
1: Lombinho ou, bem temperado
2: suíno.
0: Ou a costelinha, né? Agora, a carne bovina, eu vou mais no tradicional, que é o filé ou alcatra ao sal grosso, né?
1: Tá certo. Ricardo Trojan, professor Ricardo Trojan.
2: Pois não.
1: Vamos explicar então para os nossos ouvintes, depois dessa aula de culinária de vocês dois aí, os dois chefes aqui tradicionais, aqui da capital, de São José dos Pinhais, Curitiba, São José. Como é que o ouvinte faz para baixar o aplicativo da Rádio Paraná Educativa para ouvir o programa William Barbosa todos os dias, em qualquer parte do Brasil e do mundo?
2: Para baixar o aplicativo é muito simples, é muito fácil. Basta acessar a loja de aplicativos do seu dispositivo eletrônico, seja o seu celular, seu tablet, seu iPad, o seu iPhone, enfim, o seu equipamento. Acessa lá a loja de aplicativos, digita Rádio Paraná Educativa, baixa, instala e lembre-se também de acessar ali, acionar a opção AM630 e pronto. Aonde tiver internet, você poderá acompanhar o William Barbosa, o seu amigo do rádio.
1: Muito bem. O senhor também, eu já falei aqui, mas para quem está ligando o rádio pela primeira vez no programa William Barbosa, né, está sintonizando hoje ou ouvindo pelo rádio na frequência AM630 ou me ouvindo aí pelo aplicativo que você acabou de explicar para o ouvinte, como é que o ouvinte faz, né? Porque com o aplicativo ouve ou no celular, num iPad, aliás, num iPhone, num smartphone, Pode ouvir também no iPad, no PC, no notebook.
2: Exato.
1: Tem sinal de internet, a pessoa vai ouvir o programa em qualquer lugar do Brasil e do mundo, como eu disse.
2: Exatamente. Né? Inclusive, hoje tem relógio, né?

0: chamam de smartwatch, que você pode conectar ali também e pode ouvir, descobrir essa tecnologia recentemente.
1: Tá certo. O senhor continua dando muitas aulas?
0: Bastante, todo dia.
1: Assoprando bastante?
0: Assoprando bastante, o saxofone, o clarinete.
1: E qual é a idade mínima para se aprender aí o clarinete ou o saxofone?
0: Olha, o aluno mais novo que eu tive começou ali com em torno de 10 anos, né?
1: 10 anos.
0: É, 10 anos. Aí tem uma questão do tamanho da pessoa com o tamanho do instrumento, porque é um instrumento de metal pesado, né? Então tem todas essas questões aí de logística, digamos assim. A pessoa tem a parte anatômica do instrumento tem que ser compatível com o porte físico da pessoa.
1: Muito bem, tá certo. Meu caro Ademar Marques, quem é que fala com o William Barbosa nesse instante?
2: Opa, William Barbosa, estamos na ponta da linha com a sua ouvinte, dona Leoni. A dona Leoni, que é do bairro Uberaba, aqui da capital do estado.
1: Dona Leoni, se não me falha a memória, dona Leoni Borges.
2: Exatamente.
1: Do bairro Uberaba. Dona Leoni, seja muito bem-vinda ao programa William Barbosa. Bom dia, dona Leoni. Alô, dona Leoni.
3: Bom dia, William. Bom dia. Consegui achar você, meu Deus, como eu te procurei na rádio, nunca imaginei que ia te achar.
1: Mas achou, né, dona Leoni?
3: Sou uma admiradora de você há muitos anos.
1: Eu vou pedir para a senhora, então, abra o coração, dona Leoni, eu estou te escutando aqui, eu, toda a nossa equipe, os ouvintes espalhados aí por toda a nossa Curitiba. Fale tudo aí que a senhora quer falar aí, porque é uma satisfação em recebê-la também, depois de tanto tempo, a senhora que diz que é uma ouvinte nossa já de há muitos anos. Pode falar, dona Leoni.
3: Pois é, William. Eu tenho 7.0 e adoro também, igual você fala ali, as pessoas ajudam as pessoas e são felizes. Eu sou muito feliz, porque eu ajudo sem, assim, pedir nada em troca, porque eu sei que eu estou fazendo para Deus e não para mim. E a gente quer, assim, o melhor para as pessoas, porque eu fui criada, assim, com muito amor e a gente sabe que a gente distribuindo amor recebe amor. Mas, ultimamente, eu não estou vendo nada disso, sabe? É olho por olho, dente por dente. Tá difícil o mundo de hoje em dia, né, William? E eu ouço você falando, as pessoas dando depoimento. Isso é importante para a vida da gente, né? E eu queria, assim, eu preciso ir aí na rádio, sentar e conversar com você. Tem várias coisas que a gente precisa de ajuda, sabe? Eu estou com uma vizinha aqui perto da minha casa, que ela usa as fraldas e está pedindo ajuda. E daí, então, eu gostaria que de quem pudesse ajudar, pode ligar para mim, eu passo o telefone da filha dela, daí ajuda ela, sabe? Porque ela está na cama e ela perdeu o filho, ela nem sabe. Ela está com Alzheimer, ela nem sabe que o filho já faleceu.
1: Meu Deus.
3: Dá dó, sabe? A gente não é nada nesse mundo, William, nada. Então, a gente tem que se dar as mãos e ajudar.
1: Eu concordo plenamente com a senhora, realmente não somos absolutamente nada.
3: Exatamente.
1: E nós somos, sim, aquilo de bom, errar todos nós erramos, mas aquilo de bom que aqui fazemos, né? Eu costumo dizer que a única coisa que a gente leva dessa vida quando você morre é aquilo de bom que aqui você deixou. É o que você leva.
3: Bem isso, William, bem isso. Que o amor não morre, o amor é tudo na vida da gente. Sabendo caminhar, você vai longe, né? Aí, então, eu estou pedindo ajuda para a mãe dessa amiga minha vizinha aqui. Eu moro aqui no bairro do Uberaba, perto da igreja São Estevão. E daí ela, tadinha, nem sabe que o filho já faleceu. Era ele que cuidava dela.
1: Meu Deus.
3: E morreu de repente, assim.
1: É...
3: E agora, ontem a minha amiga disse para mim, Leoni, nós temos que ajudar ela. Falei, eu já liguei lá na rádio, já pedi para eles me ligarem, eles vão me ligar, daí eu peço ajuda.
1: Bom, vamos fazer o seguinte. Quando a senhora tiver um tempinho, Faça uma visita aqui para a gente, aqui na Rádio Paraná Educativa, aqui no programa William Barbosa, viu, dona Leoni? Vem aqui que a gente vai fazer vamos bater um papo especial em cima disso aqui com a senhora. E deixa o seu telefone comigo, eu vou tentar passar também nos grupos de grupos de Facebook que a gente participa, que são muitos. Quantos anos tem essa pessoa, dona Leoni?
3: Acho que não sei se é 88 ou 82.
1: Ela sofre com Alzheimer, é isso?
3: Alzheimer e está na cama. Ela não... Ontem a Solange falou que ela não fala, ela só olha para você e daí dá dó, sabe? Dá dó porque ela não sabe que o filho morreu.
1: E o filho morreu faz tempo ou faz pouco tempo?
3: Faz, acho que... Agora esses dias, acho que
1: Só cuidado que acho que o telefone, quando a senhora está deixando o aparelho assim, ele está... Continue na posição que a senhora estava com o aparelho na mão, por gentileza, dona Leoni. Alô?
3: Oi. Falar.
1: Isso. Oi. Então, faz pouco tempo, né? Faz pouco tempo que ele morreu.
3: Faz pouco tempo que ele faleceu. E daí, ontem, porque eu tenho o grupo da melhor idade aqui na Igreja Menino Deus.
1: Pois
3: aí ontem a gente se reuniu, daí a Solange ontem pediu ajuda para quem podia ajudar com dinheiro para comprar fralda para ela, porque ela é uma pessoa muito humilde.
1: Quem
3: e aí que... ontem a gente arrecadou um pouco de dinheiro e elas foram comprar.
1: Quem que é a Solange, dona Leoni?
3: Daí é a minha vizinha.
1: A sua vizinha, que também gosta de ajudar, né? Que também gosta de ajudar.
3: Ela fica lá com ela, quando a filha não pode ficar, ela fica e não cobra nada.
1: Que mulher maravilhosa também, assim como a senhora, e todas que estão ajudando. Uhum. Eu quero então fazer esse convite para a senhora vir aqui pessoalmente, para a gente bater um papo no ar aqui no estúdio aqui também, e convide a Solange também, se quiser, não tem problema.
3: Isso, eu vou levar a Solange junto, que daí ela dá mais detalhes. Eu vou ver com ela qual é o dia, e daí eu combino com a Ademarca para a gente ir aí, tá bom?
1: E eu estou pedindo aqui para o Ademar nesse momento também, o Ademar também vai ajudar divulgando aí no programa dele às 14 horas, pois não, Ademar?
2: Ah, sim. Primeiramente, bom dia, dona Leoni, tudo bem com a senhora?
3: Bom dia, Ademar. Eu estou bem, graças a Deus. Melhor agora conversando com vocês.
2: Que bom, dona Leoni, a senhora participando aqui do programa do William Barbosa, o seu amigo do rádio. Aliás, sim. O seu amigo de muitos anos, né? Então...
3: Muitos anos, que eu procurei esse cara até que eu achei.
2: Que bom. Eu fiquei feliz quando a senhora me disse ontem que estava procurando... Ela iniciou uma verdadeira caçada humana, William Barbosa, procurando você todas as rádios, não achava. De repente, ela ligando o rádio, passeando no dial do rádio lá, escutou tua voz, conheceu, vou ligar para lá. E ligou ontem, falou comigo, e eu falei, não, a senhora vai falar com o William amanhã, que era hoje, né? E deu certo. Então, vou fazer o apelo também das fraldas no meu programa da tarde, às 2 da tarde, tá bom?
3: Exatamente. É porque a gente, igual eu falei para ele, a gente não é nada nesse mundo. Se um não ajuda o outro, esperar pelo governo, o governo não faz nada. Infelizmente, o governo é só ele. A gente não, a gente tem que se dar as mãos.
1: Bom, o telefone da senhora?
3: É o 987.
1: Esse é o da dona
3: Leoni. 50.
1: 987?
3: É. 50 2484.
1: 2484. Tá. Aguardo.
3: A minha casa.
1: Sim.
3: É 3206 04
1: 13. Ok. Aguardo então um novo contato da senhora. Se não falar comigo, pode falar com a Ademar sem problemas e marcar um dia para a senhora vir aqui com a Solange para a gente fazer tentar dar uma força legal aí para essa sua vizinha, viu?
3: Viu, William? Esse meu telefone é WhatsApp, você pode me adicionar, eu não sei adicionar,
1: pois
3: aí
1: não.
3: Fica mais fácil para a gente agendar um dia para ir visitar você.
1: Então, ok, qualquer coisa
3: eu vou ver com a Solange qual é o dia que ela pode ir, porque também não pode deixar a senhorinha sozinha. Então, eu vou ver com a Solange qual é o dia que a gente pode ir aí, e eu combino com você para nós te visitar.
1: Como que é o nome dessa senhorinha? Quem é o nome
3: da senhorinha, eu não sei. Eu só sei da minha vizinha, que é Solange.
1: Tá. E essa mulher, ela não tem filhos, dona Leoni?
3: Tem uma filha e o filho faleceu, né?
1: Ah, o filho... Então, ela só tem uma filha.
3: É, e a filha trabalha, né? Daí, então, depende dos outros para ajudar a cuidar da mãe.
1: Resumindo, ela precisa de ajuda, né? A filha faz a parte dela, mas precisa de ajuda. A mãe precisa de ajuda.
3: A filha posa com a mãe, né?
1: Sim,
3: aí,
1: sim.
3: Durante o dia, os vizinhos que podem vão ficar com ela, para ela não ficar sozinha. Não pode ficar sozinha.
1: Tá certo. A gente conversa na sequência, então, dona Leonir. Tá combinado?
3: Combinado. Um bom final de semana para você. Hoje... Estou feliz que consegui falar com você.
1: Então vamos fazer o seguinte. Que tipo de música que a dona Leoni gosta de ouvir?
3: Eu gosto, meu Deus. O que mais me toca o meu coração é do Roberto Carlos. Amigo.
1: Amigo com o nosso querido rei Roberto Carlos. Então nós vamos rodar a canção.
3: Exatamente.
1: Amigo. E agora eu falo para você, ouvinte, que me acompanha em casa... que me acompanha no automóvel, que me acompanha no trabalho, na cidade, no sítio, na chácara, na fazenda. Dá uma paradinha, reflita nessa pequena história que a gente ouviu aqui, de uma mulher que tem, me parece que 80 anos, ela sofre de Alzheimer, a filha trabalha durante o dia e ela tem que ser cuidada por bons vizinhos, por pessoas maravilhosas, assim como a dona Solange, que é a vizinha da dona Leoni, que estão preocupadas, porque a mulher ela não lembra de mais nada. Né? Quem tem alguém com Alzheimer na família vai saber do que a gente está falando. É uma pessoa carente, que vive com pessoas trocando fralda, etc. e tal, precisa. E, de repente, você que está me ouvindo aí, você reclama por tão pouca coisa, né? Está com saúde, está com saúde, está andando para lá e para cá, reclamando da vida... Eu costumo dizer sempre aqui, eu prefiro ficar sem nada, mas não me tira a saúde. O resto pode tirar tudo.
3: É verdade.
1: Entendeu? Mas a saúde...
3: É verdade.
1: Não.
3: O resto você tira de letra, né, William?
1: Exato. Dona Leoni, faremos contato na sequência, tá bom, querida?
3: Com certeza. E eu ofereço essa música a todos os amigos que amam essa música. E um bom final de semana para vocês. Que Deus abençoe você, essa pessoa maravilhosa que você é, o Ademar, enfim, todos da rádio que gostam de ajudar as pessoas. Isso é importante, muito importante, uma coisa que eu aprendi de berço. Ajude e não olhe para trás quem você ajudou. Sempre ajude, sempre que você puder, que Deus sempre está te ouvindo. E é verdade.
1: Que Deus te abençoe.
3: Beijo nesse
1: sempre.
3: Coração lindo de vocês.
1: Beijo, dona Leoni. Fica com Deus.
3: Amém. Tchau.

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2: E vamos dando sequência no programa William Barbosa, nesta manhã de quinta-feira. Nós que estamos no rádio todos os dias, das 8h30 da manhã até o meio-dia. E eu fico muito feliz, porque ao longo da minha carreira no rádio, nós que temos aí, esses dias eu estava fazendo as contas, né? E eu vinha com esse discurso de que eu tinha 35, 34 anos de profissão, na verdade eu tenho mais de 40, sabe? Daí olhando eu falei, William, você realmente sempre foi muito ruim em matemática, desde a época que você estava na escola, né? Ruim em matemática faz mais de 40, então eu fico muito emocionado quando de repente a dona Leonie fala, William, te descobri, te achei na Paraná Educativa, né? Outras pessoas, William, onde é que você andava? Agora eu já te achei, te encontrei. Então é uma história que a gente construiu no rádio, uma história positiva, uma história de verdade, uma história sem mimimi, né? Sem fazer ondinha, sem fazer tipo. E, então eu sou muito feliz e você que está me ouvindo aí pode ter certeza, eu sou um cara extremamente sincero. Às vezes a gente fala as coisas aqui e depois a gente é cobrado porque a gente não gosta de mentira e não gosta de enrolação, né? Essa escola da embromação e da enrolação, eu fui expulso porque eu não era enrolador e nem embromador, então eu não servia, né? Puxa saco, então, Jesus amado, né? Então, só para vocês terem uma ideia, se quiser apresentar algum puxa-saco para mim, guarde ele para você. Deixa ele lá na esquina, lá nos cafundó do Judas. É mais ou menos assim. Então, eu fico muito contente quando a gente recebe esse tipo de ligação, esse tipo de participação, quando a gente conhece pessoas assim que nos acompanham, né? Que vem sabendo de tudo que a gente vem fazendo através do rádio, né? Como é que é essa nossa profissão levada a sério. Ok? E vamos lembrando que ao meio-dia, às 12 horas, nós temos a Patrícia Armentano com Justiça para Todos, um programaço aqui na Paraná Educativa. Depois, às 12h30, tem o Esporte com o Evilásio Pinheiro aí também, enfocando o futebol amador, né? O futebol profissional com toda a equipe, às 12h30. Às 13 horas, nós temos a Miriam Rocha com o programa Destaque. E às 14 tem você, né, Ademar Marques.
3: Realmente, William Barbosa, às 14h estou aqui com o programa Tarde da Educativa e vou até às 16h,
2: hein? E às 16h chega mais um mestre da comunicação.
3: É o nosso seresteiro, o Tobias de Santana, com Siesta e Seresta.
2: Um programa inteligente, com canções que você não ouve no rádio, né? Muito difícil.
3: É difícil, por aí ninguém mais faz um programa com essa qualidade, com esse nível, né?
2: Tá certo. E às 17h, quem chega?
3: Chega a voz macia, a voz romântica, Nivaldo Walter, com o programa A Volta do Sucesso. Ele vai até às 19h.
2: Exatamente. E o programa William Barbosa, às 8h30 da manhã, de segunda a sexta, aqui na Rádio Paraná Educativa M630. Eu costumo dizer o seguinte, que se você quer ouvir um programa, uma emissora raiz no AM, tem a nossa emissora aqui, que é a Rádio Paraná Educativa, que nos recebe. Então, eu só tenho que agradecer, né, por a gente ter essa oportunidade de ainda poder relembrar o velho Rádio AM do jeito que ele era feito e é feito. Com muito orgulho, tá bom? Bom, temos o momento cidadania. Vamos com a utilidade pública, momento cidadania no rádio.
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4: Direito à educação. 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
2: Direito do consumidor, o momento cidadania, tudo isso rola para você aqui no programa William Barbosa. E hoje, às 11 da manhã, nós vamos ter uma participação muito importante na sessão Meu Médico, Meu Amigo, com a doutora Helena Araújo, ela que é uma competente profissional de medicina, cirurgiã vascular, né? Então, a doutora Helena Araújo, cirurgiã vascular, comigo às 11 da manhã, aqui no programa William Barbosa. Bom dia, doutora Helena.
5: Olá, William Barbosa. Aqui quem está falando é a doutora Helena Araújo, médica cirurgiã vascular. Daqui a pouco estarei participando ao vivo do seu programa aí na Paraná Educativa, AM630. Um abraço a todos e até às 11 da manhã.
2: Combinado, doutora Helena Araújo, até às 11 da manhã. Agora vamos aprender um pouquinho de informática na sessão Terabyte aqui do programa William Barbosa.
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7: Vamos com as dicas de informática de hoje. Você sabe o que é o processador de um computador? O processador é o cérebro do computador. Ele é o responsável pelas funções de cálculo e tomada de decisões, no qual processa todas as informações que passam pelo computador. Além disso, reconhece quando uma tecla é pressionada, o mouse é movido, um som executado, dentre outras funções. Por isso, na hora da manutenção, tome muito cuidado na hora de remover esse componente, pois a remoção indevida e a sua recolocação fora dos parâmetros pode ocasionar em total danificação da placa-mãe.
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2: Estamos apresentando o programa William Barbosa desta quinta-feira aqui na Paraná Educativa M630. E só para lembrar, eu quero mandar um abraço aqui para Dionês Cavazin. Dionês Cavazin, que é uma ouvinte nossa aqui de Curitiba, e ela já fez uma pergunta, né, sobre a participação da médica. O assunto será o seguinte, viu, Dionês? Será sobre varizes, principais causas, riscos, né, com relação a varizes. Então, atenção, atenção aí, amigas e amigos do rádio, aqui do programa William Barbosa. Você sofre com varizes? Logo mais às 11 da manhã, com a participação da doutora Helena Araújo, nós estaremos aí abordando esse assunto. Varizes, principais causas, riscos, varizes que são encontradas em mulheres e homens, homens e mulheres. Então, às 11 da manhã, na nossa pauta do programa do seu amigo do rádio. E agora também chegando mais um companheirão, ele que todas as tardes, às 5 da tarde, comanda a volta do sucesso. Nivaldo Walter, bom dia, bom dia.
8: Muito bom dia a você, William Barbosa. Bom dia a todos que acompanham o seu programa através da Rádio Educativa M630. E a todos que acompanham através das plataformas. Um grande abraço a todos, tenham um bom dia. Lembrando que eu estou todas as tardes, das 17 às 19, com A Volta do Sucesso. Um grande abraço, William.
2: Legal, legal. Logo mais às 5 da tarde, o Nivaldo Walter também comanda um musical muito legal, que é A Volta do Sucesso. E sigamos, né? O Minuto Curioso de hoje, gente. Está todo mundo curioso para saber qual é o Minuto Curioso de hoje? Então, colocamos aí no ar.
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9: Por que existem as estações do ano? O eixo de rotação da Terra tem uma inclinação de aproximadamente 23 graus. Por isso, cada um dos hemisférios passa metade do ano mais exposto ao Sol do que o outro, produzindo padrões de clima regulares. Na mesma época do ano, as estações se invertem nos hemisférios. Quando é verão no Sul, é inverno no Norte, e assim por diante. Se o eixo da Terra não fosse inclinado, não existiriam as estações, apesar de o Equador continuar mais quente que os polos, pois o Sol iluminaria a Terra de maneira única.
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2: Estamos apresentando o programa William Barbosa em mais uma manhã no Rádio Brasileiro e eu quero convidar mais um grande companheiro, competente jornalista, repórter, Diego Lasca, daqui a pouquinho com as notícias do dia. Alô, Diego Lasca, bom dia!
10: Excelente manhã, meu amigão William Barbosa. Aqui é o repórter Diego Lasca e daqui a pouquinho entro no seu programa com informações do Brasil, do mundo, do Paraná. Até logo mais, forte abraço, amigão.
2: Até logo mais, repórter Diego Lasca. E agora nós temos o Almanac Musical. Qual será o sucesso de hoje que vamos recordar através do Almanac Musical para você, ouvinte do William Barbosa? Bom dia, Brasil.
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9: Olá pessoal, Almanac Musical no ar, por aqui Eduardo Maidana e hoje nós falamos de Nothing Compares to You, canção escrita pelo cantor Prince para a banda The Family. Em 1990, a canção foi regravada por Sinéad O'Connor em seu álbum I Do Not The One I Haven't Got, tornando-a popular em vários países e chegando ao topo da parada Billboard Hot 100 americana. A música continua a ser o maior sucesso de Sinéad O'Connor. O vídeo da música foi filmado em Paris. Em 2004, a canção foi classificada na posição 172 da lista das 500 melhores canções de todos os tempos pela revista Rolling Stones. O grupo alemão Slipknot, que também gravou sua versão no estilo London Beach em 1990. O sucesso da canção é tão grande que no dia 22 de maio de 2016 a cantora Madonna fez uma versão cover no evento da Billboard Music Award em um tributo a Prince. A gente recorda agora.

0: Rec Musical de hoje fica por aqui. Até nossa próxima edição. Tchau!
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2: E às 10 da manhã também mais um convidado especial, né? O cantor aqui de Curitiba, né? Cantor, é um cara que eu gosto muito dele, sou fã dele e é um grande profissional. Nosso queridíssimo Talisson Duarte. Bom dia, Talisson.
3: Alô, William Barbosa. 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
2: Legal, legal, legal. Talisson. E teremos não. Nesse momento vai pro ar aqui a nossa famosa Dica de Saúde. É, Dica de Saúde. Daqui a pouco, né? Dica de Saúde. Antes temos Direito do Consumidor. Então, a utilidade pública que não para, Direito do Consumidor, Dica de Saúde. Primeiramente, Direito do Consumidor Brasil.
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5: Código de Defesa do Consumidor. O Código de Defesa do Consumidor proíbe a execução ou promoção de publicidade enganosa ou abusiva e prevê pena de 3 meses a 1 ano e multa para quem incorrer na prática. Toda publicidade deve ser clara para que o consumidor possa identificá-la facilmente. O fornecedor deve cumprir o que for anunciado. As informações da propaganda fazem parte do contrato.
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2: E depois do Direito do Consumidor, agora sim, mandando um abraço aí para Maria Ivonete dos Santos, também um ouvinte do William Barbosa, agora tem aquele momento importante que é a famosa Dica de Saúde, né, dona Ivonete? Bom dia!
6: Dica de Saúde!
7: Em caso de diarreia, descanse na cama. Dê a seu corpo a possibilidade de combater o micróbio que está lhe causando isso. Coloque uma compressa quente no estômago, pois ajudará a aliviar as cãibras abdominais.
2: Estamos no Rádio Brasil, estamos no Rádio Minha Querida Curitiba, agradecendo você aí que sintoniza a frequência M630 e agradecendo você que me ouve pelo famoso aplicativo da Rádio Paraná Educativa M630. E agora, meu caro Ademar Marques, o que faremos?
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2: Vamos sorrir, Brasil!
9: Compadre, oi. Eu tenho um amigo, rapaz, que ele é tão esquecido.
10: É.
9: Foi no médico.
10: Sei.
9: Doutor, eu vim aqui porque eu tô muito esquecido. O que você tem mesmo? Doutor, esquecido. Passou o remédio pra ele. Chegou lá, tomou o remédio, falou pra mulher dele. Oh, mulher, agora eu tô bom. Qual é o remédio que você tomou? Ui, esqueci. Sentou na cama de manhã cedo pra levantar. Dedé, me explica uma coisa. Eu tô levantando, eu tô deitando. Coitado.
10: Que isso?
9: Compadre.
10: Oi.
9: Chapeta.
10: Nordestino saiu lá do Nordeste e foi pra Amazônia. Naquela colheita do látex. Bom, ele tá lá, rapaz, uns 30 dias longe de casa. De repente, compadre, surgiu uma onça daquelas esquisitas, sabe?
9: Sim.
10: Urrando de lá pra cá, quando ele viu, arrepiou todinho. Bateu o joelho no chão. Valeu, meu padrinho, padrinho Cício. Porque faz muito tempo que eu não falo com o senhor, mas nessa hora eu tô ali precisando da ajuda. Se o senhor tiver do meu lado, fazer com que eu sangre essa onça numa facada só, que é pra não ter muito problema. Agora, se o senhor não tiver do meu lado, tiver do lado dela, fazer também que num tapa só, numa patada só, ela me mate, que é pra eu não sofrer de dor, padrinho. Agora, padrinho, se o senhor não tiver do meu lado, nem do lado dela... Te abanco naquela toquinha ali. Tu vai ver a maior briga que já pintou na Amazônia.
9: Chapeca mais uma, compadre.
10: O patrão tava passando pela sala da secretária, aquela loira.
9: Sei.
10: A mulher tava em prantos.
9: Ai,
10: chorando. Chegou e falou, criatura, o que aconteceu? Acabei de receber um telefonema, patrão. Minha mãe faleceu. Falou, meu Deus do céu, então tem que providenciar a sua ida. Falou, não dá tempo. Já fiz as contas, até que eu pego tantos aviões. Chego lá, já enterrou, não dá mais tempo. Então vai pra casa, vai se descansar um pouco. Falou, não, eu prefiro ficar trabalhando. Pelo menos eu fico entretido aqui. Então tá bom, você que sabe. Daí uma meia hora eu voltou lá pra cá, a menina aí. Ela tava chorando mesmo, em pranto, descabelando. Falou, que é isso, criatura? Não passou. Falou, a bruxa tá solta, patrão. Acabei de receber um telefonema da minha irmã. Ela disse que a mãe dela também morreu.
2: Esses caras, eu vou te contar, viu? E agora, falando sério, nós temos aí o palestrante, professor, comunicador, né? Ele que é um cara que sempre tem boas palavras para a gente ouvir, para a gente ouvi-las. O nosso queridíssimo companheiro Pedro Calabres.
11: Muitos anos atrás, um chefe que eu tive em um dos primeiros empregos da minha vida me falou uma coisa que me marcou demais. Ele disse assim: Pedro, só existem dois jeitos de você aprender nessa vida. O primeiro é com seus próprios erros e o segundo é com o erro dos outros. E hoje, mais velho e mais maduro, eu tenho certeza de que ele estava certo. Talvez até haja outros jeitos de você aprender, mas os principais efetivamente são esses. E eu estou aqui hoje para te falar 7 duras verdades, que quando você traz isso de fato para a tua vida, quando você aceita e aprende essas verdades, a tua vida muda e muda muito. Então eu estou aqui justamente para evitar que você tenha que aprender essas duras verdades com seus próprios erros. Algumas delas eu aprendi com meus erros, outras eu aprendi com o erro dos outros. Mas eu estou aqui justamente para que você não tenha que errar ou sofrer para ter que aprender tudo isso. Então vamos lá para a verdade número 1. Sempre vai ter gente que não vai com a sua cara e não importa o que você faça. Não importa quão bem você faz o que faz, não importa com quanto carinho você faz o que faz e quanto carinho você dedica a algo ou alguém, sempre vai ter gente que não vai com a sua cara. E se você vive a sua vida tentando agradar todo mundo, você está condenando a sua vida à eterna frustração. Além disso, é muito importante você saber também que sempre vai ter gente que vai olhar para a tua vida e vai tentar te diminuir. Tem gente por aí que, para se sentir grande, precisa diminuir as outras pessoas. Afinal de contas, esse é um dos atalhos mais simples para você se sentir grande. É você simplesmente diminuir os outros. Então sempre vai ter gente que vai olhar para os teus sonhos e dizer que eles são banais. Sempre vai ter gente que vai olhar para as tuas dores e dizer que elas são frescura. Sempre vai ter gente que vai olhar para as tuas conquistas e dizer que elas são pequenas. Se você vive a tua vida se importando com esse tipo de gente, se preocupando em agradar todo mundo, você está condenando a sua vida à eterna frustração. Rapidinho, em um minuto, eu te ensino a você parar de se preocupar tanto com o que as outras pessoas falam ou pensam a respeito de você. E basta você pensar no seguinte, é uma ferramenta que vai usar o teu pensamento. Pensa no seguinte, daqui a uns 150 anos, todo mundo, literalmente todo mundo que está vivo hoje, não vai estar mais. Ou seja, daqui a 150 anos é como se a natureza ela desse a descarga, né? Como se ela virasse a página. Vai ter uma nova leva de seres humanos aqui nesse planeta. Todo mundo que está aqui vai embora. Tem uma sabedoria bíblica que eu acho que as pessoas ignoram muito convenientemente, que é: do pó viemos e ao pó retornaremos. E essa sabedoria traz um ponto muito importante sobre a existência, que é a importância da humildade. Do pó viemos, ao pó retornaremos. Hoje estamos aqui, amanhã não estaremos mais. E aí eu te pergunto, pensando nisso, que daqui a 150 anos todo mundo virou comida de minhoca ou então foi cremado, enfim, não vai estar mais aqui. Quem é tão importante assim nesse planeta para você ficar se preocupando tanto com a opinião dessa pessoa? Como disse Fernando Pessoa, o homem é um cadáver adiado. É uma frase meio macabra, mas é verdade. Tem um cemitério no interior de São Paulo e o nome desse cemitério é Nós que aqui estamos, por vós esperamos. Parece também meio macabro, sempre que eu falo isso as pessoas dão risada, mas aí eu te pergunto, é mentira? Você sabe muito bem, é verdade, do pó viemos ao pó retornaremos. E se todos nós do pó viemos e ao pó retornaremos, você tem que lembrar de uma sabedoria muito importante, uma frase sábia, que eu não sei de fato quem foi o autor, mas é de grande sabedoria. Quando o jogo termina, o rei e os peões voltam para a mesma caixa. No fim das contas, essa sensação de que nós temos de que a opinião das pessoas é importante, de que as pessoas precisam nos aprovar e tudo mais, isso tem a ver com uma certa fragilidade de ego que muitas pessoas têm. Porque se você vive tentando ter a aprovação de todo mundo, é porque você precisa que o seu ego seja alimentado por aplausos externos. E a grande questão aqui é que nada vindo de fora vai cobrir algum buraco que você tem aí dentro de você. No fim das contas, você precisa encontrar luz dentro de você antes de buscar no outro. Essa é uma sabedoria budista. Os budistas diziam isso. Que se você vive a tua vida tentando encontrar a luz no outro e você não encontra essa luz dentro de você, você vai passar a sua vida inteira frustrado, porque nada vai te completar. Não só o budismo diz isso, mas depois o cristianismo também disse, e várias outras sabedorias filosóficas também nos disseram isso. E olha, eu posso te dizer com segurança que décadas de ciência psicológica, ciência na psicologia, confirmam exatamente isso. Se você vive buscando aplausos externos para tentar cobrir um buraco que está aí dentro de você, você nunca vai se sentir completo. Você precisa, em primeiro lugar, estar seguro e firme ao lado de si mesmo. Até porque, se você não está seguro e firme ao lado de si mesmo, ninguém mais estará. A primeira e principal relação que você deve nutrir é com você mesmo. E se você vive desejando agradar todo mundo, a tua vida está condenada à eterna frustração.

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4: No Ame-se desta semana, vamos mostrar que uma mulher imigrante não muda apenas de país. Ela também muda de idioma, de cultura e de vivências. Tudo em busca de melhores condições de vida, não apenas por si, mas pelos outros. E em muitos casos, ao migrar, a mulher deixa de trabalhar em sua profissão e para se restabelecer, é preciso muito esforço e novas oportunidades para lutar contra as dificuldades. Com a segunda parte do episódio com o tema Recomeço Forçado, a realidade das mulheres imigrantes no Paraná, o Ame-se finaliza sua terceira temporada com histórias reais e um bate-papo sobre os direitos da mulher estrangeira. 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
1: Olá, eu sou o Diego Tirri e agora começa mais um Minuto de Educação, o boletim diário sobre a educação pública no Paraná. O Instituto Paranaense de Desenvolvimento Educacional, o Fundepar, publicou o edital número 669 de 2026 para registro de preços destinado à futura aquisição de refeições e alimentos congelados voltados ao atendimento de escolas da rede estadual de ensino. O pregão eletrônico é um dos primeiros do Brasil com abrangência estadual voltado exclusivamente à alimentação escolar inclusiva para estudantes com restrições alimentares. 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O edital tem validade de um ano, podendo ser prorrogado por igual período. E este foi o Minuto de Educação de hoje. Você também pode nos acompanhar nas redes sociais. O endereço é EducaçãoPR.
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2: Nós vamos fazer agora o mantra da fortuna e da prosperidade. Eu chamo a sua atenção, eu queria que você, ouvinte do programa William Barbosa, coloque a sua fé em ação neste momento. Peça tudo para seu semelhante, mas não peça nada para você. Porque normalmente nós agimos assim, né? Quando você vai fazer uma oração, você faz uma oração para quem? Para você. Você pede só para você. Né? Às vezes até pede aí pela família e tal, mas eu estou aqui encarecidamente pedindo para você nesse instante, você que ouve o programa William Barbosa, em qualquer parte de Curitiba, da região metropolitana de Curitiba, do Paraná, do meu querido estado do Paraná, e de qualquer estado do Brasil, e até pelo mundo também. Então, peça tudo para seu semelhante, mas não peça nada para você. Não quebre a corrente. Agora, no mantra, nós oramos e pedimos pelos nossos irmãos, ok? E aí, a gente vai receber aquilo que a gente precisa. A gente vai receber dentro da nossa necessidade e do nosso merecimento. Afinal, é dando que a gente recebe. Vamos juntos, com muita fé, vamos unidos fazer o mantra da fortuna e da prosperidade. Fortuna e prosperidade material e espiritual.

todos os meus irmãos e irmãs desse planeta. Que o pão farto esteja sempre em minha mesa e que nunca falte na mesa dos meus irmãos. Estou sempre vibrando positivamente pela minha saúde e que o amor seja abundante em minha vida e também na vida de cada irmão e irmã. Penso positivamente para afastar as energias negativas que possam vir de pessoas menos evoluídas. Vibro positivamente em favor da natureza, pelos animais, pela prosperidade de todos, pelos meus irmãos desempregados, doentes, abandonados, apegados aos vícios, tristes, angustiados, para que eles sejam fortes, tenham fé e nunca, nunca se afastem de Deus. Acredito firmemente no poder do meu pensamento positivo, porque Deus está vivo, presente dentro de mim. Hoje estou muito melhor do que estava ontem. Amanhã estarei muito melhor do que estou hoje. Forças negativas não irão me derrubar, não irão me prejudicar, não irão me vencer, porque Deus, vivo dentro de mim, me mantém firme, forte e feliz. Vibro positivamente para cada irmão e irmã, em cada canto deste planeta, e que tudo aquilo que eu desejo se transforme em realidade, hoje e sempre. Amém, amém, amém.

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7: Olá, eu sou o Diego Tirri e agora começa mais um Minuto de Educação, o boletim diário sobre a educação pública no Paraná. O estado do Paraná realizou um investimento recorde de R$54 milhões na compra de alimentos orgânicos para alimentação escolar da rede estadual em 2025. O valor, aplicado pelo governo do estado por meio do Fundepar, é o maior da série histórica da alimentação orgânica escolar no estado, iniciada em 2011. Na Semana dos Orgânicos, celebrada nacionalmente entre 24 e 29 de maio, os dados dos cinco primeiros meses de 2026 já contabilizam mais de R$23 milhões investidos e 2.220 toneladas de alimentos orgânicos distribuídos às escolas estaduais. Atualmente, a rede estadual oferta diariamente 1,5 milhão de refeições. E este foi o Minuto da Educação de hoje. Você também pode nos acompanhar nas redes sociais. O endereço é educação.pr.
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1: E o convidado de hoje é um cara muito especial, que eu tive o prazer de conhecê-lo aí numa festa de aniversário, né? Que é um menino, gente finíssima, né? Eu bateu o santo assim logo no primeiro dia, quando eu vi, e além de tudo, muito talentoso. Eu recebo aqui nos estúdios da Paraná Educativa M630 e também abraçando a todos os grupos de Facebook que o William Barbosa participa administrando, enfim, participando, produzindo conteúdo, pessoal aí dos grupos do Padre Fábio de Mello, Padre Marcelo Rossi, Canal da Fé, um abraço para o meu amigo Adão de Deus do Canal da Fé, um grupo maravilhoso também. Então são milhares de pessoas que acompanham, inclusive com a Rádio Bem-Estar Online também, em cadeia aqui com a Paraná Educativa, retransmitindo o nosso programa de forma online. Talisson Duarte é o nome da personalidade. Seja muito bem-vindo, meu amigo Talisson. Bom dia, bom dia.
2: Muito grato, meu amigo William. Bom dia para você, bom dia Paraná Educativa, bom dia Paraná. Prazer enorme estar aqui, muito grato pelo convite.
1: O Ricardo Trojan, o nosso sonoplasta, também seu colega aí, porque gosta muito de música também, o Ricardo, é o professor de música aí também trabalhando conosco. Bom, Talisson Duarte. O Talisson, para quem não sabe, ele é cantor, né? É um cantor que, quando eu falo assim, tem sucesso e talento, são coisas que a gente tem que separar. Tem muita gente que faz, com todo o respeito que eu tenho por todos os artistas, e eu posso falar porque eu estou com 35 anos de rádio, já deu para ver muita coisa, né? Mas ainda continuo não sabendo nada, viu, gente? Mas sucesso é uma coisa e talento é outra coisa. Tem gente que faz sucesso e não tem talento, e tem gente que tem talento e às vezes não chegou ainda ao sucesso. O Talisson Duarte tem talento e pode fazer muito sucesso, mais do que já o faz aí. Hoje ele está no meio dos amigos, etc. e tal. Onde é que você nasceu, Talisson?
2: Eu nasci em Porto Velho, né, capital ali de Rondônia, e foi lá que começou, né, esse meu gosto musical. Eu realmente reconheci que eu tinha esse ímpeto, né? Meu pai me ensinou as primeiras notas ali e eu fui seguindo.
1: Foi seguindo.
2: Exato.
1: Você, posso perguntar a sua idade?
2: À vontade.
1: Quantos anos você tem?
2: Tenho 22 agora.
1: 22.
2: Isso.
1: Inclusive o Talisson Duarte acabou de ser papai recentemente, né, Talisson?
2: Exatamente. Um beijo aqui para minha esposa, Yara Fiametti. Agora eu tô com a minha princesinha Yasmin. Estou, né, muito feliz. Pai de primeira viagem, né?
1: Caramba, você então mandou umas fotos para mim lá, eu achei um barato aquela foto dela na balança, bicho. Eu falei, caramba, fiquei emocionado. Eu falei, olha só, que legal.
2: É transformador.
1: Tá curtindo muito a princesinha?
2: Nossa, demais. É realmente transformador, né? As pessoas perguntam qual que é a sensação. E eu falo até de maneira poética, né? Que eu faço o sol, por exemplo, ele nasce e ele deixa tudo claro, mostra todos os caminhos. Mas a partir do momento que a Yasmin nasceu, esse sol firmou esse caminho, sabe? E me fez ter mais senso de propósito. Muito legal.
1: Que legal. Então, parabéns a você, parabéns a Yasmin, que é a princesinha da casa, e a sua esposa, Yara, né?
2: Exato.
1: E o nome dos seus pais?
2: O nome do meu pai é Jair Duarte, né, moro lá em Porto Velho, e a minha mãe, Rosmeire.
1: Você tem muitos irmãos?
2: Olha, por parte de pai eu tenho duas pecinhas, dois pequenininhos, o Pedro e o Matheus, né? E por parte de mãe tem o meu irmão mais velho, né, o Gabriel, e a Rebequinha, também minha irmãzinha nova ali.
1: Bacana. Você está em Curitiba há quanto tempo, Talisson?
2: Eu estou em Curitiba um ano, estou há um ano aqui em Curitiba, isso.
1: E hoje você, além de cantar, né, você exerce uma atividade numa empresa aqui.
2: Isso, exato.
1: Qual é a sua função, o seu cargo?
2: Eu sou gerente comercial na WiseUp. Na verdade, eu já trabalhava nessa empresa quando morava em Porto Velho e eu vim aqui para o Paraná justamente para pegar esse cargo.
1: Que legal. Está feliz aqui em Curitiba?
2: Nossa, muito feliz.
1: Vamos fazer o seguinte, canta a primeira aí, escolha o que você quer cantar para os nossos ouvintes. Olha, 20 quantos anos, Talisson?
2: 22.
1: 22.
2: Isso.
1: Ouçam a voz desse menino, hein? Não é brincadeira, não. Talisson Duarte.
2: Muito prazer em rever

0: Os aplausos aí para o nosso convidado aqui da sessão Personalidade, o Talisson Duarte, né? Parabéns, Talisson. Você canta demais, viu, cara?
1: Gratidão.
0: Canta demais. E, logicamente, nós convidamos o amigo aí para que... Eu sabia que você arrebenta. Então, eu não piso aonde eu não devo pisar no bom sentido. Mas o Talisson realmente é uma alegria para nós também, porque música é cultura e, de preferência, aquilo que não ofende o ouvido da gente e das pessoas que estão acompanhando o rádio. Então, parabéns a você.
1: Muito obrigado.
0: Show, maravilha. Bom, falando um pouquinho lá atrás da sua infância, o que você traz assim de lembrança da sua infância, lá da época de Porto Velho ainda, assim, com alegria, vai?
1: Ah, então, o meu pai, na verdade, foi uma pessoa que fez muito parte da minha infância, né? Inclusive como exemplo, né? E eu tive muita influência também, eu sou da União do Vegetal, uma religião.
0: União?
1: E, União do Vegetal.
0: Do Vegetal.
1: Centro Espírita Beneficente, União do Vegetal. Uhum. E meu pai me inseriu naquele ambiente, esteve presente a todo momento. Eu queria até mandar um abraço, inclusive, para o mestre Amâncio. Nós temos ali uma associação que é chamada Mi Maior, né? Um projeto Mi Maior. E nesse projeto, você aprende música e você tem que ensinar outras pessoas.
0: Que legal.
1: Então, essa é a missão do projeto. Você aprende a música através do projeto e você tem que levar essa arte para mais pessoas. E na minha infância, o que eu trago de Porto Velho é isso, né? São os exemplos que eu tive. Muitas vezes a gente fazia, por exemplo, acampamento, cachoeira ali. Fazia muita música. O pessoal da religião gosta muito de forró, sanfona, né? Viola caipira. Numa próxima oportunidade, posso também estar apresentando uma viola caipira, né?
0: Opa!
1: E isso eu carrego muito, né?
0: Isso então... foi na época da infância ainda?
1: Exato.
0: E você estudou, está estudando, fez o quê? Até onde você concluiu?
1: Legal, relacionado à música ou aspecto geral?
0: Isso, geral.
1: Legal, eu iniciei economia, né? Só que na primeira aula de economia o professor falou que não era para ser empresário, né? Você pensa em fazer economia para ser empresário? Eu falei, ah não, eu quero ser empresário. quero ter um estúdio, quero ter, sabe?
0: Legal,
1: eu quero
0: legal.
1: Ter realmente, quero assumir ali. Né? E aí eu... né, busquei outros trabalhos, né, questão de marketing, tudo mais, a música, né? Então cheguei ali até o ensino superior, passei na faculdade.
0: Legal. Vamos fazer o seguinte, mais uma música aí. Talisson Duarte, ele que é diretor aí de uma escola de inglês, né?
1: Gerente
0: de uma escola de inglês, desculpe. E nas horas vagas, é esse cara aí que está cantando. Atenção aí, o pessoal que quer cantar. Eu tenho até medo de abrir a boca perto de um cara que nem o Talisson, assim, numa festa. Assim,
1: que
0: você passa vergonha, bicho. Não, e ele canta sem microfone e sem nada, viu, o Ricardo? Então, tem gente que monta todo aquele aparato e tal. Não precisa, a gente já economiza contratando o Talisson, por exemplo, que não precisa levar som. Vamos lá, Talisson Duarte, personalidade aqui do programa William Barbosa.

0: Aplausos para o nosso convidado Talisson Duarte, direto de Porto Velho para Curitiba, já é paranaense também agora. Legal, legal. Eu não vou ficar falando parabéns aqui, porque realmente o cara canta demais, muito legal, e jovem, né? Que é mais importante aí, tá no início. Você tem muitos voos ainda, viu, Talisson? Você vai voar muito alto, cara. Cara, um ser humano assim que a gente olha, de um sorriso bacana, um cara da paz. Que legal, bicho.
1: Muito grato.
0: Parabéns para a sua filhinha que acabou de nascer, a Yasmin, para sua esposa, a Yara, e para os seus amigos, para os seus familiares, para os seus pais. Parabéns aos seus pais pelo bom filho.
1: Muito grato. Eu também agradeço, grato meu pai, grato minha mãe, grato a todas as influências que eu tive. Um beijo para você, minha princesa, para minha princesinha também.
0: Você chegou a chorar quando a menininha nasceu?
1: Nossa, eu chorei, com certeza. Eu tava na sala de fora da cirurgia, assim, nossa, muito com muito medo.
0: Você tava ansioso?
1: Nossa, ansioso, assim, sabe? Quando eu cheguei lá na sala de parto,
0: sim,
1: a médica falou para eu puxar o celular, só que eu não conseguia nem saber em que bolso estava o celular, meu Deus.
0: Ficou apavorado.
1: Exatamente. Quando nasceu, quando eu escutei o chorinho, eu falei, essa vai ser cantora. Essa aí vai ser, papai vai.
0: Pelo menos eu vou me encaminhar, vamos dizer assim. Exato. Tem tudo, né? Porque o pai canta muito, então a esposa não canta.
1: A esposa não canta. Ainda.
0: Mas gosta de música.
1: Gosta muito de música.
0: Tá certo. Bom, o Talisson, é uma lembrança sua da adolescência, assim, mais do período de adolescente e tal.
1: Uhum.
0: Você gostava de festa, não era festeiro, como é que é?
1: Legal, William, se eu te falar que eu produzia festas.
0: Isso, produtor de festas.
1: Eu era produtor de evento.
0: Caramba, velho.
1: Ali com 14 anos, a gente já fazia ali uns eventos e tudo mais, né? E eu comecei a gostar de música, a gente chegou até a levar o Alok lá em Rondônia, né?
0: Olha só.
1: A gente fez algumas parcerias de evento, uma coisa bem, bem bacana, inclusive. E a minha adolescência, ó, pra cantar, quando eu era adolescente, eu não cantava muito. Vou falar a verdade. Quando eu era criança, eu cantava bastante, tá? Quando eu era adolescente ali, eu fiquei um pouquinho envergonhado, não entendi muito bem. E depois eu fui me soltando mais, né? Com a ajuda ali do projeto, eu fui, por exemplo, cantando em palcos, cantando para o público ver, e fui perdendo ali o medo, né?
0: De foi cantar. Se soltando, vamos dizer
1: fui assim. Fui me soltando. Então, a adolescência ali foi um período em que eu me adaptei ao palco e tudo mais. E
0: repita o nome aí dos seus pais novamente aí.
1: Meu pai é o Jairo Duarte.
0: Seu Jairo. Né? Alô, seu Jairo. E o nome da mãe?
1: Rosmeire.
0: Rosmeire.
1: Exato.
0: Bacana, bacana. Você cantando e encantando, logicamente. Eu fiquei curioso, porque você cantou uma música aí agora há pouco, a música Medo, do Nelson Ned.
1: Exato.
0: É um cara que já faleceu, eu não sei se foi 2013, alguma coisa assim, com o falecimento dele, e foi um grande cantor, e era conhecido como Pequeno Grande, que ele era anão, né?
1: Uhum.
0: Mas era um cara que falava 7 idiomas, fenômeno.
1: Fez álbuns fora, né?
0: Exatamente. Como que você tirou essa música desse cara? Porque se você pegar uma molecada hoje, a maioria não sabe quem foi.
1: Exato.
0: Só se for lá no Google, né?
1: Eu tirei essa música porque os meus avós, inclusive um beijão pro meu avô Paulo Duarte, pra minha avó Cleonildes, porque eles me deram o meu primeiro instrumento, que foi minha guitarra. Né? Uma coisa bem legal. Com 12 anos ali, me deram uma guitarra. E eles escutavam muito, né? Nelson Ed, Nelson Gonçalves. Então, eu estive ali presenciando, né? Vendo ali os gostos deles e
0: foi
1: aprendi
0: nessa
1: a gostar. Exatamente.
0: Vamos fazer mais uma e depois você fatura aí, meu caro Ricardo Trojan, com a prestação de serviços, com a utilidade pública, que é a função aqui da Paraná Educativa, e hoje a presença do Talisson Duarte, revelação, eu falo revelação para nós, hein? Tem muita gente que já conhece o cara, e esse jovem talento aqui no programa William Barbosa, na sessão Personalidade. Pode ser mais uma, Talisson?
1: Com certeza.
0: Então, vai lá.

0: Maravilha, parabéns, Thalisson Duarte, aqui no programa William Barbosa, o homem de Porto Velho e que se estabeleceu aqui em Curitiba um ano e está aí, né? Vamos dizer assim, não é um profissional da noite, mas poderia ser, né?
1: Seria.
0: E será, não, já está sendo, né? Não vamos... Vamos também ficar escondendo o ouro aqui, mas já está sendo. Bom, você vai tomar uma água agora, dar uma descansadinha, meu caro Thalisson Duarte, uma respirada, e nós vamos receber aqui nos estúdios os repórteres, o Diego Lasca e o André Molina, nossos companheiros aqui. E eu fico muito feliz quando eu vejo, por exemplo, um jovem cantor, quer dizer, o cara também estudou, fez economia e gosta de cantar e está aí, e canta muito, né? Que é mais legal ainda.
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0: Voltamos com a sessão personalidade e a participação do cantor Thalisson Duarte aqui no programa William Barbosa. O Thalisson que nos visita e vai fazer mais um som, né? Mas antes eu quero perguntar para o Thalisson também. Hoje a gente falou sobre felicidade aqui no programa. Você é feliz, Thalisson?
1: Eu sou uma pessoa... Muito feliz. Porque eu tenho oportunidade, eu sinto sempre, todos os dias quando eu acordo, que eu tenho a possibilidade de realizar tudo que eu preciso realizar. Né? Tenho pessoas que me apoiam, tenho uma família. Então, assim, eu me considero uma pessoa muito feliz e abençoada mesmo.
0: Que legal. Vamos fazer mais uma? Thalisson Duarte, mais uma canção aqui no programa, pode ser?
1: Com certeza.
0: Então, faz de conta que você está ensaiando aí, fica à vontade. Não tem confusão, não.
1: Maravilha.

0: Parabéns, Thalisson Duarte, aqui na Paraná Educativa, programa William Barbosa, é o personalidade aqui do programa. Deixa eu mandar um abraço, Thalisson, para o pessoal nas redes sociais, a Ana Paula Ferreira, acompanhando aqui em Curitiba o programa William Barbosa, gostando aí da apresentação do Thalisson, a Antônia Oliveira, que é de Lavras, Lavras é Minas Gerais, né? Um abraço, Lavras. Rita Gomes, de Franca, no interior de São Paulo. Alô, Rita, terra do calçado, tudo de bom para você. Um abraço para o Romilson Marcos da Silva, em São Paulo, também acompanhando aí pelo aplicativo da Rádio Paraná Educativa. Um abraço para o José Marcos Nascimento, ele que também é de São Bernardo do Campo, ali na Grande São Paulo. Gente maravilhosa aí, pessoal maravilhoso. Só uma curiosidade, Porto Velho hoje, você tem noção de quantos mil habitantes tem Porto Velho hoje, mais ou menos, ô Thalisson?
1: Quase 600 mil habitantes.
0: Quase 600 mil.
1: Exato.
0: Bem grande, né?
1: É bem grande. Assim, questão de área, é a maior cidade do Brasil.
0: É mesmo?
1: Exatamente.
0: Olha aí, curiosidade. Né? Bacana, bacana. E a economia lá de Porto Velho gira em torno de?
1: A economia de Porto Velho, ela gira em torno dos pequenos comércios, tá? E a gente também tem bastante abastecimento de petróleo lá também, né? Então, saem das refinarias, né? Então, passa por Porto Velho também para poder chegar em outros lugares, né? Inclusive para ir para Manaus, para depois ir ali para o Oceano Atlântico.
0: O que você mais admira no povo lá de Rondônia, ou especialmente de Porto Velho, onde você viveu? O que você mais gosta dos seus irmãos lá de estado e de cidade?
1: Ah, é uma sociedade, na verdade, uma população muito hospitaleira, né? Então, assim, existem vários níveis, né, de entranha. Por exemplo, quando aqui em Curitiba, a gente não costuma dar, eu nunca vi, pelo menos, né, muitas pessoas dando beijo no rosto, ali sim, tudo mais, né, chamando para casa ali direto, não.
0: Sim.
1: Ah, lá é assim, é beijo no rosto, pô, vem aqui em casa, mal, entendeu?
0: Povo bastante hospitaleiro.
1: Exatamente, assim. É um calor muito grande, sabe? Que nem o povo carioca também. E a comida, né, um tambaquizinho fresco. Nossa senhora, e um açaí puro, um açaí de verdade. Um dia
0: açaí de verdade. O açaí é aquela fruta, né?
1: Aquela bolinha, sabe?
0: Um suco bem gostoso, inclusive.
1: Isso,
0: né?
1: Exato. Aqui tem mais aquele frozen, né? Que a galera chama de açaí, mas lá Sim. É a vitamina mesmo.
0: Bacana. E a música lá também, ela tem... É lógico que hoje mudou bastante, né? Ela tem toda essa versatilidade, quer dizer, todos os ritmos são curtidos por lá também? Como é que é?
1: Então, exatamente, porque Porto Velho, ela não tem uma identidade própria, né? No período ali da borracha, né, de JK, foram pessoas de vários lugares do Brasil para lá, para poder pegarem terras, né, que estavam dando terra naquela época. Então foi o pessoal do Nordeste, do Sul, inclusive, né, de todos os lugares, e aí tem uma mistura de cultura dentro ali de Porto Velho. Então você consegue enxergar todas as culturas, é forró, é sertanejo, é tudo.
0: Bacana. Uhum. Bom, podemos fazer a saideira?
1: Com certeza.
0: É? O Thalisson Duarte está ensaiando aqui no programa, viu, gente? Eu falei, não, vai lá que você vai fazer um ensaio, depois de repente você vai se apresentar em algum lugar, já ensaio. Brincadeira, Thalisson. Seja muito bem-vindo e mais uma vez, tudo de bom para você. Que você continue com essa simpatia, com esse sorriso, com esse jeito bacana, com essa energia muito boa, sabe?
1: Muito grato,
0: Que Deus te abençoe sempre, você e a sua família.
1: Você também.
0: Então manda mais um som.

0: Que maravilha! Os aplausos aí para o cantor Talisson Duarte, aqui no programa William Barbosa, participando da sessão Personalidade. Talisson, qual é o seu recado final aqui do programa de hoje? Fique à vontade aí para as suas despedidas e para o seu toque aí para a população toda.
1: Muito grato. Primeiramente, agradecer a você, William, pela oportunidade, viu? Estou muito feliz aqui, muito grato, realmente. É, grato ao Ricardo também, nosso técnico aqui, viu? Estou muito, realmente muito feliz. E o que eu tenho para dizer para a população é que eu estou agora trilhando, eu estou agora dando início a um caminho que realmente é o meu sonho, né? E eu convido a todos a fazer o mesmo, porque muita gente dá muita importância para a iniciativa. A iniciativa é uma coisa muito boa, mas a acabativa é um complemento muito melhor, né?
0: Acabativa.
1: Então, exatamente. Então, se eu estou aqui, eu quero continuar e eu quero finalizar, eu quero chegar onde eu estou me propondo, né? E é isso, né?
0: Você tem algum endereço aí para Instagram, nas redes sociais? Fica
1: exato. O meu endereço do Instagram é @talissonduartemais, tá? Talisson normal, dois S's. N, tá bom? T-A-L-I-S-S-O-N. O meu contato de WhatsApp é 699-9292-8249.
0: Vamos repetir aí, 69...
1: 69-9292-8249.
0: Ok. Olha, mais uma vez, muito obrigado pela sua presença aqui no programa William Barbosa. O Talisson Duarte, papai recente aí da Yasmin.
1: Exato.
0: Duarte e esposo da Yara. Que você continue fazendo muito sucesso e com certeza o fará, né? Porque você já deu para perceber que é um grande ser humano, é um grande cara, apesar de o Talisson ter 1,80m. Brincadeira,
1: tá Talisson. Tá vendo aí por que o Austin Nelson é?
0: Brincadeira. Tudo de bom para você, cara. E você vai voltar aqui mais vezes, vou te perturbar, hein?
1: Opa!
0: Tá bom?
1: Fico muito feliz, inclusive. Próximo vez traga viola, traga sanfona também.
0: É mesmo? Entendeu? É, vamos fazer um show aqui com a cara dentro do estúdio?
1: Só chamar.
0: Então tá combinado, eu te chamo. Ricardo, dá um alô aí também aí. Pega o microfone aqui, Ricardo. Ô Magrelo, você trouxe todos os microfones pro estúdio, cara. Não podia ter feito isso. Ricardo, dá um alô aí pro... Alisson, seu colega.
2: Parabéns, seja muito bem-vindo. Espero te encontrar aqui outras vezes com outros instrumentos, como você comentou, a viola, né, o acordeon também. Então, parabéns pelo seu trabalho, seja muito bem-vindo.
1: Muito grato.
0: Beleza, tá aí a rapaziada. Ô Magrelo, você quase não falou hoje. Tchau, Magrelo. Tchau.
1: Tchau.
0: Um abraço, valeu. Bom, só para como curiosidade, tem algum ídolo seu assim da música, assim, que... Quando você não está cantando também, ou está em casa descansando, que você curte, quem é?
1: É o Bruno, do Bruno Marrone.
0: O Bruno?
1: Pra você ver, né?
0: Aí, bacana. Você sabe que...
1: Adoro.
0: Todos nós temos os nossos ídolos, né? Então, O Bruno hoje é um cara que realmente deve continuar encantando e vai ficar para a história, né?
1: Com certeza.
0: Que Deus te abençoe sempre, amigão.
1: Muito grato, meu amigo.
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0: Estamos iniciando a sessão, meu médico, meu amigo, e hoje eu recebo aqui a doutora Helena Araújo, que é uma médica, que é cirurgiã vascular. Antes de mais nada, seja muito bem-vindo ao programa William Barbosa, doutora. É um prazer tê-la com a gente aqui, tenho certeza que a doutora tem muita informação para passar. Bom dia, doutora Helena.
1: Bom dia, muito obrigada. Eu que agradeço conversar um pouquinho com vocês aqui.
0: Doutora Helena Araújo, eu começo perguntando um pouquinho da sua vida. Você nasceu aonde?
1: Nasci em Curitiba.
0: Curitiba. Curitibana.
1: Curitibana, sempre aqui.
0: E lembra do bairro, assim, onde morava, família?
1: No Água Verde, já passei pelo Bigorrilho, estou no Mercês agora, pertinho de vocês aqui.
0: Muito bem. O nome dos seus pais?
1: Maria Augusta e Fausto.
0: Os dois vivos?
1: Vivos, graças a Deus. Né, com idade já, mas correndo atrás, sempre procurando ter saúde. Sim. E cuidando dos netinhos.
0: E como que deve ser, de repente, você ser pai de uma médica, né? Você pega muito no pé dos pais, doutor Leto?
1: Olha, você sabe que santo de casa não faz milagre, né? Sim. Então, realmente, é com a família é mais complicado, mas a gente sempre tenta, né? A gente fez esse ano o diagnóstico de um câncer de mama na minha mãe, que ficou um tempo da pandemia sem se cuidar, né? Com medo de sair de casa. E por insistência nossa, a gente acabou fazendo, mas graças a Deus pegou no comecinho, já fez o tratamento, está super bem.
0: Você tem mais irmãos?
1: Tenho um irmão.
0: Um irmão. E quando você convivia com os pais na sua infância, uma lembrança que você guarda até hoje, assim, da infância?
1: Eu acho que as férias em Guaratuba, que a gente, né, tem em casa até hoje. Meu pai é engenheiro, então ele construiu a casa, fez a fundação, era um rio, né, que passava por ali. Então, eu lembro de toda essa trajetória da construção da casa e todos os verões que a gente passava lá. E era diferente, né? Antigamente a gente jogava bets na rua, tinha mais liberdade do que hoje em dia.
0: Ok. E da sua adolescência? Alguma lembrança legal assim que ficou marcada também?
1: Ah, eu acho que mais é o colégio, né, que a gente tem várias lembranças de amigos, de colegas, e realmente a família foi muito importante para mim sempre. Então, a minha mãe daquela que levava em todos os lugares, que buscava, que me deixou viajar, assim, já que eu fui viajar sozinha, foram depois dos 30 anos de idade, porque realmente era uma mãe cuidadosa, preocupada.
0: Zelosa.
1: Exatamente, essas são as lembranças que eu tenho.
0: Quando que você começou a pensar assim, caramba, eu gostaria de ser médica?
1: Olha, eu tenho um tio que é dentista, então eu sempre achei que era da área da saúde, sabe? Então me encontrei nisso, e daí quando eu comecei a estudar para o vestibular, eu já tinha certeza que era medicina mesmo, que é a minha paixão, eu gosto muito de ser médica. E é muito bom você conversar com as pessoas, você recebe o paciente no teu consultório, ele conta um pouquinho da tua vida. Então, essa parte de conversar, de ter intimidade com o paciente, de poder ajudar, é uma coisa que é muito gratificante.
0: Mas o médico, ele também não deixa de ser um psicólogo, psicóloga, né, doutor?

0: Mas o bom da cirurgia vascular é que você pode fazer várias coisas ao mesmo tempo. Então, tem dia que eu faço só exame, então a gente faz uma ecografia vascular, que é um ecodoppler. Tem dia que eu faço consultório, tem dia que eu vou para o centro cirúrgico, faz laser, aplicação. Então, são várias... não é monótono, não tem tédio nessa profissão, porque você pode estar em cada dia num lugar diferente.
1: Não tem monotonia?
0: Não tem.
1: Ok. Bom, nós vamos falar um pouquinho sobre o assunto das varizes aqui com a doutora Helena Araújo, que é cirurgiã vascular. E a gente faz até uma pergunta, né? Você sofre com varizes? E em alguns casos as varizes são apenas incômodos estéticos, mas elas também podem levar a consequências mais graves, como dores, flebite, trombose. Segundo dados da Sociedade Brasileira de Angiologia e de Cirurgia Vascular, 38% da população geral brasileira sofre com varizes, sendo que as mulheres, 45%, têm maior predisposição para tê-las, comparando com os homens, 30%. Além disso, 70% das pessoas acima de 70 anos podem vir a desenvolver varizes. Dessa forma, as varizes são um problema relativamente comum e frequente entre a população adulta e merecem, logicamente, atenção e cuidados. Entender o que causa varizes é uma das melhores formas de saber como se prevenir com esse ou contra esse problema. É exatamente sobre esse assunto que a gente conversa hoje com a doutora Helena. Doutora Helena, só uma curiosidade agora. A pessoa branca e a pessoa negra, qual é a probabilidade? O negro pode ter mais variz ou o branco? Não tem nada a ver com a cor?
0: Na verdade, 70% da população já tem varizes, é uma incidência alta, né? Então, muda muito pouco. Tanto o negro quanto o asiático. Existem algumas populações, por exemplo, na Rússia tem menos varizes, mas a população brasileira, como ela tem essa miscigenação, é prevalente em toda a população.
1: Independente de ser negro, branco, amarelo?
0: Independente da raça. Uhum.
1: Tá certo, então. E para o ouvinte, doutora Helena Vicente de Castro Pereira de Araújo, tem um nome comprido, hein, doutora?
0: Sim.
1: A gente simplificou, Helena Araújo, que é cirurgiã vascular e especialista em ecodoppler e laser vascular. O que é ecodoppler, doutora?
0: Ecodoppler é um exame, é uma ecografia que nós mapeamos as varizes. Então, nós fazemos o exame do fluxo das veias. Então, as safenas, as veias perfurantes, que são veias que comunicam o sistema profundo superficial, e a gente descobre de onde que vêm as veias doentes, né? Se ela tem um refluxo profundo ou se ela tem um fator que a gente consegue tratar com cirurgia ou com laser. A gente só enxerga a ponta do iceberg. Então, mesmo para aqueles pacientes que têm só vasinho, né, então, mais estético, que vem me procurar da parte estética, é necessário fazer esse exame. Porque, geralmente, o vasinho é a ponta do iceberg. Ele está sendo nutrido por uma veia doente. Né? Então, a gente tem que descobrir de onde que vem essa veia.
1: Esses vasinhos aí, quando a gente estava conversando fora do ar ali, eu já vi alguns assim, meio no pé ali do lado e tal, já fiquei com a cabeça meio quente aqui. Agora, uma outra pergunta, fora das questões que a gente vai colocar para a doutora, qual é a diferença de varizes para varicose?
0: Varicose é mais superficial, tá? E mais fina. Então, são veias que estão exatamente embaixo da pele. E varizes, ela está no subcutâneo, ela tá um pouco mais profunda e são mais calibrosas. Os vasinhos, eles não viram varizes, tá? Então, os vasinhos, eles são mais estéticos, eles podem ter sintomas como queimação, como sangramento, ardência, mas eles nunca vão chegar ao ponto de ter aquela veia calibrosa, que tem veia que é do tamanho de um dedo, por exemplo. Que essas sim, elas são consideradas doença, elas têm que ser tratadas.
1: E agora eu pergunto para a doutora Helena, por gentileza, porque muita gente, vamos dizer, uma boa parte da população brasileira tem varizes, sofre com varizes, mas não sabe realmente o que significa, o que são as varizes. Eu começo com essa pergunta simples, mas que todo mundo quer saber, o que são realmente varizes, doutora Helena Araújo?
0: Varizes são veias tortuosas e com a parede dilatada. Então, tem uma alteração do colar.

0: colágeno da parede do vaso, e isso causa uma fraqueza da parede do vaso. Então, ela fica tortuosa e o sangue ele tem dificuldade de voltar. Então, o que, que é um problema venoso, que é uma insuficiência venosa? É quando o sangue ele consegue chegar no pé de forma adequada, mas no retorno venoso ele tem dificuldade. Então, ele tem essa tortuosidade e por isso que ele é um fluxo mais lento dentro das varizes. Daí que tem mais chance de ter trombose, flebite, quem tem varizes, porque o fluxo fica lento do sangue.
1: Certo, nós vamos conversar um pouquinho sobre a trombose também, que é algo muito importante e específico respeito a isso, né, doutor? Doutor, agora, quais são as causas das varizes? Quais são as causas? Existe uma causa das varizes?
0: A principal causa é genética.
1: É genética.
0: Então, se você tem pai ou mãe com varizes, se você tem um tio com varizes, então você tem uma história familiar, essa é a principal causa. Existem alguns fatores que aumentam a chance de você ter varizes. A obesidade, o sedentarismo, então quem não faz atividade física tem aquela panturrilha muito flácida. A gente precisa da musculatura da panturrilha para ajudar o sistema venoso a jogar o sangue para cima, é o bombeamento do sangue, tá? E existem algumas causas também de doenças associadas que podem causar a varizes, tá? Mas o principal causa é a genética. Mas anticoncepcional também aumenta a chance.
1: Ah, também isso é algo muito, muito importante você comentar, porque às vezes tem muitas mulheres, né, que fazem uso contínuo, né, desde os seus 15, 16 anos, né? E lá na frente vai ter essas causas da varizes por causa desses medicamentos, né? E o que fazer então? Porque tem muitas mulheres que usam, né, esse tipo de medicamento. Qual seria a melhor forma para que não viesse desenvolver as varizes?
0: Então, o que aumenta a chance é o anticoncepcional que tem estrogênio. Então, os outros anticoncepcionais, ou só com progesterona, ou aqueles anticoncepcionais que não são ou via oral injetáveis, eles têm menos chance de ter varizes. Então, o DIU é uma boa opção, o implante hormonal também é uma boa opção para o paciente que tem varizes. Então, você tem menos chance de ter varizes se você usa esse método, que não é um anticoncepcional via oral ou injetável com estrogênio.
2: Muito bem, doutora Helena Araújo, cirurgiã vascular, participando aqui da sessão Meu Médico, Meu Amigo, e também, ao mesmo tempo, do Personalidade, porque a gente conheceu um pouquinho aí da biografia da doutora Helena, e hoje falando sobre varizes. Eu não perguntei também, doutora, mas laser vascular é um sistema para detectar com relação às varizes no corpo, é isso?
0: O laser é o tratamento.
2: Ah, é o tratamento.
0: É o tratamento. Tá. Existem dois tipos de laser. Tem o laser que a gente trata as veias calibrosas e a veia safena, que se chama endolaser. Então, a gente faz um furinho de 3 milímetros, faz uma punção com uma agulha, a gente pega a veia e eu consigo tratar por dentro essa veia. Então, sobe com catéter até onde a gente quer tratar, guiado por ecografia, geralmente desde a virilha. O laser esquenta a pontinha dele e ele cauteriza a veia por dentro. Então, dessa forma, a gente consegue tratar uma safena, por exemplo, sem fazer corte. A gente faz uma punção na pele, faz um furinho de 3 milímetros e você trata, cauteriza a veia por dentro. E fora isso, tem o laser transdérmico, que daí são para casos mais estéticos, tá? O laser transdérmico não tem anestesia, não tem sedação, não tem repouso, você faz no consultório, são disparos em cima do vasinho e esse laser ele tem uma capacidade de ultrapassar a pele sem fazer lesão da pele e fazer micro lesões da parede do vaso. Esse vaso contrai e some.
2: Isso são indolores ou pode sentir dor, doutora?
0: O endolaser é feito ou com anestesia RAC, ou pode ser feito com anestesia local e sedação, tá? Então, é bem... você não sente nada porque você está sedado.
2: Anestesiado.
0: Né? Ou você faz anestesia local, mas com a sedação é muito tolerável, sabe? Geralmente, o paciente... A sedação é aquele gás de dentista, que é o óxido nitroso, tá? Então, a gente coloca uma máscara no paciente, ele respira aquele gás e ele tem uma diminuição muito considerável da dor. Então, a gente faz a picadinha de anestesia local e ele não sente quase nada. Então, é possível fazer em consultório mesmo ou no centro cirúrgico dessa forma. Faz o laser e o paciente sai caminhando 2-5 minutinhos depois. E se for o laser transdérmico, que é aquele para a parte estética, ele dói um pouquinho também. Nesse caso, é usado um resfriador de pele, que é um ar geladinho que a gente passa. É como se fosse colocar compressa de gelo, que você sente que amortece.
2: Sim.
0: É exatamente assim. Então, você coloca um ar gelado, ele amortece a pele e, dessa forma, você sente uma fisgadinha. Esse não é totalmente indolor, mas é bem tolerável.
2: E às vezes a pessoa fica fantasiando, vai mexer com veias, com isso, meu Deus, vai doer tanto. Quer dizer, a medicina está muito evoluída, né, doutora? A tecnologia, inclusive, né?
0: O tratamento de varizes evoluiu muito nos últimos 10 anos. Então, eu tenho paciente que, né, procurou outro médico 10, 15 anos atrás e fugiu da cirurgia de varizes por medo de ficar 30 dias com a perna para cima.
2: Antigamente era assim, né?
0: Então, antigamente era. Mas hoje em dia não precisa mais. Hoje em dia, por causa do laser, da espuma, desses tratamentos mais modernos, você não precisa ficar em repouso, né? Mesmo a cirurgia é de 3-5 dias e é um repouso relativo. 2 dias de repouso, o resto você pode caminhar, né? E com o laser, né? Se for só o laser, sem tratar as varizes de forma convencional, tirando as veias, você opera na segunda-feira, na quarta-feira você pode trabalhar, por exemplo.
2: Interessante. Doutora Helena Araújo, vamos dizer assim, quais são os principais sintomas das varizes?
0: O paciente pode ter queimação, inchaço nas pernas, principalmente no final do dia, ardência, dor, né? Dor tipo pontada, tipo cansaço principalmente. O inchaço faz doer, tá? Então, quando você tem uma perna que fica inchada, esse inchaço ele dói. Então, a gente tem como tratar esse inchaço para você ter uma melhora da dor. Então, tem como usar meia elástica, tem como usar venotônicos, que são remédios que a gente faz, que melhoram a circulação. E, além disso, fazer atividade física e, em casos que precisa operar, tem que fazer o tratamento cirúrgico.
2: Pois não. Eu acho que, como todo problema, toda doença, tem riscos, né, doutora Helena Araújo? A cantora Clara Nunes, né? A cantora baiana Clara Nunes foi fazer um procedimento de varizes e faleceu todo esse tempo aqui, 40 anos atrás. Dá um bom dia aqui, Odisseu.
3: Bom dia, 40 anos atrás.
2: Odisseu Cordeiro dos Santos também conosco aqui nos estúdios. Há 40 anos atrás ela faleceu.
3: 40 anos atrás ela foi fazer um procedimento, né, de varizes, uhum. Né?
2: E acabou falecendo.
3: Né?
2: Isso é, de repente, decorrente do quê, doutora?
0: Então, na verdade, esse foi um caso clássico, né, que teve muita repercussão. Mas a gente tem que entender que, assim, não foi por causa do tratamento de varizes que ela faleceu, né? Então, tem a parte anestésica que tem risco. Qualquer paciente tem risco de fazer uma trombose, uma embolia, não só com o tratamento de varizes, com qualquer tipo de tratamento. Mas, se você não tratar, você também tem risco.
2: Né?
0: Então, se você não operar varizes, tiver calibrosa a tua veia, você pode ter flebite e fazer trombose, embolia também. Então, no caso dela, né, antigamente não se estratificava muito o risco de trombose, a profilaxia é muito importante. Então, se tem um paciente, a gente tem um índice que se chama uma tabela de Caprini, tá? Que você tem vários fatores de risco que você tem que contabilizar e contar os pontos do paciente. Se esse paciente tem um risco aumentado, a gente tem que fazer anticoagulante. E o bom é que antes só existia injetável, né? Hoje em dia a gente tem anticoagulante via oral. Então, os novos anticoagulantes você trata em casa a trombose. Então, existem vários graus de trombose, tá? Trombose é qualquer coagulação do sangue dentro do vaso. Mas pode ser uma trombose muito pequenininha ou uma trombose extensa. Mas, para isso, a gente tem que fazer a profilaxia ideal e você tem que fazer diagnóstico. Então, o paciente que vai no meu consultório, que faz qualquer tratamento, ele tem que ter um retorno comigo. Então, Então, você não pode fazer um tratamento agressivo, seja de laser, de cirurgia, e voltar depois de um mês. Então, é nesse, quando você pega no comecinho, mesmo, é raro de acontecer, mas quando acontece, se você começar um anticoagulante, o teu risco é mínimo.
2: Doutora Helena, de repente fica muito tempo na mesma posição, inclusive a nossa profissão, às vezes eu acho que a gente até exagera, isso pode favorecer o aparecimento de varizes ou não?
0: Com certeza. Como eu expliquei antes, a gente precisa da musculatura da panturrilha, tá? Então, as nossas veias, elas não conseguem subir com o sangue lá da panturrilha, do tornozelo, sozinhas. Elas precisam da contração da batata da perna para subir com esse sangue. E se você ficar muito tempo sentado, sem fazer a contração dessa musculatura, você tem uma dificuldade, o sangue se torna mais lento dentro do vaso, e daí sim tem um risco maior de você ter uma trombose.
2: Com relação à predisposição genética, de repente a minha mãe ou meu pai tinha muitas varizes e tal, o filho pode seguir o mesmo caminho?
0: A parte genética é muito importante. Tá? Quando você tem mãe e pai com varizes, a tua chance de ter varizes é acima de 60%. Então, essa parte
2: 60%?
0: 60%. A parte genética é um fator mais importante. Por exemplo, aumenta com anticoncepcional? Aumenta, mas só para quem tem predisposição genética. Olha quantas mulheres usam anticoncepcional e não tem nada, né? Então, se você tem uma genética para ter, se você usar anticoncepcional, nesse paciente, sim, você tem um aumento de chance de ter varizes.
2: Interessante. Um abraço aqui para Adelina Santos, que é uma ouvinte nossa, ali do Capão Raso. Uma criança também pode ter varizes? Com que idade?
0: Olha, em criança é mais raro de acontecer. Geralmente é na adolescência. Porque, né, você tem um aumento dos hormônios e pode acontecer. Mas na infância, mesmo se tiver um vasinho ou outro, a gente acaba não tratando. Nós esperamos o paciente ter 15, 16 anos. Os mais novos que eu já operei tinham 16 anos.
2: 16 anos.
0: Isso. Mas isso são casos que já tinham varizes desde a infância, eram varizes calibrosas, não parte estética. Né? Então, acima de 16 anos já dá para fazer tratamento com cirurgia, com aplicação, com laser, já é possível, sim.
2: Estamos apresentando o programa William Barbosa, sessão Meu Médico, Meu Amigo e também Personalidade aqui. E hoje a nossa convidada é a médica doutora Helena Araújo, que é cirurgiã vascular, que participa falando sobre varizes. Eu agradeço aqui a todos os grupos que nós participamos, administramos. Um abraço para a turma do Canal da Fé, para os grupos do Padre Fábio de Mello também e Padre Marcelo. Enfim, todos os grupos que o William Barbosa participa, eu produzindo conteúdo, administrando, só participando. Eu acho que é muito importante, né, essa audiência online aí por todo o Brasil e essa importante entrevista com a doutora Helena, que é uma conhecedora da matéria. E com relação à obesidade, doutora Helena, a obesidade, ela pode, de repente, favorecer a dilatação de vasos sanguíneos, essas coisas, hein?
0: Sim, a obesidade é um dos fatores para ter varizes. Por quê? Além de você ter, geralmente, associado uma flacidez na musculatura também, você tem um aumento da pressão abdominal. Então, aquela gordura que fica em volta das veias do abdômen, ela faz uma compressão ali, faz um aumento da pressão e tem... Essa veia, ela tem dificuldade de voltar o sangue das pernas. Então, isso dificulta, sim. O que que acontece? Os pacientes muito obesos, por exemplo, pacientes que fazem cirurgia bariátrica, é muito comum o paciente... Ah, mas eu não via que eu tinha variz, mas já tinha dor na perna, já tinha inchaço. E daí, quando você perde aquele peso, né? Paciente que emagrece 60, 70 quilos, você acaba vendo as varizes. Mas porque você perdeu aquela gordura que estava em cima da veia e você consegue enxergar melhor.
2: Com relação ao sedentarismo, quer dizer, a pessoa que de repente não pratica exercício algum, não caminha, ou caminha só o normal, não faz nenhum tipo de atividade física, isso também pode provocar aí o sistema circulatório?
0: Você sabe que eu tenho muitos pacientes jovens que me procuram com dor na perna. E a maioria é sedentária, Tá? Então, assim, é muito comum, mas paciente jovem de 20, 22 anos...
2: Caramba!
0: Que já tem dor, já tem inchaço, já tem pontada, mas não faz atividade nenhuma. Então, primeiro, claro, a gente faz, pede os exames, mas primeiro eu peço para começar a atividade física. E muitos retornam já sem dor. Então, a atividade física é algo que todo mundo tem que fazer, é algo essencial, não só para as varizes, mas para, né, para a saúde em geral. E não tem como você não ter dor se você é sedentário. Ou você tem dor na lombar, na coluna, nas costas, alguma dor você vai ter. Né? Então, é essencial você fazer atividade física.
2: Eu vou até fugir aqui da pauta das varizes, doutor. É uma pergunta até curiosa e eu tenho certeza também que muitas pessoas devem viver esse problema. Por que que, de repente, você tem as unhas dos pés? Você tem quatro unhas que são normais e, de repente, uma que dá a impressão de que ela é podre. Será que é isso?
0: Então, isso você tem que investigar, geralmente, se é micose, né, que é o mais comum, principalmente em Curitiba, que a gente fica o tempo inteiro de sapato fechado, porque é frio a maior parte do ano, e às vezes não troca o sapato, usa 2, 3 dias o mesmo sapato, e acaba ficando muito fechado.
2: Usa o contínuo de meias,
0: é
2: etc.
0: É muito comum de ter micose, sim. E existem algumas outras doenças que podem também alterar na matriz da unha, causar defeitos nas unhas, por exemplo, a psoríase, tá? Tem algumas outras doenças que elas podem cursar com alteração de deformidade da unha, mas nem sempre a alteração é vascular. Existem casos de paciente com doença arterial, tá? Então, daí não seria a parte venosa, o retorno venoso, seria o sangue que vai para os pés, né?
2: Entendi.
0: Então, paciente tabagista, paciente sedentário também, com colesterol aumentado.
2: O alcoólico?
0: O álcool não é tanto dessa parte, tá? Mas o álcool, ela pode piorar a varizes, e vou comentar daqui a pouquinho. Mas daí o que acontece? Você tem uma obstrução das artérias, então você tem pouco sangue chegando no pé. E daí ele pode alterar, sim, o crescimento de unha, a cicatrização de feridas. Então, o paciente, né, usa um sapato, faz um calinho ali, já abre uma ferida e é difícil de cicatrizar por essa parte. O álcool, ele interfere muito na chance de você ter trombose também. Então, o que acontece? Quando você tem, por exemplo, o paciente que vai tem um voo mais longo, acima de 2 horas, a gente já tem risco de ter trombose. Se o paciente ingere bebida alcoólica, ele faz uma desidratação. Então, o sangue fica mais viscoso e você tem uma chance maior de ter trombose. Então, se você vai voar, né, paciente que tem, às vezes, 10 horas de voo, tem que caminhar. Então, levanta a cada 2 horas, faz um exercício para circular o sangue. Tem que tomar bastante líquido para você reidratar, porque o próprio ar-condicionado do avião, ele faz uma desidratação. E se tomar bebida alcoólica, daí piora de vez.
2: Piora
0: porque,
2: ainda.
0: Porque faz a desidratação e aquela, aquele torpor, aquela, né, efeito colateral da bebida alcoólica, você acaba que se mexe menos, né? Então, isso aumenta a chance de você ter trombose.
2: Corpo humano não é brincadeira não, hein, doutora Helena?
0: Não,
2: é. Qual é o tratamento para as varizes, doutora?
0: Aí depende do grau de varizes. Tá? Então, depende se a tua veia é fina, se a tua veia é grossa, se você tem refluxo na tua safena. Então, são esses 3 fatores os principais. Se você tem veia mais fina, que são aquelas médias para finas, até 5 milímetros, por exemplo, você pode fazer o tratamento sem cirurgia. Dá para fazer no consultório com laser e aplicação. Tá? Se você tem uma veia maior, mais calibrosa, ou se você tem refluxo na safena, daí tem indicação cirúrgica, que pode ser tanto a cirurgia aberta, tá, com corte, ou a cirurgia com endolaser, que é através da punção com agulha.
2: Legal. E como que evita, ou como que a pessoa pode evitar o surgimento de varizes, doutora Helena?
0: Então, o que é genético não tem como evitar, né? Mas existem alguns fatores que são fatores variáveis, que você pode mudar a tua... o teu estilo de vida.
2: Você não pode evitar, mas pode tratar, né, doutora? Vamos dizer assim.
0: É verdade.
2: Quando é genética.
0: Quando é genético, você sabe que às vezes, mesmo... A gente sempre fala que predisposição genética não é condenação genética. Não é porque teu pai tem que tua mãe tem que você vai ter, né? Então, teu pai infartou com 50 anos, é o meu caso, meu pai infartou com 51 anos. Mas a gente acabou descobrindo uma alteração do colesterol genético na minha família. Então, você tem que procurar um médico antes de acontecer isso. Então, preventivamente, você vai ao médico e trata com remédio, com exercício físico e pronto, eu estou fazendo a minha parte. E da parte das varizes é a mesma coisa. Você tem que ter um peso ideal, não pode estar acima do peso, não pode ser sedentário. Se você tem uso anticoncepcional, você vai observar. Eu não contraindico o uso anticoncepcional para começar. A gente só tem que observar, né? Se o paciente começar a ter muita variz com anticoncepcional, daí a gente para. Mas não quer dizer que ele pode começar a usar quando na adolescência. E a própria idade, ela vai aumentando a chance de ter varizes, né? Mas o que a gente pode fazer, que é atividade física, manter o peso e você se movimentar, é o que a gente tem para prevenir.
2: Doutora Helena, como é que é feito o diagnóstico aí? De repente a pessoa vai lá no teu consultório, né? E, doutor, eu tenho varizes, ou acho que eu estou começando a tê-las e tal. Como que é feito esse diagnóstico, assim, de uma forma geral?
0: Olha, o bom da minha especialidade é que o paciente já vem com o diagnóstico, porque geralmente as varizes são aparentes, né? Então ele,
2: já chega pronto.
0: Eu já pergunto, o que está acontecendo? Ah, eu tenho varizes. Então ele já vem com o diagnóstico.
2: Tá.
0: Então a maioria das varizes são visíveis, você consegue enxergar embaixo da pele. Mas em alguns casos não, em alguns casos você tem dor, tem inchaço, tem um cansaço no final do dia, tem queimação. Tem um sintoma que a população em geral não sabe muito, que é coceira. Então, aquela coceira no tornozelo, alergia, aquela alergia que volta e meia aparece, que incomoda, pior no verão, no calor. Então, tudo isso pode ser sintoma de varizes. Então, se você tem algum sintoma desse nas pernas, procure um cirurgião vascular, ele vai fazer um exame físico e ele vai pedir um exame, que é o ecodoppler, para ver se você tem ou não insuficiência venosa.
2: Para a gente fechar aqui, meu caro Dirceu, se você tem alguma pergunta, fique à vontade com a doutora Helena, por gentileza.
3: Então, muito bom dia, doutora. Tem uma pergunta aqui da dona Maria, que mora no bairro Capão da Embuia. Ela está fazendo uma pergunta sobre o período menstrual da mulher, né? Ela influencia nos sintomas ou não?
0: Então, no período menstrual é comum ter dor na perna, principalmente em coxa, tá? Existem dois fatores. Um, que quando você tem a menstruação, você tem aquele sangramento, você irrita o nervo que passa em volta do útero. E esse nervo, ele pode dar uma dor por irradiação mesmo. Então, faz uma irritação do nervo que você tem a sensação que está doendo na coxa, mas o problema é no útero mesmo, daquela inflamação por causa do sangramento, tá? Que é muito mais comum quem tem endometriose, por exemplo. E a próprio ciclo menstrual, você tem um inchaço, né? Então, esse inchaço, ele pode causar dor também.
2: Doutora Helena, qual é o recado para as nossas amigas e amigos do rádio aí, o recado final aqui da sua brilhante participação, nos ensinando muito e, mais uma vez, dando um puxão de orelhas que é importante procurar, porque uma grande maioria da população sofre com varizes. Pois não, doutora?
0: Então, o recado que eu tenho para falar para vocês é se você for escolher uma doença genética para ter varizes, varizes, porque é fácil de resolver, né? Então, para você não deixar para depois, não tenha medo de tratar, porque o tratamento hoje moderno, ele é mais rápido, tá? Você não precisa ficar longos períodos em repouso. Dói muito pouco, então o tratamento de varizes é praticamente a gente trata com um anti-inflamatório simples 2-3 dias. Então não tenha medo de você procurar um médico cirurgião vascular para tratar as suas veias, porque quando você tem uma evolução da doença, é tudo mais complicado. Então quando você tem os graus mais avançados de varizes, você tem mancha, fibrose na pele e úlcera. Tá? Então, nesses casos, é muito mais complicado a gente tratar e uma vez que essa pele está machucada, fibrosada, ela nunca vai voltar ao que ela estava antes. Né? Então, a gente tem que tratar quando ela está com uma pele saudável e é uma coisa, é um tratamento que a gente consegue fazer sem repouso.
2: Muito bem. Doutora Helena Araújo, quando a doutora está com a família, está curtindo família, amigos, parentes, os pais, né? Que tipo de música que você gosta de ouvir?
0: Olha, eu gosto muito de Fred Mercury, Marisa Monte, gosto de aquele sertanejo raiz de antigamente, sabe? Mas eu queria pedir para você uma música que, por causa do meu filho. Você sabe que filho a gente acaba se atualizando nas
2: quantos?
0: Músicas. Eu tenho dois.
2: Parabéns.
0: Obrigada, o Gustavo e o Fernando. E o Gustavo adora essa banda, então eu vou pedir o Bones.
2: O Bones. O Bones. Quem que dá mais trabalho, o Fernando ou o Gustavo? Ou que é o mais acelerado?
0: O Gustavo, o Fernando é o mais acelerado. Ele não para nem um segundo, mas os dois são maravilhosos.
2: Qual é a idade deles, doutor?
0: O mais velho tem 10, o mais novo tem 8.
2: Pega fogo a casa, às vezes, não pega não.
0: Ah, tudo junto os dois. Quem tem um, tem um. Quem tem dois, tem uma excursão, né?
2: Sim, bacana, bacana. Doutora, deixa eu mandar um abraço para o Vitor, do Capão da Embuia. Alô, Vitor, no Capão da Embuia, obrigado pela audiência. E a todas as nossas amigas e amigos do rádio. Doutora Helena Araújo, mais uma vez eu te agradeço aí pela sua participação aqui no programa. Parabéns pela sua profissão, que Deus te abençoe sempre e que você continue salvando vidas sempre, sempre, sempre, doutora. Foi um prazer tê-la aqui.
0: Prazer foi meu, foi muito bom conversar com vocês.
2: E vem aí uma canção que os filhos da doutora Helena gostam.

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1: Essa música pra mim é a minha preferida.
2: É?
1: É, você é muito louco.

0: rapaz, isso é uma bala. É uma bala atrás da outra pra matar a gente. Não vai chorar, não, viu?
1: Beijo, mãe! Eu tô, viu? Oh, aí é moda, meu filho! Uai, Carlosão, tá doendo os dedos aí, meu filho?

0: doido. Tem umas três musiquinhas animadas, mas as que tem também, né? Tem que respeitar. Chega de uma. Vamos dar uma.
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1: Meio-dia.
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3: Chegamos ao final de mais um programa, William Barbosa, que Deus abençoe a todos. Muito obrigado pelo carinho da sua audiência, meu amigo, minha amiga do rádio. Um abraço do fundo do coração para todos, né? Boa quinta-feira, sequência a todos aí. Muito obrigado à nossa equipe, ao Diego Lasca, ao Ricardo Trojão, Celso Chadec. Obrigado. Ademar Marques, da mesa de som, você volta às 14, Ademar, combinado?
8: Combinado, William Barbosa.
3: Liga o microfone. Liga
8: combinado,
3: aí.
8: Combinado.
3: Legal.
8: Combinado, William Barbosa. Um forte abraço a você, a todos os ouvintes. Realmente, eu volto às 2 da tarde. Aproveito e já convido os seus ouvintes para estar comigo na tarde da Educativa. E para você, um forte abraço.
3: Muito obrigado. E já vamos lembrando, na sequência tem a Patrícia Armentano com Justiça para Todos. Às 12h30, o Evilásio Pinheiro comanda o esporte aqui na Educativa com a equipe e com as informações.

0: Meio-dia e quatro.
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4: Olá, uma boa tarde para você que está sintonizado aqui na Rádio Educativa. Seja bem-vindo, seja bem-vindo. Eu sou Patrícia Meitano e começo, a partir de agora, uma nova edição do programa Justiça para Todos. Hoje eu vou conversar com a desembargadora Ana Lúcia Lourenço, corregedora de Justiça aqui no estado do Paraná. E nós vamos falar sobre a campanha Registre-se. Ela está comigo aqui agora. Boa tarde, seja bem-vinda, magistrada.
5: Boa tarde, Patrícia. Agradeço o convite feito mais uma vez pela MAPAR. Estamos aqui à disposição para colaborar na divulgação dessa importante campanha que é a campanha do Registre.
4: Desembargadora, para a gente começar então, gostaria de lhe perguntar o que é a campanha Registre-se e por que ela é tão importante para o Brasil hoje?
5: Campanha Registre-se, ela é, na verdade, uma iniciativa nacional coordenada pelo Conselho Nacional de Justiça. E ela tem por objetivo erradicar o subregistro civil no Brasil, de modo a assegurar o acesso à documentação básica, ou seja, a certidão de nascimento, a identificação civil, certidão de casamento, as segundas vias, eventualmente que as pessoas perderam seus documentos. Uma iniciativa, melhor dizendo, de grande relevância social, porque o registro civil ele representa a porta de entrada para o exercício pleno de cidadania dessas pessoas, né? E para que elas possam ter acesso a direitos fundamentais.
4: Quando falamos em subregistro civil, quem são essas pessoas que ainda vivem assim, sem uma documentação completa?
5: Nós estamos nos referindo à ausência de registro civil de nascimento e de outros documentos essenciais. E essa realidade, infelizmente, atinge, em sua maioria, pessoas em situação de vulnerabilidade social. Grande parte, por exemplo, dos moradores e moradoras de situação de rua, população indígena também. Então, com a edição do provimento do CNJ, que é o provimento 199 de 2025, houve uma ampliação desse público. Então, além de atender as pessoas em situação de rua, como eu mencionei, essa resolução também contempla, nesse público que eu mencionei de vulnerabilidade social, contempla também de forma expressa os migrantes e refugiados, as mulheres em situação de violência doméstica que estejam em abrigos, trabalhadores rurais, quilombolas e entre outros grupos também que enfrentam dificuldades históricas de acesso à documentação, como é a comunidade quilombola e as comunidades indígenas.
4: E como que a Corregedoria da Justiça aqui do Paraná está atuando, né, e vai atuar dentro dessa campanha nacional?
5: A Corregedoria exerce aqui um papel central na coordenação dessas ações no Estado, porque ela vai promover a articulação entre os serviços do foro extrajudicial, ou seja, de todos os cartórios do Registro Civil do Estado, e os diversos órgãos parceiros, no caso, as secretarias do Estado, aqui também a Polícia Civil, a Polícia Militar, os tribunais regionais de trabalho, a Polícia Federal, as entidades que atendem os migrantes, a FUNAI que atende os indígenas. Então, a gente faz essa articulação entre os serviços dos cartórios e os demais diversos órgãos que vão atuar nessa semana. E a atuação é voltada realmente, como eu disse, à promoção da inclusão social, com foco no acesso facilitado

0: alimentação básica, e também nessa mesma semana nós vamos oportunizar a prestação de serviços essenciais, especialmente para os públicos mais vulneráveis. No caso, moradores de rua, vai ser ofertado também lá junto à FAS, a Fundação de Assistência Social aqui do município, corte de cabelo, banho, orientação jurídica, vagas de emprego e assim por diante.
1: Há também um diferencial aí, não é mesmo, nessa ação durante a campanha, que é uma parceria com o programa Justiça no Bairro e a Corregedoria de Justiça.
0: Sim, a parceria com o programa Justiça no Bairro, ela já é realizada há muitos anos e ela potencializa de maneira significativa o alcance da campanha, porque nós reunimos no mesmo espaço, como eu disse, diversos serviços públicos, e as pessoas que atuam no programa podem nos auxiliar na integração desses serviços. Então, permite que se faça um atendimento mais ágil, mais eficiente e humanizado. E, além de garantir, como eu disse, a estrutura necessária para a realização dessas ações, facilitando o acesso à população que vai ser atendida.
1: Há uma estratégia, não é mesmo, de descentralização? Porque a gente tem aí essa iniciativa atendendo migrantes, refugiados e, como a senhora falou, pessoas em situação de rua. Quais são os principais desafios para alcançar esses públicos e também a importância dessa descentralização, desembargadora?
0: Os desafios aí envolvem principalmente a falta de informação, barreiras linguísticas e dificuldades de deslocamento de muitas dessas pessoas. E no caso específico dos migrantes e refugiados, ainda há questões documentais próprias e diferenças culturais que exigem uma atuação mais sensível e especializada. E por isso que é fundamental a integração com instituições que já atuam diretamente com esses públicos, garantindo um atendimento adequado e acolhedor. E, portanto, que nós decidimos que na segunda-feira, no primeiro dia da campanha, o atendimento vai ser realizado lá junto à Agência de Imigrantes e Apátridas aqui da capital.
1: Desembargadora, além da emissão de documentos, há uma série de serviços integrados que a senhora falou aqui para a gente. E eu gostaria de saber também, na prática, né, como vai ser o atendimento, como vai funcionar esse atendimento para quem chegar até esses pontos. A pessoa vai sair com tudo resolvido para ter a dignidade dela de volta, para ter essa documentação que dá acesso aos direitos básicos?
0: O atendimento, ele deve ser realizado de uma forma concentrada e integrada. Então, sempre que for possível, os documentos, eles serão emitidos no próprio local. Às vezes, isso não é possível, porque falta algum detalhe ali, algum requisito, né?
1: Sim.
0: Que tem que ser ainda demandado mais tempo. Então, a expectativa é que em um número expressivo de atendimentos, com especial atenção aos públicos prioritários, né, que eu já mencionei na resolução do CNJ, que a gente consiga fazer um pronto atendimento. Na edição anterior, nós conseguimos emitir centenas de certidões de nascimento, carteira de identidade, e realizamos naquela mesma semana inúmeros atendimentos em diversos serviços. Serviço de orientação jurídica, de encaminhamento para emprego, para cursos de capacitação. E a projeção é realmente de ampliar esses resultados, especialmente com foco reforçado agora, como eu disse, na população de imigrantes e refugiados e na população indígena, que nós vamos atender aqui também em Piraquara e também em Camarana, interior ali, próximo de Londrina.
1: Para quem estamos ouvindo agora, né, como que a pessoa pode participar ou indicar alguém que ela conheça dentro desses perfis que a senhora trouxe aqui, que precisa desses serviços?
0: A participação é bem simples, basta comparecer a um dos postos de atendimento. No dia 13 de abril, que é na segunda-feira, o atendimento vai ser na agência do migrante.
1: Uhum.
0: E a gente vai dar publicidade nas redes sociais do endereço dessa agência, que é aqui no centro da cidade, no centro da capital. No dia 14, a ação será em Tamarana, interior aqui, né, do Paraná, próximo de Londrina. Entre os dias 14 e 16, vamos realizar um centro POP de solidariedade em Curitiba, POP Rua, que nós chamamos, que vai atender quase na totalidade a população em situação de rua. Mas qualquer pessoa que chegar ali e precisar de atendimento também vai receber esse atendimento. No dia 17, nós vamos fazer um atendimento específico em Piraquara para a população indígena. E também, em contraturno, vai ser feito atendimento para a população em geral, mas o foco específico realmente é a população indígena. E no dia 18, em Guaraqueçaba, porque nós temos a população indígena, e tem a população ribeirinha também, que tem dificuldade de acesso, né, aos grandes centros. Quem comparecer nesses locais, em essas datas, será prontamente atendido pelas equipes e, se necessário, A Corregedoria de Justiça também está à disposição para prestar informações e orientações. Eu vou ter também servidores aqui do meu quadro, do meu gabinete, que vão estar nesses dias à disposição.
1: É a justiça aqui do Estado do Paraná propiciando aí o acesso gratuito à justiça e aos serviços, não é mesmo? De direitos humanos e de dignidade, direitos da pessoa, não é mesmo, doutora?
0: Sim, para nós é muito importante garantir esse acesso à documentação e participar dessa campanha, que é uma campanha realizada a nível nacional, né? E eu até aproveito para registrar aqui nesse momento os meus agradecimentos a todos os parceiros institucionais, né? Muitos que eu mencionei, que eu até posso deixar de mencionar, mas todos os anos trabalham conosco, principalmente a equipe do Justiça nos Bairros, que torna possível a realização dessa iniciativa, né?
1: Vai ser uma semana de bastante trabalho, então, que temos aí pela frente.
0: Sim, sim. É importante porque, como eu disse, garantir esse acesso à documentação é assegurar a dignidade, a visibilidade e cidadania, né? Permitir que cada pessoa seja formalmente reconhecida pelo Estado e que tenha acesso pleno aos seus direitos fundamentais.
1: Maravilha. Eu quero agradecer a sua disponibilidade, o evento está aí para acontecer e a senhora poder dar essa entrevista aqui no programa Justiça para Todos, trazendo então essa ação, né, essa iniciativa tão importante.
0: Eu que agradeço a oportunidade, né, e nós estamos sempre à disposição aqui da Rádio Amapá e mais uma vez reafirmo, né, que essa campanha ela não vai deixar ninguém para trás. Ela vai ter especial atenção ao público em situação de maior vulnerabilidade e ela não termina só, ela não acontece só essa semana, né, essa é uma ação que ela se realiza nessa semana para dar mais visibilidade, né, a esse público e às suas necessidades, mas a gente vai estar sempre aqui para dar atendimento através de todos os cartórios de justiça civil que existem no Estado.
1: Muito bom, muito obrigada, viu?
0: Obrigada mais uma vez.
1: Obrigada mais uma vez. Olha, eu quero agradecer você aí do outro lado e também eu quero salientar, acabei de conversar com a desembargadora Ana Lúcia Lourenço, ela é corregedora de justiça aqui do Estado do Paraná. O que, que eu quero salientar? Ela é a primeira mulher, é a primeira vez que uma mulher ocupa esse cargo de corregedoria de justiça aqui no Estado do Paraná. Essa brilhante participação dela aqui no Justiça para Todos. Eu sou Patrícia Armentano. 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Até!
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2: Meio-dia e 17.
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Evilásio Júnior. Boa tarde, Curitiba, boa tarde, região metropolitana, boa tarde, estado do Paraná, boa tarde, Brasil. E aonde quer que as ondas da minha, da sua, da nossa educativa M630 estiver chegando, afetuoso, caloroso, respeitoso, boa tarde. Nesta que é uma quinta-feira, 4 de junho de 2026, o ano é Corpus Christi, feriado nacional, outono brasileiro, 155º dia corrido do ano. A semana que vivemos é 23, 210 dias faltam para findarmos o ano corrente. Lua cheia, 42,6% do ano já se foi. Com os trabalhos de apresentação de Evilásio Júnior. Reportagens Edson Tomás. Produção de Dirceu Santos.

0: Boeing 630, com a educativa esportiva a bordo, levanta a mão no campo, na quadra, na piscina, no tatame, no octógono do seu rádio. Até a chegada da Miriam Rocha, nós vamos falar muito de esporte, saúde e bem-estar, qualidade de vida para você, ouvinte educativa. E no programa de hoje nós vamos receber a minha amiga Emanuela Ruas, ela que é atleta de MMA. Esta que é a arte marcial que reúne vários estilos de lutas, vai estar conosco aqui no nosso Educativa Esportiva. Mas isso será resenha, será papo, será muita conversa que a gente vai ter depois do intervalo comercial. Lá e cá, voltamos já, Educativa Esportiva, mais informação para você no AM 630.
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0: E de agora até o final do programa, o papo é MMA. O papo é artes marciais, o papo é campeonato, o papo é campeã brasileira, o papo é modalidade onde em três delas ela é muito bem sucedida. 11 lutas, 11 vitórias, e isso faz de que Manuela Ruas venha despertando os olhares de todos no cenário nacional e internacional. A primeira pergunta que lhe faço, Emanuela, como é que surgiu esse teu interesse pelas artes marciais? Você que tem aí no teu currículo Muay Thai, boxe, K1, e você tem essas 11 vitórias em 11 lutas. Muito boa tarde, obrigado por ter aceito o convite, por estar aqui conosco no Educativo Esportivo de hoje, Emanuela.
4: Boa tarde, Vilásio Dirceu. Boa tarde, ouvinte da rádio. É um prazer estar aqui com vocês para falar sobre minha trajetória no esporte aqui na Rádio Paraná Educativo. Eu comecei no esporte a partir do meu pai. Eu sou criada por ele desde 1 ano de idade. Então ele, como um pai que teve sua primeira filha e única, ele não sabia cuidar direito de mim em questão de, vamos assistir um desenho, vamos assistir isso. A gente sempre assistia UFC. Então aí começou a minha paixão pelo esporte. E aí eu conheci o judô com 7 anos de idade na escola.
0: E daí você faz uma trajetória, você tem Muay Thai, boxe e também o K1, que são as modalidades que você pratica. O judô a gente até meio que conhece bem devido à disseminação que foi a grande e a primeira arte marcial que veio a se instalar no território nacional. Mas as demais são um pouquinho mais diferentes. O boxe até a gente entende, mas qual que é a principal diferença entre essas três modalidades que você pratica? O Muay Thai, boxe e K1.
4: O boxe não pode usar chute, não pode dar sétima. O Muay Thai é a arte de 8 armas, então a gente pode usar cotovelo, joelho. E o K1 não pode usar cotovelo. Basicamente essa é a diferença dessas três artes marciais.
0: O que que você, quando fala do boxe, você falou não pode usar sétima, é isso?
4: Exatamente.
0: O que é sétima?
4: É um golpe de soco giratório.
0: Ah, então é aquele que eu vi muito o Anderson Silva fazer, eu vi muito o Vitor Belfort fazer, os atletas brasileiros, o Jacaré, que também fazia muito esse movimento, ele girava e com a mão já dava o golpe no seu adversário, e assim eles fizeram lutas memoráveis. Lógico que se a gente fizer pergunta, eu vou fazer só por proforme, mas eu acredito que a resposta eu já saiba. Qual que é a tua inspiração no UFC?
4: No UFC tenho duas inspirações, que é a Chrissy Borg.
0: Parando, é esse que eu sabia, eu não ia nem ver entrar no mérito.
4: É verdade. E a Ronda Rousey.
0: Bem, a Ronda Rousey, ela sempre foi uma grande lutadora e por muitos, mais de muitos anos, acho que foi mais de uma década, a principal lutadora, a principal atleta do UFC no cenário mundial, com mais de conquista de vários títulos. Hoje você tem a sua preparação, você é campeã brasileira de judô, campeã brasileira de boxe e também de Muay Thai. Como é que é conciliar essas três modalidades aí para conquistar tantos títulos, Emanuela?
4: Então, eu diria que é tranquilo pelo fato de eu ser uma atleta de MMA. Então a gente tem que estar treinando isso toda hora. Muay Thai, K1 e boxe.
0: O Dirceu Santos sempre conosco aqui, o nosso produtor, e eu digo para você que é muito importante a gente ter essas colocações e essas presenças. E como sempre ele que faz esse tipo de contato, a gente fica muito feliz em saber que a gente tem a presença dele. E ele participa das nossas conversas. Dirceu Santos, boa tarde, tudo bem? Emanuela Ruas aqui conosco, para que nós possamos levar o programa até 1h10, 1h15 da tarde, mais ou menos.
5: Muito boa tarde, Vilas, boa tarde. Posso chamar de Manu?
4: Claro.
5: Minha neta é Manu.
4: Pode ser Ruas também, Ruas. Geralmente me chamam de Ruas.
5: Tá certo, Ruas, né? Fica melhor. Hein? Ruas, é um prazer conhecê-lo. Quando conversei contigo por telefone para te fazer o convite, eu até você comentou, né? Eu vou falar com meu pai. Daí eu pensei, acho que deve ter uns 14, 15 aninhos, né? Uhum. Mas agora você comentou que você já é de maior. Mas é importante essa ligação que você tem com teu pai desde criança, né? De 1 ano de idade, né? Que você até mesmo comentou já no início da nossa entrevista. Então você já começou com 7 anos de idade nas artes marciais. Agora a pergunta que eu gostaria que você respondesse para todos os nossos queridos ouvintes era sobre, você lembra da sua primeira luta, né, como atleta? Qual foi a primeira luta e o que isso trouxe para você, essa primeira participação sua nas artes marciais?
4: Lembro sim, né? Foi judô, por ser minha primeira arte marcial. Foi muito legal, principalmente meu pai gostou demais, porque ele viu que eu tinha o que a gente não pode aprender, que é nascer com raça e nascer com um olhar de tigre, né? Então, me lembro da experiência, eu lutei com 4 meninas mais graduadas do que eu era faixa branca, ponta cinza, e as meninas já eram faixa amarela, ponta laranja. E aí eu ganhei de uma faixa azul e perdi das outras duas. Mas assim, meu pai ficou super orgulhoso porque eu não desisti mesmo depois de ter perdido, né? Então isso foi bem legal para minha trajetória como atleta agora.
0: Eu sou do tempo em que o boxe ele era dominado dentro do cenário nacional pelo nosso querido Adilson Maguila Rodrigues, que veio depois de Eder Joffre. Ele veio a fazer com que o boxe voltasse a ter a projeção nacional. E aí o saudoso Luciano do Valle viu no boxe uma oportunidade de colocar mais um esporte na cultura brasileira. E dentro do esporte do boxe, a gente teve vários ídolos e vários lutadores que se acabaram fazendo lenda no esporte. O Eder Joffre, o Maguila, nós tivemos o Popó, segundo o Popó Freitas, que também fez uma trajetória bonita. Mas o feminino a gente não tinha muito contato por não ter sido muito divulgado lá quando eu acompanhava. Hoje, como é que está o boxe feminino com relação principalmente à preparação para as Olimpíadas? Porque o boxe ele tem duas vertentes, dois ramos. O campeonato para conquista de cinturão e o campeonato para conquista de medalhas nas Olimpíadas, Emanuela.
4: Então, para cinturão é o boxe profissional que a gente fala, né? Para disputa de medalha, para ir para as Olimpíadas, continua sendo boxe amador. Tem que usar capacete e etc. Porém, eu não sei te responder como está o boxe feminino para as Olimpíadas. Eu fui chamada para a seleção em São Paulo, só que eu teria que morar lá 4 anos. E como o meu objetivo não é boxe, é ser atleta de MMA, então acabei recusando. Então essa pergunta eu não vou conseguir te responder.
0: Declinou do convite, eu acho que cada um faz as suas escolhas, as escolhas elas devem ser respeitadas. E o pessoal da Federação Brasileira de Boxe deve ter entendido perfeitamente essa sua escolha. E essa sua preparação para o MMA, como é que é a tua rotina diária, semanal, mensal? Como é que é a rotina? Você acorda que horas, treina? O que você faz durante o dia para se preparar?
4: Então, são muitos treinos, né? Eu acordo mais ou menos umas 7 horas da manhã, me arrumo e o meu primeiro treino é 9 horas da manhã, é jiu-jitsu. Aí a gente pega para treinar das 9 às 10h30 e logo em seguida a gente já vai para o treino de MMA, que é das 10h30 até o meio-dia mais ou menos. Aí eu descanso e tenho o meu personal na parte da tarde. E de noite eu faço faculdade.
0: É o que eu ia perguntar. Sobra tempo pra quê num dia tão apertado? Ainda vai pra faculdade? Você tá cursando o quê?
4: Eu curso medicina veterinária.
0: Você quer é tratar dos animais, né? E tem muita gente que diz que quem vai pra dentro do octógono é o animal, né? Tem muita gente que diz assim. Eu até vou ser sincero pra você. Eu até ali usando, até 2015 mais ou menos, eu não curtia. Eu achava o MMA muito violento. Mas depois que eu comecei a aprender, comecei a acompanhar as lutas, eu via exatamente os golpes, eu via as técnicas apuradas, eu comecei a gostar do MMA. E você já teve quantas apresentações dentro de um octógono realmente preparado para o MMA?
4: Eu nunca lutei MMA, eu vou fazer a minha estreia agora, dia 10 de abril, em São Paulo. Mas assim, já entrei em octógono, até porque luta de K1 e que eu já fiz, e de boxe também, foram dentro de um octógono.
0: E deve ter sido aqui no Gladiador, que eles têm um centro aqui, que é o Gladiador, se eu não me engano, que faz os eventos nos octógonos?
4: Que eu me lembre, não.
0: Aonde que era o...
4: Eu já lutei no Metanoia, que foi com octógono, na Forbio Fight, que também foi octógono. Aí, tipo, brasileiro de boxe foi em ringue mesmo.
0: Mas em Curitiba mesmo, nos octógonos ou na região metropolitana?
4: Em Curitiba.
0: Curitiba.
4: Nos octógonos foi em Curitiba.
5: Ruso, você comentou, até mesmo o Bibilazzi fez uma pergunta a respeito de como é que é a tua rotina, né? Então, é uma rotina muito grande que você tem, né? Tanto para treinar, como também para estudar à noite, que você falou que faz medicina veterinária. Agora, o preparo físico e mental, né, são fundamentais no teu esporte, né? Então, como é que você trabalha, né, para manter o alto rendimento?
4: Eu acho que mais importante do que treinamento físico é, com certeza, o mental. É algo que, tipo, a gente tem que trabalhar, porque senão a pessoa desiste, né? Então, eu faço... Tenho meu psicólogo do esporte, que é o William, da RW Sports. E ele me ajuda demais em questão disso. Apesar que eu não tenho luta de MMA ainda, eu sei que é difícil os comentários, porque tem muita visibilidade. E assim, nunca vai estar perfeito pra ninguém, né? Sempre vai ter uma crítica. Então você tem que aprender a lidar com isso, porque senão entra na sua cabeça e acaba com a sua carreira, né?
0: Como é que fica a cabeça do seu pai, já que você disse que você foi criada pelo seu pai, vendo a filha dele entrar no octógono para enfrentar e ganhar a vida levando porrada, literalmente levando porrada, Emanuel?
4: O meu pai gosta muito, ele me apoia demais. O nome dele é Juliano Ruas e eu posso te dizer que o meu pai, ele não tem igual a ele, sabe? Ele me apoia como se... não existisse a vida dele, eu sou a vida dele, no caso, né? Ele sempre tá comigo e ele gosta demais de falar que ele fica mais nervoso do que eu, inclusive.
0: E o Juliano, ele faz o que da vida?
4: Ele trabalha como táxi executivo, como empresário, é assim que... Mas ele já foi lutador também.
0: E você é filha única?
4: Sou filha única dele, da minha mãe não.
0: Ah, então os seus pais, eles, quando você era criança, pelo que deu a entender na sua... primeira colocação, eles acabaram não ficando juntos e cada um foi seguir sua vida da maneira que quiseram, e você foi morar com seu pai, até acredito, não por uma questão de opção sua, mas uma questão de até a sua mãe não ter a condição naquele momento, e você foi lá com seu pai. Eu acho muito válido o tal do pai. Sabe o que é pai, Dirceu Santos?
5: Pai?
0: É. Não sabe o que é pai? Então eu vou te falar, é pai e mãe, é a mistura de pai e mãe, é o pai. Esse que cria a filha
5: e a
0: borrai, sozinha.
5: E a borrai.
0: Hã?
5: A borrai.
0: Ah, meu amigo, mas nós estamos falando coisa certa.
5: A borrai é avô e pai. Foi do nosso amigo cantor e compositor.
0: Tá, me diga o nome, não fique me apontando aí, fale. De Buxi.
5: Ruas, o teu pai é descendente. É descendente de. Não é brasileiro, Ruas é um.
4: Se eu não me engano, é.
5: Peruano?
4: É, não, acho.
5: Paraguai?
4: Ou é espanhol ou é português.
5: Português, né?
4: É, um desses dois.
5: Mas ele nasceu no Brasil?
4: Sim. Nasceu meu pai nasceu em Foz.
5: Ah, em Foz do Iguaçu.
4: Isso.
5: Então tá. O MMA ainda é um esporte com, podemos dizer, predominância masculina, né? Ainda, quando fala em MMA, a primeira coisa que vem em mente é o masculino, né? Agora, quais são os desafios, né, que você já enfrentou sendo uma mulher desse meio? Escolher esse esporte agora. Você já falou que você veio de boxe, né, e outras atividades que você já praticou, Muay Thai também. E de repente você agora migrar para o MMA. Uhum. Como é que é você tomar essa decisão para um esporte que é mais voltado para o masculino?
4: Então, é engraçado porque isso acontece comigo, principalmente na faculdade. Ah, eu sou lutador e tal, e os meninos sempre ficam... Ai, Ruas, eu só não te bato porque você é mulher. Eu não sei o quê. E daí eu fico... Ah, então beleza, né? Mal sabe ele que se eu quiser, eu quebro eles na porrada. Só que eu não vou fazer isso. Só que, tipo, é uma coisinha chata, sabe? Essas brincadeirinhas. Ai, muito sem graça. Mas lá no meu treino, eu treino com o André Dida, na Brazilian TKO. E eu sou a única mulher lá. Ele não aceita mulher, né? Eu fui uma exceção. E, assim, eu acho que os homens de lá me aceitam super bem, sabe? Porque eu... acho que eu sou a cara da Brazilian TKO. Eu sou meio, como é que pode dizer, masculina, vamos dizer assim. Então, eu sou muito aceita lá por eles, não tenho problema com eles.
0: Quando eu falei do gladiador, é o Gladiador Combat Fight, que fica aqui em Curitiba. E eu sei porque o meu amigo Vavá Liberal, que trabalhou comigo em outra emissora aqui na extinta e saudosa Rádio Independência, já... extinta mesmo, e além de lá a gente chegou a trabalhar junto no Sistema Clube de Comunicação, lá na Rádio Clube AM 1430. Então, só para que eu possa contextuar tudo e colocar tudo dentro, a podinha dentro do vidrinho. Aí você faz uma luta que me chamou muito a atenção quando eu vi essa programação, com uma tal de Yasmin Vitória, onde você teve a decisão unânime dos júris como vitoriosa naquele combate. O que foi mais difícil conquistar essa vitória sobre essa adversária que foi para os pontos a decisão?
4: Eu acho que foi difícil porque ela tinha um chute bem duro, sabe? Eu tava batendo forte nela e ela não caía, vou te falar, viu? Mas assim, não tive dificuldade em questão de, vamos dizer assim, apanhar, sabe? Eu não apanhei nem nada, eu bati muito. Só que ela não caiu, e méritos para ela por não ter caído.
0: E quando nós falamos dessas artes marciais que a gente já relatou aqui, que você já falou que começou no judô, o judô, ele tem uma filosofia de não poder utilizar daquilo que se aprende na sua vida pessoal, no seu cotidiano, no seu dia a dia, e somente é para autodefesa. O MMA, o K1, o Muay Thai, eles também vão por esta linha? Você, quando você é enfrentada na rua, você vai enfrentar um mau elemento, um marginal, você pode se utilizar dessas técnicas aprendidas para você se defender e até mesmo para colocá-lo, ele, ou a pessoa, em questão em nocaute?
4: Principalmente o MMA, isso pode, com certeza. A maioria dos lutadores de MMA já vieram de briga de rua, né? Então, sim. Mas eu nunca briguei na rua, justamente pela filosofia do judô.
0: E o que, que você mais carrega desta sua passagem, do seu início no judô, para as suas competições em outras modalidades, que hoje você tem esses três títulos, do MMA, do boxe e do K1?
4: O que eu mais carrego é o meu sensei Yamazuki. Ele sempre foi como um pai para mim, um segundo pai. Ele me ensinou muitas coisas. Eu sou muito, como é que eu posso dizer? Me ensinou frases de judô em que a gente fica inspirado, como por exemplo, quem teme perder não, já está vencido, então a gente não pode pensar que a gente vai perder. Não ser soberba, sabe? Então eu carrego muito ele comigo.
5: Agora, você já pensou em desistir algum dia? Ou você acha que está no início de carreira agora, mas depois que você começou a praticar as artes marciais, de repente você fala, poxa, mas será que é isso que eu quero para a minha vida? Será que eu vou focar mais nos meus estudos? Já pensou em parar?
4: Não, nunca pensei em parar. É isso que eu quero fazer, é isso que eu quero para a minha vida. A medicina veterinária está como plano B. Eu sei que tem muita gente que fala que não pode ter plano B, porque daí você não foca direito no plano A. Só que o esporte é uma coisa que a gente não tem como ter certeza. Uma lesão séria pode acabar com a minha carreira. Então eu sempre tenho que ter um plano B. Mas o meu plano A e principal, que eu vou fazer dar certo aos meus limites, ao que eu puder, é o MMA. E não quero desistir disso.
0: Eu aprendi há muito tempo atrás que o atleta, que é aquele que é um desportista, ele não pode se ater somente na preparação psicológica, preparação física, mas ele tem que ter profissionais ao seu lado que possam dar a sustentabilidade para a sequência da sua carreira. E quando você fala lesões e tudo mais, nós temos hoje três modalidades que fazem com que a parte física dos atletas possam ser preparadas para aguentar a carga de exercícios e de também competições a longo prazo. A massoterapia, o pilates e a fisioterapia. Você também se utiliza desses processos para a sua preparação física?
4: Sim, eu faço fisioterapia, tenho uma parceria com o Farouk da Prime Physio. Eu vou te falar, o cara é bom, hein? Eu tenho uma lesão no meu menisco por conta do judô, de anos de treino de judô. E ele tá me ajudando a tratar, eu teria que fazer cirurgia pra resolver isso. Só que ele falou, não, você é muito jovem e tal, você é muito nova, sua carreira vai acabar muito antes do que ela devia se você fizer cirurgia. E aí eu falei, tá, mas você consegue resolver? E ele conseguiu resolver.
0: Ele conseguiu resolver ou está paliativo e você ainda sente a lesão e podendo até vir a ter a necessidade da intervenção cirúrgica? Ou ele curou somente com o tratamento fisioterápico?
4: Eu diria que está 95% curado. Eu acho que sempre vai ficar uma dorzinha ali ou outra por conta de eu não fazer essa cirurgia. Mas é algo que, assim, me incomoda muito pouco comparado com o que eu estava passando até ano passado, sabe? Tava bem ruim mesmo. Eu não conseguia nem fazer a minha movimentação de boxe. Eu tinha que ficar parada na parede para poder fazer a trocação, porque machucava demais meu joelho. E agora voltei a poder fazer queda normal e tal. Então, acredito mesmo que não vai precisar de uma intervenção cirúrgica.
0: Não só o lado físico do corpo, mas também o lado digestivo, o lado de alimentação, uma boa nutricionista. Psicólogo, você já falou que tem que ter um psicólogo para também fazer a parte mental e a parte também que é a parte de preparação. Então a Emanuela vai ter no próximo sábado uma competição e ela vai estar lá disputando o título, o cinturão do UFC para a sua competição. Qual seria a preparação que a Emanuela faria durante toda a semana para chegar no sábado 100% pingando azeite, com aquele brilho nos olhos ou com aquele sangue nos olhos, como se diz, faca nos dentes para enfrentar a adversária?
4: Geralmente a preparação mais forte é feita um mês antes da luta, né? Porque uma semana antes a gente não pode pegar tão pesado para não ter nenhuma lesão, nenhum corte. Então a gente pega mais leve. Mas a gente tem que ainda continuar treinando para perder o peso. Eu vou lutar e estrear agora no MMA semi-profissional, no 66. Só que no UFC não tem categoria 66. Então eu teria que lutar de 61. Teria que perder bastante peso. Então o que eu faria seria chegar uma semana antes, que é isso que os atletas fazem. Chegam uma semana antes, por exemplo, o UFC em Las Vegas. Chegou lá em Las Vegas uma semana antes e começou ali a preparação e a perder peso. A gente faz um treininho light, de boa, para não se machucar, mas perdendo peso. Acho que esse é o principal de tudo, perder peso, porque tem que bater o 61.
0: Como é que faz para perder peso, pelo amor de Deus? Vocês ficam o dia inteiro, o atleta... É uma curiosidade que eu tenho, porque eu vi muitos atletas de MMA tendo que bater esse peso, tirando toda a roupa, porque qualquer peso, eles raspam cabeça, eles raspam o corpo inteiro, para que não tenha um grama que seja de peso excessivo. Utiliza-se daquela velha técnica de ficar com plásticos para subar, para derreter bastante, muita sauna. Tem tudo isso também? Como é que é esse milagre? Conta para nós.
4: Sim, é isso mesmo. Eu nunca fiz essa perca de peso, né? Ainda. Porque justamente porque eu não tô tendo que perder tanto peso assim. Mas é bem isso mesmo. A gente tem que usar capa de motoboy, passar aquelas pomada para poder suar mais. Usar manta, ficar deitada na mantinha ali para suar, sauna, é isso. Não tem segredo. E hidratar bastante antes de perder peso, né? Pra gente poder fazer a nossa desidratação.
0: Mesmo porque a água, ela acaba limpando os poros, né?
4: Isso.
5: E Manuela, e quem que é a Emanuela, né? Fora das lutas? O que você gosta de fazer no teu tempo livre?
4: Olha, no meu tempo livre, o que eu mais gosto de fazer, só que eu não tô conseguindo fazer no momento por questões financeiras e tempo mesmo, é hipismo. Sou apaixonada por
5: Sério?
4: Cavalo.
5: Hipismo?
0: Uhum. Você tem um tratador de cavalo aqui.
5: Eu fui um tratador de cavalo na minha adolescência. Trabalhei 5 anos no Jockey Club.
0: Ele tratou tanto cavalo que chegou a comer alfafa, me falou.
5: Mas não virei cavalo.
0: Não, mas relixa é da coisa. Relixa é da coisa.
5: Mas se você quiser, eu posso até indicar você para fazer algumas participações ali na Hípica. Eu tenho contato lá dentro da Hípica.
4: Ah, legal. Vamos saber, então. Vamos saber.
5: Você lá para treinar, já que você gosta de hipismo, né? Uhum. Eu posso indicar você para... Você ensina as pessoas...
4: A lutar.
5: A Amazônia a lutar. E elas ensinam você a...
4: A montar.
5: A montar.
4: Entendi.
5: O que você acha?
4: Pode ser.
0: E se não der certo lá na Hípica, a gente faz o seguinte, a gente bota uma cela nas costas do Dirceu e o Sérgio. Tá resolvido o problema.
5: Você viu que ele gosta de mim, né?
0: Tá resolvido o problema. Se você tivesse a oportunidade de praticar outro esporte, já deu a entender que você seria uma amazona e que seria hipismo.
4: Uhum,
0: mas
4: sim.
0: Além de MMA, de UFC e de hipismo, outro esporte também chama a tua atenção, Emanuela?
4: Outro esporte... Ah, eu diria que não. Eu gosto Vôlei. De sair na mão.
0: Ah, gosto de sair na mão. Que beleza. Bela resposta. Gosto de sair na mão. Essa, então, a gente já tem ideia de como é o dia a dia dela. Você tem primos, você tem parentes, você tem pessoas que são ligadas a você, assim, familiares mesmo?
4: Tem. Tem minha tia, meus primos, né, por parte da minha tia, meu avô... Somos bem ligados, assim. E tenho minha antiga madrasta, né? Porque ela e meu pai se divorciaram. Mas ela também é como se fosse uma mãe pra mim.
0: E chegou algum momento, assim, de você ter que dar uns petelecos num lá e ter que falar, ó, se coloca aí no teu lugar, porque eu não quero te machucar, porque se eu te machucar, você não vai gostar.
4: De tipo, colega da faculdade?
0: Não, não, não, não. Eu tô falando da família.
4: Da família mesmo? Não, nunca.
0: Não?
4: Nunca,
0: não. Ninguém quis tirar um sarrinho da tua cara? Coisa
4: não,
0: tal, assim.
4: Pelo contrário, eles são muito orgulhosos de mim. A minha tia, meu avô, já foram, quando fui campeã brasileira de Muay Thai, eles foram comigo pro Rio de Janeiro, né, pra ver minha luta. Aí eu me lembro até hoje que meu avô dizia assim, ai, minha neta, não vai se machucar e tal. E daí eu comecei a bater nas gurias quando começou a luta. E daí meu avô, Nossa, coitada das gurias mesmo.
6: Mas eu só posso dizer pra você que eles sabem onde pisam, né? Uhum. Ninguém vai mexer num vespeiro sabendo que lá tem uma montoeira de vespa para vir pra cima e acabar atacando.
5: Agora, todo atleta, ele sempre tem uma dificuldade de se manter. Como se fosse uma profissão até mesmo, porque muitos atletas têm como se fosse uma profissão. Quais são as dificuldades que você enfrenta para se manter no MMA? Existe algum patrocinador, alguém que te apoia, alguém que dá um apoio para você se manter como atleta ou não?
4: Em relação a dinheiro, a única coisa que eu ganho é minha bolsa atleta e o Geração Olímpica, né, por ser campeã brasileira de judô e de boxe. Mas tirando isso, não tenho nenhum patrocinador que me pague em dinheiro.
5: Certo.
4: Eu tenho minhas parcerias com o meu psicólogo, com o meu fisioterapeuta, com o meu personal para puxar a manopla para mim. Isso eu tenho parcerias, daí eu não preciso pagar.
5: Certo.
4: Eu tenho minha parceria também das minhas roupas de treino, né? Roupa pra luta também, isso eu tenho, eu ganho.
5: Qual que é a marca que...
4: KFS Studio. Recomendo demais, porque pensa nos looks bonitos e bons. Mas esse é o principal, né? De dificuldade para um atleta sempre vai ser o dinheiro. Principalmente para amador, porque a gente não recebe para lutar, a gente tem que pagar para lutar praticamente, sabe? Pagar estadia, pagar
5: inscrição.
4: Aquilo para lutar. Isso, pagar inscrição, então é complicado. Quando você entrou no profissional, aí sempre tem que ter uma bolsa já, né? Entrou no profissional, aquilo é o seu trabalho. Então você tem que receber uma bolsa para onde você lutar. Só que enquanto isso, e mesmo assim, né? Tem vários eventos que não pagam bem, então é complicado essa questão financeira.
6: No início nós falávamos sobre as suas atletas que seriam os ídolos, as ídolas, né? Aquelas que você se espelha, que você acaba tendo um contato. Você falou de Chrissy Borg, você já teve a oportunidade de conversar com ela, já teve a oportunidade de estar com ela, e como é que foi esse encontro?
4: Já tive várias oportunidades de estar com ela, inclusive já fiz um sparring de boxe com a lenda, né? E foi muito legal, a gente ter uma relação muito boa. Eu conheci ela, eu vi ela pessoalmente pela primeira vez quando eu tinha 8 anos, se eu não me engano. E aí eu fiz uma postagem no meu Instagram que comparando quando eu encontrei ela no evento do Rafael Cordeiro, que ele fez, e ela estava lá, só que eu já era de maior, já estava com 18. E aí eu conversei com ela, falei, olha que com 8 anos eu tinha uma foto com você pequenininha. Eu fiz essa postagem no meu Instagram e bombou, tipo, deu 4 mil curtidas, se eu não me engano, assim. E ela escreveu um texto, falou que chegou a chorar até de emoção, porque é isso que ela sempre quis, né? Inspirar mulheres a ser e fazer o que ela fez.
6: E essa maneira dela se portar e poder abrir as portas para o feminino no Brasil... Isso também você deve estar se preparando, porque eu acredito que hoje você, com a idade que você está, você também está sendo espelho para aquelas que estão começando hoje no esporte. Como é que é viver essa metade do trâmite, essa metade da estrada, onde você lá viu a Chrissy Borg, viveu com a Chrissy Borg, e daí amanhã você será uma Chrissy Borg para essa geração? Como é que é você, a tua cabeça, como é que fica?
4: Eu fico muito feliz em saber disso, principalmente no judô, né, que eu tive uma carreira maior aí. As criancinhas sempre, nossa, achavam que eu era a ídola delas, as criancinhas eram minha fã e tal, e eu gostava demais, elas sempre querendo, ai, Ruas, você é tão boa e tal, e pedindo pra vir tirar foto comigo, e eu já ficava tão feliz, sabe, ficava pensando, cara, eu posso mudar a cabeça dessas crianças, sabe. Porque querendo ou não, eu já falei isso num evento, inclusive, mas vou falar de volta, o esporte muda a criança, muda a cabeça da criança, coloca algo bom na cabeça dela, porque não só da criança, do adolescente, tem muitas coisas ruins no mundo, sabe? Então, o esporte coloca a criança em um lugar bom, que ela pode evoluir, tanto mentalmente, fisicamente, espiritualmente. Então eu fico muito feliz de saber que eu sou inspiração para várias crianças, principalmente.
6: Você começa no judô, vai para o Muay Thai, boxe K1, e você faz um caminho para chegar ao UFC. A Cris Borg, ao contrário, ela estava na UFC e, para encerrar definitivamente a sua carreira, ela fez uma luta no último final de semana em que ela conseguiu um feito inédito internacional. Mundialmente, nenhuma atleta no mundo tinha dois títulos, um do UFC e um do boxe. Isso também serve de tempero e de muita força, de fortalecer o teu mental para chegar e conquistar os teus objetivos?
4: Claro, com certeza. Os feitos da Cris Borg é algo que eu admiro demais e que com certeza eu quero chegar lá e, se Deus quiser, até fazer mais feitos, porque eu quero estar marcada na história também, assim como ela está.
5: E todo atleta, ele tem um ritual, tem alguma superstição antes das lutas. E qual seria a da Ruas?
4: Olha, é engraçado, mas tipo assim, por exemplo, ontem de noite eu tava voltando da faculdade. Aí eu pensei assim, se eu chegar em casa antes das 11 horas, eu vou ganhar essa luta. Juro. Não, falando assim, engraçado, né? Mas aí eu cheguei exatamente 11 horas em casa. Eu falei, vou ganhar essa luta. É isso. É engraçado, mas é isso mesmo.
6: Deu para perceber que você tem aquele diálogo com a Emanuela Ruas, a atleta, com a Emanuela Ruas, aquela que é acadêmica. Essa questão da gente falar sozinho, que a quem disser para mim que não fala sozinho, que não pensa alto, que não conversa com as paredes, que não conversa com... vai pegar uma chave e rachar uma lenha que eu ganho mais, viu? É besteira. Então a gente tem isso tudo. E também tem um lado espiritual. Como é que é a tua relação com religião, com o lado espiritual, com as crenças?
4: Eu não estava indo tanto para a igreja nos últimos tempos, vamos dizer assim, mas eu voltei a ir para a igreja semana passada, na igreja de... Como é que é o nome? Ah, esqueci o nome da igreja agora.
5: Paulo,
4: mas,
5: né?
4: Assim, vou te falar que eu não tenho tanto contato.
6: Uhum. Mas você acredita em Deus, você
4: eu
6: tem essa...
4: Eu acredito em Deus, com certeza.
6: Mas você está um pouco tanto... afastada com relação a ir até a casa onde você vai demonstrar a sua fé. Também.
4: Isso. Mas acredito muito em Deus. Mesmo não indo para a igreja, a gente sempre está rezando, né? Sempre acreditando, ai Deus, me ajuda nisso, preciso da sua ajuda e tal. E é isso. Como... E sempre que a gente conquista alguma coisa, agradecer nele, né?
6: Por isso. Você responde se quiser, se você não quiser, você pode passar... Mas quando você tem um contato muito grande com o teu pai, fica também o lado da materno, da mãe. Como é que é a tua relação com a tua mãe?
4: Então, meio complicado.
6: Se você quiser responder,
4: Não, posso responder sim, por mim é tranquilo. A gente não tem tanto contato, a gente tem um contato muito pouco, sabe? Eu tenho um contato maior com ela por conta dos meus irmãos, principalmente, né? Eu tenho um irmão de 15 anos, se eu não me engano, e uma bebezinha por parte dela. E, assim, por exemplo, esse ano eu nunca vi ela. Ano passado, acho que eu vi umas duas vezes, fui visitar ela umas duas vezes. Então, o contato não é muito, não.
5: Agora, se você, Ruas, se você pudesse falar com você mesmo, né, no início da tua carreira, o que você diria?
4: Eu diria pra gente continuar, que a gente tá no caminho certo, com certeza.
5: Determinada, hein? Essa é determinada, essa menina.
6: Espera só um pouquinho. Tá no caminho certo que é a entrevista ou tá no caminho certo a tua vida?
4: Tá no caminho certo a minha vida e minha vida inteira, vamos dizer assim. Minha vida da faculdade, minha vida com certeza do esporte. Eu nunca imaginei que eu ia estar treinando com o Dida, com o André Dida. Então... E nunca imaginei essas conquistas, que eu seria campeã brasileira de três modalidades diferentes. Nunca imaginei que eu daria tanto orgulho pro meu pai, porque eu vou te falar que o velhinho tem muito orgulho de mim. Eu fico muito feliz com isso. Acho que a principal coisa que passa na minha cabeça é que eu nunca quero passar um ar de vergonha pro meu pai, sabe? Que ele não se orgulhe de mim. Eu sempre quero deixar ele orgulhoso.
6: E você sabe que em Curitiba nós temos o grande descobridor de talentos para o MMA, que é o nosso administrador regional da SIC, o criador das academias Chutebox, que é o Rudimar Fedrigo. Você já ouviu falar dele? Você teve contato? Como é que você tem essa tua ligação?
4: Já ouvi falar, se eu não me engano, meu pai já treinou com ele, algo do tipo. Só que eu não tive tanto contato com ele, não. Meu pai, ele viu ele em um sparring day, e daí ele falou, Rudimar, essa é minha filha e tal. E daí a gente conversou bem coisinha rápida, assim.
6: Passando a Páscoa, eu convido você a me acompanhar. Eu tenho uma visita que eu vou fazer lá na Administração Regional da SIC para o Rudimar, na semana do dia 12 em diante, do dia 13 em diante, que segunda-feira é dia 13 de abril. Então, a gente mantém contato e você vai lá para que eu possa te apresentar e dizer quem é a Emanuela Ruas para o meu amigo Rudimar Frederico. Estamos chegando ao final, Dirceu.
5: Só queria fazer mais uma pergunta para fechar.
6: Última pergunta. Fechar não, não é. O fechamento é comigo. Não, você não vai fechar.
5: E qual foi a maior lição, Ruas, que o MMA te ensinou até hoje?
4: A maior lição, acho que é ter coragem, né? Não adianta, quem entra naquele octógono, quer sair na mão. Como eu falei, eu só treino com homens, né? Não tem mulher na minha academia. Então, é ter coragem, porque sem isso você não aguenta, não aguentaria essa pressão, não aguentaria nada disso.
6: E agora a pergunta...

0: fica aquela picuinha de, ai, possível, é. Ai, se você fosse homem, eu te batia e tal, tá? Fica algumas coisas sem graça. Mas assim, eu nem ligo, porque é tanto piá falando isso, que se eu bater em cada um, meu Deus. Então eu só ignoro. E eu namoro, mas tenho final de semana pra isso, porque em dia de semana eu tenho que fazer o meu trabalho.
1: Então tá certo. Eu quero que você, por favor, nesse momento, deixe suas considerações finais, possa deixar sua mensagem final e os contatos para quem quiser conhecer mais de Manuela Ruas, saber mais do MMA, do UFC curitibano, que tem a sua grande estrela, a Cris Cyborg, e que agora vem nascendo aí também essa nova estrela do MMA curitibano, do UFC, a Manuela Ruas. Fique à vontade, Manuela.
0: O meu Instagram é @emanuelaruas, com um L só. E o meu TikTok também, eu diria, porque eu sou... tem bastante seguidor por lá. Emanuela Ruas também.
1: Fica o nosso agradecimento e a gente já quer aqui deixar o convite aberto para que no segundo semestre você volte, nos dando novidades, como é que foi aí da sua passagem aqui neste mês de abril, no início do mês de abril, e até a sua volta, o seu retorno dentro do nosso programa, tá certo?
0: Muito obrigada, Vilásio e Dirceu.
1: E eu gostaria muito de, nesse momento, pedir a Deus que possa estar te abençoando sempre, a nossa Mãe Maria lhe dando a proteção com o manto sagrado, o anjo da guarda te guiando e te amparando sempre em todas as suas lutas, nos seus combates e na sua vida particular também. E assim a gente chega ao final do programa de hoje, que teve a apresentação de Vilásio Júnior, as reportagens de Edson Tomás, a produção de Dirceu Santos. Não desliga o rádio! Porque ela, nossa querida Miriam Rocha, vem chegando com o seu destaque. Na sequência tem Nivaldo Walter com a Tarde da Educativa, uma seleção de músicas sertanejas para você. Às 16h, Tobias Santana, o nosso nobre, chega com Siesta e Seresta. E o retorno do Nivaldo às 17h com a Volta do Sucesso. Nós voltaremos amanhã com muito mais aqui no Educativa Esportiva. Compromisso marcado, agendado assumido. Boa tarde e até amanhã, galera do esporte querido.
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3: Olá, eu sou o Diego Tirri e agora começa mais um Minuto de Educação, o boletim diário sobre a educação pública no Paraná. O merendeiro Evandro dos Santos, do Colégio Estadual Cívico Militar Professor Vicente de Carli, em Francisco Beltrão, no sudoeste do estado, está entre os finalistas da terceira edição do concurso Melhores Receitas da Alimentação Escolar, promovido pelo Fundo Nacional de Desenvolvimento da Educação. A competição reuniu 2.983 profissionais de todo o Brasil e teve 262 inscritos no Paraná, o quarto estado em número de participantes. A receita finalista de Evandro é o iaque do chefe, que leva espaguete, couve, brócolis, cenoura, repolho, açafrão e pimentões. Os 135 finalistas agora seguem para a votação popular, que vai definir as 55 receitas vencedoras. E este foi o Minuto de Educação de hoje. Você também pode nos acompanhar nas redes sociais. O endereço é EducaçãoPR.
4: Uma e sete.
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7: Olá, muito boa tarde a você. Sou a Miriam Rocha, tô chegando, hein? E vou ficar juntinho com você até as 14h, aqui na sua Educativa. Hoje é quinta-feira, dia 4 de junho de 2026. Feriado de Corpus Christi. Nós estamos aí na fase da lua cheia, outono brasileiro. E hoje é comemorado o dia do

Gestor comercial, dia do engenheiro agrimensor, dia de abraçar o seu gato. Olha, isso eu faço todo dia, viu? Todo dia. E dia internacional das crianças inocentes vítimas de agressão. Santo do dia é Santa Clotilde. E hoje, quinta-feira, a gente vai trazer aí um convidado especial aqui no programa, tá bom? Mas é claro que antes tem abertura musical com a Clara Nunes, o Mar Sereno.

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2: Bom, a saúde ginecológica é um pilar fundamental aí para o bem-estar físico, emocional e sexual da mulher. Cuidar dessa área da saúde vai muito além da prevenção de doenças, né? Trata-se aí de garantir qualidade de vida, autonomia sobre o próprio corpo e a possibilidade de detectar precocemente alterações que possam comprometer a fertilidade ou a saúde geral. Bom, e já está conosco aqui a doutora Daniele Rosevics. É Rosevics mesmo?
3: Rosevics, isso mesmo.
2: Daniele, seja bem-vinda.
3: Muito obrigada pelo convite, é um prazer estar aqui com vocês hoje e principalmente para falar que essa potência que é o corpo feminino.
2: É verdade, né? E a gente tem tentado se empoderar mesmo ultimamente, né? Estamos buscando o nosso espaço.
3: Com certeza.
2: E além de buscar o espaço, uma coisa que eu acho interessante, a doutora Daniele é ginecologista.
3: Eu sou ginecologista, com especialidade em climatério e menopausa, também faço endoscopia ginecológica e tenho toda a parte da docência que eu adoro também.
2: Pois é, falando do empoderamento, doutora Daniele, você não acha que muitas vezes nós mulheres estamos tão preocupadas em ocupar o nosso espaço na sociedade e estamos esquecendo de cuidar de nós mesmas?
3: Exatamente. O que acontece é que a mulher ela vem de uma cultura onde não é necessário ou muitas vezes não se permite o se olhar, o olhar para dentro dela. E com isso ela está sempre preocupada com o outro, em satisfazer o outro. Esquece de olhar o próprio funcionamento dela. Eu costumo comparar que nós mulheres, a primeira parte de qualquer cuidado, né, eu vou receber uma planta, eu quero cuidar dessa planta, como é que eu cuido? Primeiro eu tenho que entender dela. E isso parte do autoconhecimento. Eu falo que a ginecologia ela vai além de tratar doenças, ela vai também para prevenção, informação e fazer a mulher aprender a se ouvir, porque o corpo fala com ela.
2: Pois é, isso é uma coisa muito, muito interessante, porque a gente, agora até com um pouco mais de modernidade, mas no tempo, por exemplo, que eu, quando eu fiquei mocinha, eu não sabia o que era isso, entrei em parafuso, pensei que eu ia ficando, meu Deus, eu estou morrendo, né? Hoje já tem, isso já foi levado a conhecimento na escola, já tem uma facilidade, mas você acha que falta muito ainda para a mulher cuidar de si mesma?
3: Bastante. E isso parte muito da gente. O profissional está aqui hoje para isso. Eu tenho duas meninas, uma de 8 e uma de 5. No começo, quando elas me viam menstruada, eu chegava assim, mãe, você está sangrando! Ali, em casa, a gente já começa a educar. Olha, filha, todo mês, quando você se tornar mocinha, mulher, você vai ter uma faxina. É que nem receber uma pessoa na tua casa. Você vai arrumar a tua casa e o útero é a casinha de quem? Do bebê. Então ele começa a se preparar. E depois que não recebe, a gente tira tudo, limpa, que aí vem na forma do sangramento. Então se desde pequenininho a gente parar de deixar isso como um tabu e mostrar para as crianças, desde pequeno, isso faz parte da vida adulta da mulher. Isso faz parte do período fértil. Sem menosprezar, sem esconder e sempre falando, principalmente com a criança, eu falo assim, responda o que lhe é perguntado, dependendo da faixa etária dessa criança. Uma pergunta que me fazem: Dani, quando que eu tenho que trazer minha filha? A partir de quantos anos? Na verdade, o preparo começa em casa. E quando ela começa a fazer muita pergunta,
2: tá na hora
3: de levar para o profissional, exatamente.
2: Tá na hora, porque a curiosidade já bateu forte. E aí, quando você não tem condições psicológicas ou até mesmo de conhecimento, de palavras para poder explicar, se ela não for para um profissional, ela vai aprender de forma errada com quem não deveria estar ensinando.
3: Exatamente. Uma consulta que eu fiz até, uma menina na faixa dos seus 14 anos, estava acompanhada da mãe, e eu falei, em toda consulta para elas eu falo, só existem duas pessoas que não vão precisar se autoafirmar para você, se elas não souberem, não vão criar afirmações que não são verdadeiras, que é a mãe e sou eu. Quando a gente fala da área íntima da mulher, às vezes no ambiente de colégio, as meninas querem se autoafirmar, isso faz parte da idade. E eu falo que nisso vem as informações erradas. Então, quando ela tiver dúvida, ela pode sim ir para a rede social, no sentido de ir naqueles em que tem respaldo, para ela entender o que ela vai ler e ver se aquilo tem embasamento, se é verdade. Mas sempre, em quem que ela deve confiar? É na mãe, que não tem o porquê mentir, e se não souber, a mãe vai procurar quem? O profissional, para falar a linguagem correta e a informação certa.
2: Me diz uma coisa, a gente fala muito de que, nesses últimos tempos, doutora Daniele, as crianças já nascem com o celular na mão, né?
3: Sim.
2: Essa questão da modernidade, da tecnologia, da informação, é uma coisa que está muito em voga. Agora, o desenvolvimento da menina mudou com o passar do tempo? Há diferença do que era, por exemplo, no tempo que eu era criança? Existe uma diferença para agora? Nessa parte sexual das meninas?
3: Da parte biológica falando, ou seja, dos hormônios, não.
2: Não mudou.
3: Hormonalmente, ela vai mais ou menos ali, entre os 9, 12 anos ali, é a primeira menstruação, é o primeiro contato. O que que mudou para essa criança? Ela é bombardeada de informações e ela não tem aquela maturidade de entender, isso corresponde a algo que pode ser real, não, isso é totalmente falso. Então, é nesse ambiente que ela tem que ser cercada e protegida. Por exemplo, nas escolas, principalmente, em casa, o quanto mais aberto for a conversa, e eu falo aqui o aberto é sem tabu e sem medo de falar. Primeira coisa, partes íntimas. Amor, todo mundo tem parte íntima. E começar a falar para ela, olha, nessa parte íntima, ninguém pode tocar a não ser você. Ali você já começa a educar essa criança sobre o respeito. O respeito a si mesmo, o respeito ao próprio corpo, que é o começo de qualquer cuidado que ela vai ter com ela no futuro. Então, essas informações que elas acabam sendo muito bombardeadas, se nós adultos não soubermos fazer um crivo ali para ela e falar, olha, isso é pertinente à sua idade, isso sim. É real isso, mãe? Pode acontecer? Pode acontecer. Agora, se a gente deixa a demanda livre, né, de informação, pode vir algo que ela não está preparada para entender se aquilo é real ou não, e ali começa uma concepção errada. Né? Aí vem a precocidade de algumas coisas, né? De uma sexualidade precoce, de uma educação sexual totalmente equivocada, porque eu falo o seguinte, relação sexual, ela tem que ser respeitosa e ela não pode ter dor e nem se sentir na obrigação. Isso faz parte da nossa educação sexual também. Né? A mulher, hoje, como você falou, desse nosso empoderamento, ele vem justamente para falar o seguinte, a relação sexual, o prazer, ele faz parte da nossa vida. Né? Nós precisamos desse prazer para viver. E eu falo que vai além, né? O sexual é uma parte do prazer.
2: Sim.
3: E essa relação sexual que ela vai ter no futuro, se quanto mais informação eu dou no sentido de tem que ser da sua escolha, consentida, né? Os dois têm que ter vontade, e respeitando o momento, não pode ser doloroso em momento algum, constrangedor, ou você está sentindo na obrigação de cumprir com o papel. Ali já começa a nossa educação. A parte da saúde ginecológica da mulher também envolve essa parte psique dela.
2: Pois é, vamos ao como é que diz? Adolescência, né? Passamos a adolescência, aí ela já está se interessando pelo sexo oposto, já está vendo, tendo outra visão e vem a ideia de que quer montar uma família, quer ter um marido, quer ter filhos. Nesse momento em que ela acha, que na cabeça dela, ó, está na hora, quais são as primeiras providências que uma mulher deve tomar?
3: Primeiro são as consultas regulares ao ginecologista para partir daquele autoconhecimento. Ela tem que entender como o corpo dela cicla, como funciona, a parte hormonal, como é que ela está. A saúde hormonal dela vai importar nessa hora. Dani, cheguei, eu quero constituir família, eu quero gestar. Ok, nós vamos para os exames básicos, né? Então nós vamos, preventivo. O preventivo é essencial. Tem vida sexual? Para que serve o preventivo? Eu costumo fazer a analogia como se fosse uma bexiga, uma bola, né? A parte da boca da bola é o colo do útero. É ali que a gente vai coletar o preventivo. Por quê? É onde tem o contato na relação sexual e onde pode ser transmitido o HPV, que é o papiloma vírus humano. São mais de 200 tipos. E hoje nós temos o quê? Vacina. Então, nós temos vacina. Tem desde os 2 principais até os 9 principais tipos de HPV que nós temos em contato assim, na sociedade. Então, fazer o calendário vacinal, ver como ele está, atualizar esse calendário, coletar o preventivo, fazer os exames. Eu quero ver a saúde. Eu falei da boca da bexiga. Agora, vamos ver o corpo dessa bexiga. Então, é ultrassom. Vamos fazer um ultrassom para quê? Ver músculo do útero. Eu brinco que é que nem o cabelo dela. Será que tem nó no cabelo, que são os miomas? Será que tem algum pólipo dentro desse útero? Vamos ver o endométrio, que é onde o bebê vai se implantar. Ele está saudável? Tem alguma obstrução nesse endométrio? Como é que estão os ovários dela? Tem algum cisto, que às vezes é normal no ciclo menstrual ter, mas sempre acompanhar o tamanho e a evolução deles. E a parte hormonal. Claro que tudo certo, tá tudo bem, tudo normal, aí nós vamos ensinar essa paciente como que vai ser a relação sexual, qual o momento mais oportuno para que ela atinja aquela gestação e, claro, as vitaminas, né? A suplementação dela vai ser importante para, quando ela descobre uma gestação, ela já está de umas 5, 6 semanas de gestação. Então, ela tem sim que ter tomado a suplementação prévia.
2: Pois é, essa eu também não sabia. Você sabe que quando eu engravidei não tinha essas coisas erradas, não.
3: Muita coisa muda.
2: Nossa senhora, mudou demais. Nada disso eu sabia.
4: Você não chegou na época das parteiras, né?
2: Não, eu não cheguei na época das parteiras, mas nasci na mão de parteira.
4: Eu também nasci na mão de parteira.
2: Eu nasci na mão de parteira. Eu nasci com 4,750 kg, pense.
3: Meu Deus!
4: Quantos quilos?
2: 4,750 kg.
4: Tadinha da mãe.
2: Não, tanto é que meu pai assistiu o parto e falou pra ela: nunca mais você vai passar por isso. E fui a última filha dela. Não teve jeito.
3: Hoje nós temos, por exemplo, na hora do parto, eu acho que é muito importante, são as doulas.
4: As doulas.
3: As doulas que fazem esse papel. A doula, o que ela é hoje? Uma pessoa que vai ajudar esse obstetra. Que vai dar todas as informações, aquele suporte emocional. Hoje nós temos sim massagens que podem aliviar durante o período até chegar no parto. Para que seja da melhor maneira possível. É o parto humanizado. E eu falo que o parto humanizado ele pode envolver tanto o parto vaginal quanto o parto cesáreo. O importante é o acolhimento, porque essa mãe que vai parir essa criança, ela também está assustada, ela também está preocupada. E no final desse parto, ela está esgotada, né? Emocionalmente, transbordando e lembrando que vem abaixo do hormonal. Depois que nasceu a criança, nós tiramos a placenta. A placenta que estava sustentando ela hormonalmente. Então, a mulher vem para aquele declínio hormonal muito grande. Tanto é que é no pós-parto que nós temos que ficar de olho para a preocupação do blues puerperal. O que é isso? É aquela depressão pós-parto, que em algumas mulheres é muito severa. E que sim, tem que entrar com todo um suporte médico para que até o organismo dela, o corpo dela, volte a produzir os hormônios que ela precisa, ela consiga ter uma estabilidade ali, sem muita oscilação de humor.
4: É, brincadeira. História, hein?
3: Bastante.
4: Bastante. Doutora, e quais seriam as doenças que podem ser prevenidas com consultas ginecológicas regulares? Até mesmo a Miriam comentou bem no início da entrevista, que com essa modernidade, empoderamento, às vezes as mulheres não têm tempo para si próprias, né?
3: Exatamente.
4: É importante, doutora?
3: Muito. A dica que eu dou é que tire o dia do seu aniversário. Se presenteie com os seus exames de rotina. É ali que a gente começa a ter o hábito, porque nós somos seres de rotina. Se eu incorporo isso no meu aniversário, eu vou tirar para me cuidar, seja com consulta, seja com os exames, que é a prática que eu faço. Eu me dou de presente no meu aniversário a minha mamografia, meu ultrassom de mama, meu transvaginal. Eu sei que ali é o momento que eu estou olhando para mim. Essa correria do nosso dia a dia impacta em não perceber. Não perceber os sinais que o corpo dá. Por exemplo, o ciclo menstrual, ele tem que ser regular. Para a gente entender o regular, tem que vir uma vez no mês. Não precisa ser sempre regradinho, de 28 em 28 dias. Não, é uma vez no mês. Então, veio mais de uma vez. Ou deixou de vir em algum mês, tem alguma coisa errada hormonalmente. Outra coisa importante que no consultório eu escuto muito. Mulher na menopausa. Então, vamos lá, 45 mais. A mulher que entrou na menopausa, ela está um ano sem menstruar. Um ano sem menstruar. Ela chega no meu consultório e fala, olha, estou há 2, 3 anos sem menstruar, voltei a menstruar agora. Amor, não existe. A menstruação depois da menopausa não volta.
4: Acabou.
3: Acabou. O que você está tendo é um sangramento que precisa ser investigado. Pode ser por atrofia, que é por um ressecamento vaginal, pode ser por um pólipo que está lá dentro. E, claro, a nossa maior preocupação é o câncer de endométrio. Tanto é que eu pego algumas mulheres no pós-menopausa, doutora, falaram para mim que agora eu não preciso mais fazer transvaginal porque eu estou na menopausa. Amor, você tem útero, você tem endométrio, tem que ver. Tem que ver o músculo do útero como é que está. Tem que ver se endométrio não é menopausa, ele tem que estar fino. Né? Eu falo que cada momento da mulher tem sua particularidade. E a gente tem que olhar para essa particularidade e fazer as devidas correções. Eu acho que nesse momento é que nem no comecinho é igual eu vou pegar uma bicicleta, eu vou olhar, eu vou entender onde é que é a marcha, onde é que freia, onde é que acelera. À medida que a minha vida vai evoluindo, é uma bicicleta com várias marchas. Eu vou aumentando a complexidade desse meu corpo e com isso aumenta a complexidade do meu olhar para o meu corpo, né? Tem mulher que não sabe como funciona o próprio corpo.
2: Grande parte não sabe, viu, doutor?
3: Grande parte.
2: Grande parte das mulheres não sabe. Essa questão do depois da menopausa, voltou a menstruar, já vi várias falando, menina, depois de 2 anos, a menstruação voltou.
3: Não, ela está sangrando, isso não é menstruação.
2: Agora me diz uma coisa, o tal do famoso Papa Nicolau, que é um exame antigo, que era lá do tempo da minha mãe... Ele continua tendo validade, necessidade e serventia?
3: Extremamente importante. Eu falo que o Papa Nicolau salva a vida. Por quê? Lembra a bexiga lá que a gente falou. Eu estou vendo a boca da bexiga, que é o colo do útero. É ali que eu vou entrar e coletar o material. Por quê? É o material que está exposto numa relação sexual. É na relação sexual que a gente pode ter contato com o papilomavírus humano. Então, esse papilomavírus, que tem mais de 200 tipos, alguns vão me dar doenças benignas, né? Que são as verrugas, os condilomas.
4: Mas só na mulher ou no homem também?
3: No homem também pode. Geralmente, o homem, a gente fala que ele é hospedeiro. Ele tem e não sabe, não manifesta. Às vezes pode manifestar. Mas na mulher, vem as manifestações desses condilomas, que são as verrugas, que são as benignas. Que ali a gente vai, dependendo do tamanho, a gente usa um ácidozinho no consultório, queima no local. Se é maior a quantidade, aí a gente manda para o centro cirúrgico, para a gente fazer uma excisão mais, abordar melhor ali a região. E outra coisa, se eu não faço esse preventivo, eu não olho para esse colo. E quando que ele vai começar a me dar sinal? Se for uma verruga, externamente é fácil de ver. Mas se for alguma coisa lá na boca da bexiga, lá no colo do útero, se for benigno, pode demorar, fica um pouquinho assintomático. Agora, se for o câncer de colo de útero, essa mulher pode começar a sangrar, não consegue parar, é um sangramento ininterrupto, dores, e esse câncer, eu falo que ele caminha. Ele começa no colo do útero, mas ele vai se espalhando. Ele entra, vai para endométrio, vai para músculo, tem as linhas de sustentação, que são os parâmetros, e assim ele vai caminhando, bexiga, intestino. Então, o preventivo...
2: Isso atrevido.
3: É muito. Ousado demais. Chega chegando. E a gente barra a entrada dele. É basicamente isso que a gente faz.
2: Tá bom, vamos para um rápido intervalo. Eu acho que nós vamos ter assunto...
3: tarde inteira.
2: Não, para duas entrevistas.
4: Vamos avançar o próximo horário, hein?
2: É. Vamos para um intervalinho rapidinho, daqui a pouquinho a gente volta.
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2: Vamos lá, daqui a pouco a gente está fazendo confessionário aqui com a Dani.
3: Está ótimo.
2: Mas vamos lá, Dani. Como a gente estava falando sobre o Papa Nicolau, sobre a importância dele ainda nos dias atuais, porque ele é um exame muito antigo, né? Ele surgiu há bastante tempo.
3: Sim.
2: E com toda a modernidade que existe hoje, ele ainda é fundamental. De quanto em quanto tempo que é necessário fazer esse exame?
3: No começo, anualmente, né? Depois, com a regularidade, parceiro fixo, né? A gente tem que ver todo o ambiente onde essa paciente está inserida. Aí a gente vai avaliar se tem necessidade de espaçamento ou não. Hoje a gente já fala, eu falo que é meio polêmico dizer ainda, mas... estão já avaliando a troca do Papa Nicolau, que é chatíssimo de fazer. Não é um passeio no parque, não é.
2: É horrível. Chato. Não é chatíssimo, não é horrível.
3: Mas eu falo que é melhor que depilar cera. É bem mais tranquilo.
2: E
3: é bem mais rápido, bem mais tranquilo. A gente já está falando hoje até de coleta de sangue a respeito disso. né? Mas não é uma prática. A prática ainda é o Papa Nicolau, é o preventivo, que é a citologia oncótica que a gente faz no consultório, mas é rápido. Ele é rápido para quê? Para ver se existe a possibilidade de encontrar alguma lesão, alguma doença que necessita ser tratado. A importância que a gente fala da ginecologia hoje não é... Eu falo que a mulher não é um útero e uma mama que andam. Ela tem toda uma complexidade hormonal, nutricional, mineral, que precisa ser avaliado, né? A gente fala muito da ginecologia integrativa, mas é a ginecologia básica. É você ver a mulher como um todo. E principalmente depois que essa mulher... Depois dos 40, a gente já fala de climatério. Ou seja, o ovário vai começar a diminuir a produção hormonal. Ali, a mulher tem que começar a olhar e cuidar do ciclo ovariano dela. Como que ela vai proteger esse hormônio? Que envolve medidas, claro, ambientais, né? A parte nutricional, a parte de exercício físico, e a informação. Informar, ela saber... Eu falo assim, você vai para uma estação de esqui. Você vai encher tua mala de biquíni?
4: É difícil, né?
3: Você sabe onde é que você vai chegar. Você tá com 40, você sabe que daqui a pouco vem a menopausa. Você vai se preparar para chegar bem preparada nela ou você vai chegar no susto? Que algumas pacientes chegam para mim questionando a própria lucidez, a própria sanidade mental. Por quê? O hormônio mexe com tudo. Hoje a gente fala da saúde cerebral.
4: Minha esposa está passando por isso e eu estou...
3: Sofrendo.
4: Sofrendo.
3: Está pedindo ajuda já.
4: Não, estou pedindo socorro. Por isso que eu convidei a doutora para vir aqui e falei, socorro, doutora, o que eu faço?
3: Chá comigo.
4: Doutora, isso é uma pergunta que eu queria fazer, se a Miriam permitir, sobre quais são os sinais, doutora, de alerta que indicam que algo pode estar errado com a saúde íntima da mulher.
3: Por exemplo, corrimentos.
4: Corrimento.
3: Corrimento. O que, que é isso? A paciente, ela tem a lubrificação vaginal normal, mas quando ela começa a ter um corrimento que tem ou mau cheiro, né? A paciente chega falando, nossa, tá fedido, parece que todo mundo tá sentindo esse odor forte. Ou então, coceira. Muita coceira. E ela vê na calcinha, fica toda manchada, fica suja, às vezes fica aquele corrimento esverdeado, amarelado. Esse é um sinal que a tua microbiota vaginal, entenda por microbiota, eu tenho o canal da vagina, ali é cheio de bactéria, fungo, que faz a proteção dessa mucosa vaginal. Quando ele desequilibra, aqui vem o problema.
4: Certo.
3: Aí vem, tanto é que eu falo, gente, candidíase não é infecção sexualmente transmissível, isso é uma alteração da microbiota. Então vamos olhar para a hidratação, como é que tá. Vamos olhar para o teu estilo de vida. Eu falo que fugir do estresse não dá, mas tem como você se autorregular. Então, o que te regula em casa? Por exemplo, tá saindo do trabalho. Uma música te regula até você chegar em casa e você entrar no modo casa de novo? Né? Às vezes, à noite, importantíssimo para as mulheres, principalmente depois dos 40, a higiene do sono. Chegar em casa, não vai acender a luz a todo vapor ali, e som alto, música, não. Você vai ensinar o teu cérebro que está na hora de desligar. Então, a luz, aquela luz mais ambiente, aquela, quer ver uma TV? Vai até um horário, umas 8 horas, 9 horas da noite, né? Apesar que a novela tá boa, né? Então, a gente vai até as 10. Ah, menina, comecei a acompanhar o Odete Roitman. Ah, o quê? Até as 10 eu deixo, gente, até as 10. Aí, até as 10 horas, passou dali, desliga-se tudo. Aquela luzinha que deixa para criança, para não ficar totalmente no escuro, não pode. Você tem que fazer o estímulo para a produção de melatonina. Então, a melatonina só vai começar aquela produção mesmo se eu tiver ausência total de luz. Ai, Dani, eu não tenho blackout em casa. Amor, aquelas viseirinhas que você coloca para dormir. Ah, não pode ter barulho, né? Tem uma paciente que adora dormir com a música clássica. Amor, não. Não pode. Porque você não deixa o teu cérebro fica confuso. É para dormir ou é para cantar? O que eu vou fazer?
4: Me ajuda aí.
3: Me ajuda aí. A gente tem que dar um help, né, pro cérebro. E aí, o que acontece? Às vezes tem paciente que fala, mas meu marido dorme com a TV ligada.
4: Ou ronca.
3: Ou ronca. Ah, amor, aqui ó, coloca aquele protetor auricular.
2: Pois é, daí como é que você acorda de manhã? Fala pra mim, você não escuta o celular.
3: Aí vai ser, se você faz uma higiene do sono adequada, você acorda. Você acorda. Vai dar umas 6 horas, 7 horas.
2: Aí eu chego atrasada, porque eu entro às 6.
4: Ela tem que estar 6 horas da manhã.
3: Uma tática, uma cama que treme, né? Uma cama tremendo.
4: Uma cama que
3: você
4: aperta
3: um
4: botão e joga fora, né?
3: É excelente.
4: Tem uma cama
3: Quando
4: assim.
3: Eu descobrir, você me fala, porque eu vou precisar dessa, hein, velho?
2: Me diz uma coisa, Daniele. A gente sabe que a modernidade na questão, muita coisa nova na questão de anticoncepcional. Mas o anticoncepcional, ele tem que ser prescrito para o médico mesmo? Ou qualquer um pode chegar lá na farmácia e escolher uma marca?
4: Quero esse.
2: Vou tomar esse daqui.
3: Não, não pode. Né? É o que todo mundo faz. Minha prima toma, eu vou tomar porque fez bem para ela.
2: Exatamente,
3: né?
2: Isso.
3: Mas não, porque a saúde hormonal ela é individual, ela é particular. Então, ela é singular daquele indivíduo. Eu tenho que ver como é que está o corpo dela, o funcionamento do metabolismo. Eu tenho que ver o que ela vai responder. Tem pacientes, por exemplo, que têm muita dor de cabeça ao estrogênio. Então, ela começa a desenvolver mais enxaqueca. Então, eu vou para quê? Eu vou para algo só à base de progesterona, né? Que são as mini pílulas. Outra coisa, a maneira de administrar, né? Eu tenho as vias de administração. Ela pode ser oral, mas é uma paciente que tem uma intolerância hepática, uma intolerância gástrica. É uma paciente que tem uma doença autoimune, toma muita medicação. Então, vamos tentar diminuir a via oral. Né? Tudo isso tem que ser individualizado para ver... primeira coisa, menos é mais. A gente está nessa época. Não vai entupir uma paciente com altas doses hormonais. E nós não precisamos, às vezes, recorrer ao hormônio. Hoje nós temos também dispositivos não hormonais que vão fazer o mesmo efeito contraceptivo. E outra coisa, lembrar muito, principalmente a galera nova, contraceptivo vai prevenir para você não ter uma gravidez que não é aquele momento que você deseja, mas não vai prevenir de infecção sexualmente transmissível. Então, não tem que abrir mão do uso do preservativo. Tem feminino, tem o masculino, mas o contato
2: tem colorido.
3: Colorido de sabor. Pode escolher uma área gourmet ali.
4: E, doutora, e quais seriam os exames que é preciso a mulher fazer para tomar esses?
3: São exames de sangue, então nós vamos fazer perfil hormonal, perfil hepático dessa paciente. Né? Avaliar a parte inclusive de suplementação, que é algo que eu venho batendo bastante, porque eu falo, se quando a gente está na barriga da nossa mãe, a gente já está sendo suplementado, a mãe já está tomando ácido fólico, ferro, por que que a gente para? Depois parou, tem um gap. É como se fui mãe, pausou a vida, não vai mais no ginecologista, não precisa mais daquilo. E só volta para o ginecologista se precisar, se tiver alguma coisa. A mulher só agora está mudando. A mulherada está entendendo que a ginecologia vai além de preventivo, ultrassom transvaginal, mamografia. Eu tenho que ver como é que está a minha saúde metabólica, minha saúde hormonal. E com isso, como que eu vou tratar? O que que eu tenho que repor? Qual a suplementação adequada eu tenho que fazer? E isso inclui também a paciente jovem. Eu falo que uma B12 baixa numa menina de 20 anos, o corpo compensa, ok. Mas ela com 50, a amor tá com tontura e tremor.
2: Pois é. Ô Dani, essa questão aí da menopausa, a queda hormonal, isso afeta a questão... É emocional também, né?
3: Muito. Hoje a gente estava conversando até, é importantíssimo a saúde cerebral dessa mulher. A gente fala muito da modulação hormonal, hoje a gente tem o advento dos bioidênticos, né? O que que é o tal do bioidêntico? Todo mundo chega lá no consultório, eu quero tal do bioidêntico. Bioidêntico nada mais é do que o próprio hormônio. Se eu quero usar progesterona, eu vou entrar com a progesterona. Eu não vou entrar com o primo.
2: Eu quero.
3: Vamos resolver isso em off. Os bastidores. Então, nós vamos entrar com o quê? Se é estradiol, vou entrar com estradiol, progesterona, progesterona. Isso é o bioidêntico. Então, o que, que eu vou fazer? Ciclar como o teu corpo ciclava, mesmo você não tendo hormônio. E para que a gente fala de modulação hormonal hoje? Né? Infelizmente, em 2002, saiu um artigo totalmente errado, equivocado, lançou na mídia, colou numa geração de médicos em 2002, que hormônio dá câncer.
2: Exatamente.
3: Hormônio dá câncer. Tá, amados.
4: A câncer de mama, né, doutor?
3: Câncer de mama. Na época era aquele terror. Não usa hormônio que dá câncer. Tá, por que que bateram só na reposição hormonal? Por que que não bateram no anticoncepcional?
2: Que também dá câncer.
3: Que também dá câncer. É hormônio e não é bioidêntico. Porque esse eu vou usar, eu não vou usar progesterona, vou usar ciproterona, drosperinona, eu vou usar os onas da vida. E o estradiol é a mesma coisa. Então, por que que se bateu? Então, ali eu já coloco o conceito que foi errado. A maneira que foi vendido isso. E usar modulação hormonal sem acompanhamento é loucura. Mas existe uma rede especializada que a gente está ali para quê? Por que que eu falo muito sobre a importância da modulação hormonal? Não é só para diminuir o calorão, só para melhorar a lubrificação, não. Ah, libido, né? Libido, nossa, é um problema. Não é só para isso. Ele vai fazer proteção cardiovascular. Mulher no período fértil, quem infarta mais? Homem.
2: É.
3: Porque mulher tem estrogênio e progesterona que protege. Na menopausa, essa relação inverte. Mulher infarta mais que homem. Tem AVC. Então, eu vou proteger a parte cardiovascular. Segundo, é proteção cerebral. Os neurônios, o estrogênio, pensa uma árvore toda ramificada. Isso é o estrogênio ativo. Com as conexões sinápticas, é aquela paciente que está concentrada, é aquela paciente que está em plena produtividade, ela está vital. Menopausa. Os ramos começam a encolher e quebrar. Por quê? Porque parou o estrogênio.
2: Nossa, a minha árvorezinha tá rabítica.
3: Estava.
4: Secou.
3: Estava.
4: Não, estava porque chegou a salvadora da
3: pátria. Agora você vai ver só. Então, o estrogênio vai fazer isso. Vai fazer ramificar novamente. Você ter a conexão sináptica. E já tem estudos falando da proteção de demências. A importância da modulação hormonal. E o último que eu vou dar, só para não se estender. Saúde óssea. Saúde óssea. Ai, por que que na menopausa a gente faz densitometria? Para ver o nível de porosidade, vamos colocar assim, que tá esse osso. Para me dizer se ele tá fraco, frágil, fácil de quebrar ou forte. Na menopausa, sem o estrogênio, eu diminuo a calcificação óssea.
2: Sim.
3: Por causa do que tem as células formadoras, que são os osteoblastos, então diminui. Então eu falo o seguinte, a modulação hormonal devidamente feita, ela vai ajudar no teu controle de peso, manter tua saúde cerebral, evitar doenças cardiovasculares, fazer a proteção, manter a saúde óssea. E com isso, tem paciente que vem para mim, ela não se reconhece. Eu entro com uma modulação, a frase é sempre a mesma. Eu voltei pro meu corpo. Eu voltei.
2: Oi, você traz de me achar por aí.
3: Vou começar a buscar ativo agora.
2: Por favor, me busque.
4: Achou uma pérola.
3: Já comeu.
2: Nossa, Dani, muito legal o bate-papo. Muito bom falar com você.
3: Que bom.
2: Muito esclarecedor, entendeu? Porque você fala de um jeito que a pessoa entende. Qualquer leigo consegue entender essa explicação que muitas vezes é vista e ouvida com tanta
4: propriedade, né?
2: Não, eu digo assim...
3: Muita complexidade para falar do simples.
2: Exatamente, muita complexidade para falar do simples. Olha aí, ó, tô falando, você tem que me tratar, mulher, tô falando.
4: Mas você já notou que toda a Daniela é inteligente?
3: Olha, ainda ganhei elogio, ó.
4: Que a minha esposa é a Daniela também.
3: Ah, que é minha próxima paciente, hein?
4: Não, vai ser. Vai ser.
2: Mas, doutora Daniela, eu quero realmente te agradecer por isso e quero já deixar o convite feito para você voltar, porque eu acho que a gente vamos pegar aí um dia para falarmos exclusivamente da menopausa e pós-menopausa ali, né? Que eu acho assim, eu vejo a falta de conhecimento, eu tiro por mim, pela minha falta de conhecimento nessa situação, pela minha... Eu tenho algum sintoma, eu falo, puxa, mas o que está acontecendo? A minha filha corre no Google. O negócio não é Google.
7: A doutora Google.
2: Mãe, eu acho que isso é menopausa. Mãe, ó, isso é menopausa. Eu falo, pô, mas menopausa está me acabando comigo?
3: Se não cuidar, ela acaba. Se não cuidar, você vai perder tua vitalidade. E eu falo que a gente tem que viver até o nosso último suspiro. É para isso que a gente está aqui. Eu falo que menopausa de 30 anos atrás, dona Benta do sítio Pica-Pau Amarelo, pega teu crochê, valeu o que você fez até agora. Hoje eu tô falando de Bruna Lombardi, pelo amor de Deus. Então, envelhecer...
2: É assustadora.
3: É assustadora.
2: Como é que ela consegue, hein? Será que ela é daqui mesmo?
7: Será que ela passou por uma consulta com a doutora Daniela?
3: Eu não posso, é sigiloso, mas eu vou dizer que talvez.
7: Ah,
3: tô brincando. Tem várias Danieles aí espalhadas. Mas a importância é justamente não deixar a deriva. A gente tem um destino final. A gente sabe aonde vai chegar essa nossa viagem. A questão é... A gente tem que se preparar para ela. Só isso. A questão é essa. Eu tenho que colocar na minha mala de viagem o que para mim vai ser essencial lá no futuro. É para isso que a gente está aqui. E o que vai fazer isso? É informação. Eu tenho que conhecer o destino final. Eu tenho que saber o que para mim vai ser importante, o que para mim vai ser essencial levar. E viver até o nosso último suspiro. Isso é muito importante.
2: Doutora Daniela, muito obrigada, agradeço muito você ter vindo, adorei o nosso bate-papo, adorei as informações, a clareza que você consegue colocar em toda a informação que você nos passa, e eu espero realmente que você volte para a gente falar um pouco mais, porque eu acho que tem muita coisa para destrinchar aí ainda.
3: Com certeza, vai ser um prazer estar aqui com vocês de volta, falar, como eu falo, da potência que é o corpo feminino, só que a gente tem que saber usar, não pode ter uma Ferrari guardada ali na garagem e não saber aonde apertar o botão de ignição.
2: Puxa vida, tá vendo? Agora eu me senti.
7: Viu?
3: É a Ferrari.
7: A Ferrari.
3: Vamos cortar pra rua.
7: Você é uma Ferrari.
2: Eu preciso descobrir onde é que tá o meu botão.
7: Tá perdido o botão.
2: Esse botãozinho sumiu.
3: Acharemos.
2: Mas é isso aí, Dani. Obrigada, Dirceu. Obrigado por trazer
7: Eu agradeço a assessora aqui. Não a conhecia, a doutora aqui, mas agora virei fã, hein?
3: Obrigada, gente.
7: Virei teu
3: obrigada
7: fã.
3: Por esse espaço.
7: Meus parabéns, tá?
3: Que eu falo do que eu amo, do que eu acredito, é minha paixão.
7: Não, e se fala com propriedade, convicção, isso é muito importante.
3: Que bom, que bom.
2: Gente, muito obrigada a todos. Estou indo embora, mas eu volto amanhã à 1 da tarde, se Deus quiser. Grande beijo.

0: O Instituto Paranaense de Desenvolvimento Educacional, o Fundepar, publicou o edital número 669 de 2026 para registro de preços destinado à futura aquisição de refeições e alimentos congelados voltados ao atendimento de escolas da rede estadual de ensino. O pregão eletrônico é um dos primeiros do Brasil com abrangência estadual voltado exclusivamente à alimentação escolar inclusiva para estudantes com restrições alimentares. O investimento máximo inicial previsto é de R$ 8.800.000, contemplando itens específicos sem glúten, sem lactose e opções veganas. O edital tem validade de um ano, podendo ser prorrogado por igual período. E este foi o Minuto da Educação de hoje. Você também pode nos acompanhar nas redes sociais. O endereço é EducaçãoPR.
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Alô, Jackson, que mãe, nosso abraço. 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
2: 3 e 5.
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1: Olá, eu sou o Diego Tirri e agora começa mais um Minuto de Educação, o boletim diário sobre a educação pública no Paraná. O estado do Paraná realizou um investimento recorde de R$54 milhões na compra de alimentos orgânicos para alimentação escolar da rede estadual em 2025. O valor, aplicado pelo governo do estado por meio do Fundepar, é o maior da série histórica da alimentação orgânica escolar no estado, iniciada em 2011. Na Semana dos Orgânicos, celebrada nacionalmente entre 24 e 29 de maio, os dados dos 5 primeiros meses de 2026 já contabilizam mais de R$23 milhões investidos e 2.220 toneladas de alimentos orgânicos distribuídos às escolas estaduais. Atualmente, a rede estadual oferta diariamente 1,5 milhão de refeições. E este foi o Minuto da Educação de hoje. Você também pode nos acompanhar nas redes sociais. O endereço é educação.pr.
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3: Boa tarde aos amigos da Educativa M630. É um grande prazer reencontrar os amigos aqui. Espero que você, ouvinte, sua família e amigos estejam todos em paz, amparados. Eu sou o Tobias de Santana e fico com você até às 17 horas, 5 da tarde, com um pouco de prosa e muita música boa aqui no Siesta e Seresta, trazendo aquelas canções tradicionais das serenatas e também aquelas

canção da grande família e cantadas pelos seresteiros do país. E a letra escolhida hoje para nossa abertura é aquela recordação que traz o sol, gotas de chuva, brilho, como memória de um tempo especial que muitos de nós viveu, assim como muitos dos pais e avós de tantos ouvintes. E a letra diz o seguinte: é de manhã, vem o sol, mas os pingos da chuva que ontem caiu ainda estão a brilhar, ainda estão a dançar ao vento alegre que me traz essa canção. É de manhã, vem o sol, mas os pingos da chuva que ontem caiu ainda estão a brilhar, ainda estão a dançar ao vento alegre que me traz esta canção. Quero que você me dê a mão, que eu vou sair por aí sem pensar no que foi que sonhei, que chorei, que sofri. Pois a nossa manhã já me fez esquecer. Me dê a mão, vamos sair para ver o sol. É de manhã. Uma viagem no tempo, essa letra, que é de uma rica parceria do Antônio Carlos Jobim e Dolores Duran. Estrada do Sol, que vamos ouvir com o nosso Agostinho dos Santos.

0: Educativa M630, a rádio que toca o coração do Brasil, a mágica de reviver os bons tempos, e é uma alegria poder ouvir a nossa Áurea Martins retornando no nosso Siesta e Seresta, essa cantora que já ganhou 2 vezes o título de melhor cantora do Brasil. Uma delas num concorrido concurso do programa do apresentador Flávio Cavalcante. E ouvimos Áurea interpretando Se É Por Falta de Adeus.
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5: 4:28.
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0: A AM 630 Educativa, a história bem cantada do Brasil. E nesse passeio pelos tempos das serestas, canções que estão na raiz das nossas tradições, temos sempre a presença deste que ficou conhecido como o Rei do Rádio, Nelson Gonçalves, e um dos tantos sucessos, tantos clássicos desse grande artista. Vamos ouvir Cabocla.

0: Você sintoniza 630 Educativa AM, a rádio que toca o coração do Brasil. Siesta e Seresta apresentando lindas canções, músicas e intérpretes que não vamos esquecer, como Moacir Franco, que fechou esse bloco interpretando Eu Nunca Mais Vou Te Esquecer. Moacir Franco, que continua compondo como ninguém. E a veia artística dele é uma coisa impressionante.
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7: 4h44.
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0: Educativa AM, vale a pena ouvir de novo. E seguimos com a seleção especialmente feita para você. E agora quem chega é a belíssima voz do nosso Agnaldo Raiol, trazendo Pierrot.

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0: Você sintoniza 630 Educativa AM, a rádio que toca o coração do Brasil. E quanta gente boa passando por aqui, quanta história, quanto talento. E encerrando esse último bloco, ouvimos Adalto Santos interpretando Maringá. E assim encerramos o Siesta e Seresta de hoje, o programa que é a sua opção para relembrar várias canções presentes no universo das serestas, matando saudade dos bons tempos. Eu sou Tobias de Santana, foi um imenso prazer ficar com você até agora, mas tem muita música boa chegando, então continue conosco, ouvindo o som da Educativa AM 630. Você sempre bem acompanhado. Fraterno abraço, um excelente final de tarde, uma ótima noite e de segunda a sexta, sempre às 16h, espero ter a honra de rever você aqui no Siesta e Seresta, um momento para você relembrar um tempo que nunca morrerá porque vive em nós. Então, temos um encontro marcado. Até lá!
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5: 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A estrutura será implantada no Jardim Copacabana 2 e vai concentrar serviços de acolhimento, orientação e apoio às mulheres. Os investimentos são uma forma de reforçar a estrutura de atendimento à população e ajudar a preparar a cidade para proteger a mulher e colaborar na autonomia financeira feminina. 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
0: 5 e 4.
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4: 5h29. 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
3: Seis e oito.
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0: Um violinozinho, assim. 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
1: Graças a Deus.
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Os dias que passo sem você são como noites em que não durmo, como canções que deixo de escrever. São como um pôr de sol não visto, um halo de lua na madrugada, que perco distraído em minha dor. Os dias com você são únicos, neles residem toda a graça e intensidade do amor, da vida, da alegria e do sonho. E o que ambos os dias têm em comum, os contigo e os da saudade, é que ambos se perdem no infinito. Ambos não voltam.

0: Valeu, pô, a gente tá uma vibe.
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3: 7 e 6.

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2: Boa noite, Curitiba. Boa noite, Paraná. Uma ótima noite para você que acompanha a programação da Educativa FM pelos aplicativos de celular, pelo rádio do carro, em casa, na rua. Eu sou Marilena Chociai e estou chegando para te fazer companhia a partir de agora até às 10 da noite. Hoje é quinta-feira, 4 de junho de 2026, feriadão de Corpus Christi rolando. E a gente já começa a nossa programação na noite educativa com a tranquilidade de Adriana Calcanhoto, naquela estação.

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0: Charlie Castela, você fez o trabalho direitinho.
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2: 8:17.
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2: Olá, eu sou o Diego Tirri e agora começa mais um Minuto de Educação, o boletim diário sobre a educação pública no Paraná. O merendeiro Evandro dos Santos, do Colégio Estadual Cívico Militar Professor Vicente de Carli, em Francisco Beltrão, no sudoeste do estado, está entre os finalistas da terceira edição do concurso Melhores Receitas da Alimentação Escolar, promovido pelo Fundo Nacional de Desenvolvimento da Educação. A competição reuniu 2.983 profissionais de todo o Brasil e teve 262 inscritos no Paraná, o quarto estado em número de participantes. A receita finalista de Evandro é o iaque do chefe, que leva espaguete, couve, brócolis, cenoura, repolho, açafrão e pimentões. Os 135 finalistas agora seguem para a votação popular, que vai definir as 55 receitas vencedoras. E este foi o Minuto de Educação de hoje. Você também pode nos acompanhar nas redes sociais. O endereço é educação.pr.
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8: 8:30.
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4: No Ame-se desta semana, vamos mostrar que uma mulher imigrante não muda apenas de país. Ela também muda de idioma, de cultura e de vivências. Tudo em busca de melhores condições de vida, não apenas por si, mas pelos outros. E em muitos casos, ao migrar, a mulher deixa de trabalhar em sua profissão e para se restabelecer, é preciso muito esforço e novas oportunidades para lutar contra as dificuldades. Com a segunda parte do episódio com o tema Recomeço Forçado, a realidade das mulheres imigrantes no Paraná, o Ame-se finaliza sua terceira temporada com histórias reais e um bate-papo sobre os direitos da mulher estrangeira. Assista a segunda parte do episódio, já disponível pelo nosso canal do YouTube, Ame-se Underline PR.
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7: 8h41.
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1: Olá, eu sou o Diego Tirri e agora começa mais um Minuto de Educação, o boletim diário sobre a educação pública no Paraná. O Instituto Paranaense de Desenvolvimento Educacional, o Fundepar, publicou o edital número 669 de 2026 para registro de preços destinado à futura aquisição de refeições e alimentos congelados voltados ao atendimento de escolas da rede estadual de ensino. O pregão eletrônico é um dos primeiros do Brasil com abrangência estadual voltado exclusivamente à alimentação escolar inclusiva para estudantes com restrições alimentares. O investimento máximo inicial previsto é de R$ 8.800.000, contemplando itens específicos sem glúten, sem lactose e opções veganas. O edital tem validade de um ano, podendo ser prorrogado por igual período. E este foi o Minuto de Educação de hoje. Você também pode nos acompanhar nas redes sociais. O endereço é educação.pr.
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4: 8:53.
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8: 9 horas.
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